Pois é, essa música é linda, hein? Bon Jovi, Always. Nossa, essa música é linda. Olha também a Kizzy aproveitando, né? Mandando, falou que é pro amor, o Evaldo Buiú, mandou um recadinho. 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Dado recadinho. 97 agora, Espacial FM, a mais ouvida, sucesso aqui, você participando com a gente pelo 99974-0105, todo mundo participando com a gente. Olha a música que você pediu daqui a pouquinho no Moda de Rancho. Tá bom, pessoal, já pedindo as músicas aí pro Moda de Rancho. A Adriana tá com a gente do Santo Antônio, a Adriana de Santos Dumont também. Abraço aí pra você, o Pedro Henrique, Nova Lima, pediu uma música aí pra combinar com a feijoada. Acho que essa é legal, hein? É legal, né, Pedro? Um abraço aí pra vocês. E Luísa Jordana, obrigado aí pela companhia. Só comendo aquela canjiquinha com costelinha e ouvindo a gente. Um abração pra vocês. 98, o sucesso é aqui, Espacial FM, a mais ouvida. Boa noite pra você.

0: É um Cleiton Romário Morena, aqui no Conexão. 9h10 agora, alô Sueli chegando com a gente lá do bairro Esplanada. Um abraço, Sueli, também Paulo Sérgio. E o PC também, né? O Paulo César com a gente. Um abraço, viu, gente? Pessoal de Capoeira Grande, muito obrigado aí pela companhia também aqui no Conexão. 9h11, o sucesso é aqui.
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3: Agora 9:16.
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Conexão pela Sua Espacial FM, a mais ouvida, sucesso é aqui sempre. Alô, um abraço, Simone tá chegando aqui com a gente no Conexão. Conexão até às 11, te lembrando que daqui a pouquinho, às 10 horas, tem Moda de Rancho. Depois das 11, tem clássicos da MPB para você. Para você que está em casa, aí se preparando, né, para se deitar, muitas pessoas se preparando, né? Mas o pessoal deita e fica ouvindo a gente com esse friozinho, né? Fiquei debaixo do cobertor, curtindo a Espacial. Um abraço para você, viu? Mas tem muita gente agora que está jantando, tem gente que está comendo aquela feijoada, tomando aquela geladinha, mesmo com esse frio. Mas tem a fininha, né, para esquentar, né? Tem a geladinha, mas tem aquela fininha para esquentar. Aquela fininha que a dona Joana adora, hein? Não pode falar que ela fica toda oriçada. 9h17 agora, Lô Simone tá com a gente do bairro JK. A Marli Assis também tá ouvindo a gente. Alô, Marli Assis, é lá do São Luís. Um abraço aí para você também. Obrigado, viu, pela companhia. Ô Carlos, tô na escuta. Quem tá na escuta? Ah, é a Cleo lá da Vila Maria. Um abraço, Cleo. Obrigado, viu, pela sua companhia também aqui no Conexão. Tá digitando, né? Tá mandando um recadinho. 9h18. Olha, um abraço também para todo o pessoal aí nas recepções, né? Dos prédios, dos hotéis. Um abração aí para todos vocês, viu, gente? Trabalhando agora e curtindo a gente, os frentistas, né? Nos postos de combustíveis, os motoristas de coletivos, trocadores, passageiros, os taxistas também em sintonia com a gente, motoristas de aplicativos, motoristas do transporte escolar, aguardando aí o momento, né, de buscar a turma, né, nas faculdades, aí nos colégios. Enquanto isso, curtindo a Espacial, curtindo aí o... curtindo Conexão. Daqui a pouquinho, Moda de Rancho. João Neto e Frederico só fazendo aquele esquenta. Você de volta.

você. Pois é, essa aí foi grande sucesso, né? Com a Marília, Maria Cecília e Rodolfo, não foi isso? Agora é com João Neto e Frederico, Você de Volta. 9h21, sucesso é aqui.

0: Resumindo, Zé Neto e Cristiano, essa música também é linda, hein?
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0: Conexão na Espacial FM 924. Pessoal chegando, participando com a gente, Luiz Carlos também tá com a gente. Alô, Luiz Carlos, um abraço. O Adair, popular Tico, tá aí curtindo a gente, né? Um abraço aí pra você, obrigado, viu, pela audiência. Obrigado pela companhia aqui no Conexão. Xim também tá ligadão, né, Xim? Um abraço. O Xim, a Lurdinha, o Thiago, o Gustavo, né? O pessoal todo aí, meu abraço pra vocês. Obrigado, viu, gente, pela companhia. E o Mário Lúcio também tá curtindo, né, Espacial. Ô, Mário Lúcio, um abraço. Obrigado também, viu, pela participação aqui no Conexão. Confirmando a hora certa, 9h24. Alô, boa noite.
2: Oi, Carlos, boa noite.
0: Boa noite.
2: Bem, né? Beleza, esse, e você? Carlos?
0: Tá frio, né, tá gelado.
2: Tá querendo esquentar aqui.
0: Vai esquentar?
2: O Sérgio Reis, Panela Velha.
0: Panela, essa é boa.
2: Oferecer para Rosa Pura, para o Fofo, para Ângela Maria, para Marli Assis, para Betinho. Enfim, para todos os ouvintes. Grande abraço para vocês. Passear gente, sucesso aqui onde você estiver.
0: Sucesso aqui, claro. Onde você estiver, meu abraço. Obrigado, viu, Cléo, pela sua audiência e também sua companhia aqui no Conexão. 9h25 agora.

0: Lembrança do Skank aqui no seu Conexão é tanto, hein? É tanto que eu te quero. 928. Alô Juarez, tá com a gente. Alô Juarez, um abraço. Rosa Pura participando de novo com a gente. Alô.
1: Boa noite, obrigado, amor. Estou aqui sofrendo, friozinho leve, né? Hoje tá muito frio, não.
0: Pois é,
1: tomando
0: mas...
1: tomando cafequinha.
0: Comendo a feijoada.
1: Comendo a feijoadinha. Agora eu vou fazer, sabe o quê?
0: Um quê?
1: Fígado com cebolado.
0: Que é isso, hein?
1: Pra tomar uma tequila, dá mais vontade, né? Que amanhã aqui é feriado.
0: Ah, amanhã é feriado em Pitangui?
1: Eu vou pra roça e tomar mais suco de caju.
2: Ai, ai, ai.
0: Amanhã é feriado em Pitangui, por que será, hein? Deve ser aniversário. Será que é aniversário da cidade? Daqui a pouquinho a gente vai dar uma conferida, hein? Agora 9h29. Mônica, tá chegando com a gente aqui no Conexão. Alô, Mônica, um abraço pra você. Obrigado, viu, pela companhia. Também o Paulo Sérgio. Alô, Paulo Sérgio. Andreísa também com a gente aqui no Conexão. Nós vamos juntos até às 11, daqui a pouquinho, né? Tem moda de rancho. Depois das 11, tem clássicos da MPB pra você. Você que tá em casa... no trabalho, o que você estiver fazendo agora e curtindo a gente, muito obrigado, viu, pela sua audiência, sua companhia e a sua participação aqui no Conexão.

0: Pois é, já que você gosta tanto de rua, né? A Rosa Pura começou a contar pra gente que amanhã é feriado lá em Pitangui. Será por quê? Ela mesmo fala pra gente, né, Rosa?
1: Amanhã tá ficando
0: 311
1: anos.
0: 311. É, agora de maior, né?
1: Hoje é
0: 311 anos.
1: É de menor hoje.
2: 311 anos.
1: 311 anos. Eu gosto de maior já. Amanhã de maior já. Eu gosto dessa música, eu gosto mesmo é de rua.
0: Pois é, hein? O Felipe Rodrigo gosta de rua. Amanhã, Pitangui, completando aí 311 anos, hein? É a princesinha da cidade, isso mesmo? A princesinha do Oeste, como é que é? Agora, 9h33, sucesso é aqui sempre.

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2: A hora certa para você, 9:33.

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3: 16 graus agora em Parade Minas, umidade relativa do ar 62% e o vento 5 km por hora.

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0: Espacial FM, a mais ouvida, sucesso aqui, 9:38 agora, hein? Olha, falando em promoção, tem a promoção também, Dia dos Namorados. 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É o seu super sucesso, seu programa de todas as noites aqui pela sua Espacial FM. Você pode participar com a gente pelo 99974-0105. Todo mundo aí já ligando, já participando com a gente. Abraço, viu, para todos vocês. Que bom que nós estamos juntos sempre, né? Gostoso, né? Estar com você, ter a sua audiência, ter a sua companhia. A gente estava falando agora de Pitangui, cidade, né? Amanhã 311 anos. Olha, essa nem você sabe, viu, Rosa, por pessoal de Pitangui. Pitangui é conhecida como Cidade Presépio. Sabia disso? Não, você não sabia, não. Como Cidade Presépio, sabe por quê? É um título que faz referência ao cenário colonial e à época da sua fundação, quando os bandeirantes encontraram ouro no chamado Morro do Batatal e começaram a povoar a região. Por isso é que Pitangui também é conhecida como Cidade Presépio. E amanhã, completando 311 anos, né? Desde já, parabéns aí a todos os pitanguienses. Amanhã todo mundo de folga, hein, dona João? Ai, ai, ai. Haja tequila, hein? 9:41. Olha, um abraço pro Cláudio Antônio, tá com a gente. Alô, Cláudio, um abraço. Cláudio Antônio tá com a gente. Abraço, né, Rosa Pura?
1: É mesmo, Bar da Penha.
0: Pois é. Ah, agora tá sabendo, né? 9:41, sucesso é aqui sempre com Matheus e Cauã. Movimentos Sutis com Bruno e Marrone.

é o Amado Batista com Gustavo Lima, Alucinação. 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Boa noite para você, onde quer que você esteja. 9h51. Olha, daqui a pouquinho tem Moda de Rancho, em Moda de Rancho aqui na Espacial FM, aqui no seu Conexão.

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2: 9,51.
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2: 9h52.

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1: Na Espacial 954.
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Conexão Espacial FM, 9h55 agora, hein? Abraço para a Ângela, lá de Sete Lagoas, está curtindo a gente. Obrigado pela sua companhia. Também o Rogério. Alô, Rogério. Chegando agora, Rogério, lá de... do Recanto, né? Rogério do Recanto participando com a gente, um abraço. O José e Juliane, lá de Campo Alegre. Boa noite, meu amigo Carlos. Estou ligadinho aqui. Ah, ele está no carro e curtindo a espacial. Abração para vocês aí, José e Juliane. Essa turma boa, né? É de Campo Alegre. Pessoal com a gente, muito obrigado, viu, pela audiência. Muito obrigado pela companhia também aqui no Conexão. O Eduardo está com a gente lá do bairro JK. Alô, Eduardo, um abraço para você também, viu? Obrigado aí pela sua companhia. Angélica também, alô, Angélica. Lá do Chapadão, em Pitangui. Alô, Angélica, um abraço para você. Paulo Sérgio, lá do Santo Antônio. Alô, Paulo Sérgio. Agora com o Elis Just. Insônia da Madrugada. Boa noite para você.

9h57, Elis Juste e Sônia. Sônia da madrugada. Olha, você que está em casa, tem muitas pessoas aí arrumando, né, lavando a louça do jantar e curtindo a espacial, curtindo conexão. Daqui a pouquinho tem moda de rancho para você. Você participando pelo 99974-0105, né, pedindo sua música, né? Daqui a pouquinho ela toca, viu? Daqui a pouquinho ela toca no Moda de Rancho. 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

É o Michel Teló exagerado, 10 e 3, espacial, sucesso é aqui sempre. 999-740-105, você participando com a gente aqui do Conexão.

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5: Olha agora, 10:06.
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5: 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Abraço para você que tá chegando agora, você que tá sintonizando agora, seja muito bem-vindo, viu? Seja muito bem-vinda. Aqui você está em primeiríssimo lugar, sempre!

0: o seu Conexão aqui pela sua Espacial FM. Daqui a pouquinho, Moda de Rancho. Você que está chegando agora, sintonizando agora, um abraço. Alô, um abraço para o Francisco. Francisco está ligado com a gente lá em Itaúna. Obrigado, viu, Francisco, pela sua companhia. Também a Beatriz Rodrigues. Beatriz é do São Francisco. Alô, Beatriz, um abraço para você. José Giuliani, lá em Campo Alegre, também com a gente. O Cláudio Antônio. Alô, Cláudio, abraço. Pessoal todo que pediu, o Renato também, Renato Huck, é carreteiro lá em Pitangui. Alôzão para todos os ouvintes, segundou, hoje sem lei, amanhã feriadão aqui para nós. Ah, você tá doido, só tomando uma. Ah, tá solidão, hein? Ouvindo espacial, modão, bom, melhor, tá, não tá tendo, hein? Obrigado para vocês todos aí, viu, gente? O Huck, né, carreteiro, um abraço para você, viu? Obrigado pela companhia. O Huck tá tomando umas e outras, né? Amanhã é feriado mesmo, né, Huck? Amanhã aí para vocês de Pitangui tá vermelho, né? Vermelho na folhinha, não tá? Então vai tomar aquela geladinha que é a fininha, viu, dona Joana? Abraço, Huck. Renato Huck, né, lá de Pitangui. Ligadão com a gente. Obrigado, viu, pela sua audiência, sua companhia, sua participação também aqui no Conexão. 10 e 9, chegando, Moda de Rancho pra você.
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0: E o Moda de Rancho começando com Teodoro e o Sampaio. Ah, gostosona, boa noite pra você.

0: meu destino te escolheu, hein? É o Zezé de Camargo e Luciano. É o seu Moda de Rancho. Agora 10h18.
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0: vocês. Obrigado pela presença, a participação no nosso show. Obrigado por tudo que vocês fazem por nós, por nossa carreira. Que Jesus Cristo esteja no coração de cada um de vocês. Obrigado mesmo, de coração.
1: Senhor, Goiás.

É o Guilherme Santiago, Chovendo Estrelas, para você que pediu aqui no Moda de Rancho. 10:30 agora, sucesso é aqui, Espacial, a mais ouvida. Boa noite para você.

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1: É, o Mato Grosso e o Matias, se nos amamos, hein? Olha o Bruno e Marrone, Chora Maçosa, Sérgio Reis, Panela Velha, também o Zezé de Camargo e Luciano, Meu Destino Te Escolheu, o João Paulo e Daniel, Aos Trancos e Barrancos, Teodoro e Sampaio, A Gostosona, fizeram hoje Moda de Rancho, aqui na Sul Espacial FM. Ei, você que tá chegando agora, sintonizando agora, alô Lúcio, um abraço pra você. É, também o Edivar tá com a gente, tá na Vila Maria, o Edivar, a Conceição, um abraço, viu gente, obrigado pela companhia. Adriana Cássia, do Cores de Minas, boa noite. 10h33, amanhã então tem mais Moda de Rancho, às 10 horas.

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É o Conexão Espacial FM, a mais ouvida, o sucesso é aqui sempre. 10h36, promoções e mais promoções para você, né? Aqui na Espacial. 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Alô, Juvenal. Um abraço. Juvenal tá com a gente, né, Juvenal? Lá de São Pedro. É isso aí. Um abraço para você. Obrigado, viu, pela sua companhia. Também o Mário Lúcio, lá do bairro JK. O Mário Lúcio curtindo a gente também, né, Mário Lúcio? Um abraço. Obrigado, viu, pela sua companhia. O Edivar, a Conceição, lá da Vila Maria. Paulinho, lá do bairro JK. Paulo César, de Capoeira Grande. Nossa, quantas pessoas com a gente. Obrigado, viu, pela audiência. Obrigado pela sua companhia, sempre. Sami Rico, Estrada da Vida.

Pois é, o Zé Felipe, aqui no seu Conexão Amor Todo Dia. 10h44, sucesso é aqui, Espacial FM. Boa noite para você, onde quer que você esteja, viu? Obrigado aí pela sua companhia, sempre. No Conexão, agora tem Panda chegando, Eu Te Seguro.

Pois é, Panda, eu te seguro. Olha, moçada, vindo aí das faculdades, curtindo a gente, né, o pessoal das vans. Um abraço para todos vocês, viu, vindo aí das faculdades, dos colégios. Um abraço para vocês, e os alunos, também os motoristas, né? Um abraço, muito obrigado, viu, pela audiência. Muito obrigado pela companhia de vocês aqui no Conexão.

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2: 10h47.
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Agora 10h48 para você que está em casa, para você que já está deitadinho aí, deitadinha, curtindo especial, curtindo conexão, né, nessa noite fria, né, noite gelada. Você debaixo do cobertor, em sintonia com a gente, muito obrigado, viu, pela sua audiência, muito obrigado, viu, pela sua companhia aqui no Conexão.

É a penúltima de hoje do seu Conexão Xadrez Mood Operator. Nossa, a música é linda, tem um ritmo gostoso, né? É a penúltima de hoje. 10h56, tá terminando, hein? Tá terminando mais um Conexão, mas tem problema não, tem mais Conexão pra você amanhã. Amanhã a partir de 8 da noite. Mais uma vez, muito obrigado pela sua audiência, muito obrigado pela sua companhia. Você que participou com a gente, que bom que nós estivemos juntos. E desejando para você aquela noite gostosa, aquela noite cheinha de coisas boas. Tomara que só coisas boas aconteçam nessa noite para você. Falando em coisa boa, chegando clássicos da MPB. Olha, um forte abraço, gente. Até amanhã, às 8 horas. Tchau, tchau. Tchau. Tchau.

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3: 11:02.
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1: Olá você! Se prepare para um mergulho musical cheio de emoção. Está no ar o Clássicos da MPB. Eu sou Daniela Alcântara e convido você a ficar comigo nas próximas duas horas para reviver os maiores sucessos da nossa música, que continuam vivos no coração de

0: Maravilha de músicas, só grandes clássicos. A gente para rapidinho agora, mas já já eu volto com mais sucessos pra você curtir.
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1: De volta com você e com mais um bloco de músicas que encantam gerações.

0: E assim a gente vai encerrando mais uma edição do Clássicos da MPB. Foi ótimo estar com você. Um prazer enorme poder contar com a sua audiência no programa de hoje. No nosso próximo encontro, tem mais música e emoção. Fiquem todos com Deus e até lá.
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5: 11:54.
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0: Lulu Santos, Como Uma Onda no Mar, antes Cisco Só com Tong Song e ainda Dominó. Já já depois do intervalo tem mais.
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1: Meia-noite e 15.
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4: De volta tem Calcin Cross, Mr. Jones.

0: esquece, Jack, amanhã não se sabe. Antes, Regina Spector com Better e Kelly que chique chique. Pausa pro intervalo e daqui a pouquinho eu tô de volta.
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0: As melhores recordações aqui na programação do nosso cassete. Daqui a pouquinho, depois do intervalo, tô de volta com você. Não sai daí.
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0: Meia-noite 57.
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2: Estamos de volta, tem Guns N' Roses com Patience.

0: Vinícius Cantuária, só você. Antes conferimos Lenny Kravitz com Fly Away. Intervalo chegando, volto já.
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3: 1:16.

0: Biquíni Cavadão, Tédio, antes Legião Urbana, Que País É Esse? E ainda Pepe e Neném, Nada Me Faz Esquecer. Uma pausa rápida e já já as últimas saudades de hoje.
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0: 1h37.
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3: De volta, Sandra de Sá. Joga fora no lixo.

0: Diego Gonzalez, a última de hoje com Responde. Antes, Vanessa Camargo, Me Pega de Jeito e Spice Girls com Ruler. Fechando então a edição do nosso cassete. Pausa no cassete por enquanto. E amanhã a gente tá de volta com muito mais saudade musical pra você. Forte abraço e até lá!
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1: 12:19.
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4: Muito boa noite para você que já está na sintonia. O Back in Time entra mais uma vez no ar para você viajar no tempo. Tommy James and the Shondells, Three Times in Love.

0: Nesse bloco ouvimos no Back in Time, Peninha, Sonhos, Paula Toller, Meu Amor Mudou Pra Lua. Uma excelente noite pra você. Vamos a um rápido intervalo. 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
2: 12:39.

tocando as músicas que você gosta de ouvir. Boa noite para você que está ligado no Back in Time. Roupa Nova, Tímida.

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0: No melhor do flashback, ouvimos The Guess Who, These Eyes, Cláudia Telles. Fim de tarde. Intervalo está chegando, mas a gente volta com muito mais. Não saia da sintonia.
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2: 3 e 3.

0: Aqui no Back in Time tocamos Tim Maia, Bons Momentos, The Childlights, Oh Girl. Vamos fazer uma pausa para o intervalo e daqui a pouco estaremos de volta com o Back in Time. 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
3: 3:24.

excelente noite para você. Aqui você recorda os maiores sucessos de todos os tempos. Fábio Júnior, Tim Maia e Hildon, Velho Camarada.

0: Nesse bloco ouvimos no Back in Time, The Corgis, Don't Look Back, The Walkers, There No More Corn on the Brasses. Eu quero que você saiba que é muito bom ter a sua audiência em mais um Back in Time. Vamos a um rápido intervalo.
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2: 3h44.
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0: Estamos de volta tocando as canções que você gosta de ouvir. Tommy James and the Shondells, Crimson and Clover.

0: Você ouviu no Back in Time, Wynonna, I Want to Know What Love Is, Joanna, Chama. Vamos fazer uma pausa para o intervalo e daqui a pouco estaremos de volta com o Back in Time.
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Nosso boa noite para você que está ligado com a gente. Aqui você recorda as canções que marcaram para sempre. É o Back in Time na sua noite. Milton Nascimento, o trem azul.

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Nesse bloco ouvimos no Back in Time, Nazaré, Love Hurts, The Calling, Wherever You Will Go. Estamos chegando ao final de mais uma apresentação do Back in Time. Muito obrigado pela sua audiência, pela sua companhia. Estaremos de volta na próxima segunda com mais 2 horas de lindas canções em seu rádio. Até lá!

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1: Salve parceiros e parceiras da estrada! Aqui é o Fernando Riquetti para apresentar mais um Brasil Caminhoneiro, o seu programa estradeiro. Chega de prosa, vamos começar mais um Brasil Caminhoneiro! O assunto agora é freio motor e sempre pinta uma dúvida todas as vezes que a gente fala desse assunto. Bom, como o nome já sugere, ele usa o próprio motor para frear, fazendo com que o caminhão não dependa apenas do sistema de freios. Do ponto de vista técnico, o que acontece é o seguinte: é um fechamento ali da passagem de gases no escapamento com a famosa borboleta. E isso acaba criando uma contrapressão para diminuir o movimento dos pistões do motor. Quem está com a gente para poder explicar melhor esse assunto é o Thales Silveira. O Thales, ele é chefe de uma oficina mecânica e explica para a gente melhor o funcionamento e os benefícios do freio motor. É contigo, Thales!
2: Para um motorista que está descendo uma serra, que está aí querendo ter uma economia de pastilha, de lona, do que seja o sistema principal de frenagem do veículo, você tem que utilizá-lo o mais cedo possível, com mais previsão possível. Então, se você sabe que ali na frente vai ter uma serra, você já pode manter o veículo numa velocidade média, e quando você for descer a serra, você vai gradativamente utilizando a alavanca seletora para frear de acordo com o que você necessite. A maior frenagem ativa do veículo vai ser basicamente quando o giro estiver na faixa amarela. Então você vai perceber que o giro do motor vai trabalhar elevado, não se preocupe, isso aí faz parte da dinâmica do caminhão, onde o freio está acoplado, está aplicado. Então basicamente são essas informações. Numa condição de chuva, eu não indico vocês a usarem muito freio motor, porque corre o risco de ter a frenagem involuntária do eixo traseiro. Então, evite usar o freio motor na chuva. E uma condição de clima normal, com sol, descendo uma serra e um aclive acentuado, pode usar sem medo, não precisa ter preocupação com consumo de combustível, muito menos consumo de óleo motor. É só benefício para o caminhão, benefício para o seu bolso.
1: O estradeiro Silvio de São José dos Campos, no Vale do Paraíba, aqui no estado de São Paulo, utiliza sempre o freio motor. Vamos ouvir o Silvio.
3: Uso direto, todo ligue. Entrei no caminhão, já aciono o freio motor, que é até para o desgaste do caminhão, para ajudar a manutenção, para ajudar na parada e tudo, na emergência é bem mais rápido, bem melhor, né? O desgaste e a frenagem, até para acionar numa emergência, caso de emergência, segura bem melhor o caminhão. Tanto pesado como vazio, é muito bom. Pois aí, na época eu tinha 18 anos, nem existia freio motor, não. Era tudo freio a vácuo mesmo, tinha que bombar, o caminhão para parar era um sacrifício danado. Já sofri muito no Ceasa, vezes caminhão pesado, carregado. Para parar tinha que reduzir na marcha mesmo, chamar na marcha e segurar no freio devagar. Hoje em dia não, a facilidade do freio motor ajuda muito, muito bom mesmo.
1: Bom, turma, ao contrário do que muita gente pensa, o uso correto do freio motor preserva as caixas de marcha. É importante não fazer uma arredação brusca de velocidade, né? Isso sim prejudica as engrenagens em qualquer situação. E para obter o melhor desempenho dos sistemas de freio, é importante ficar atento à área de segurança do contagiros, hein? Não marca bobeira não, fica atento!
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1: Francisco Garonci, nosso especialista em segurança viária e mobilidade, já está por aqui. É contigo, Garonci.
4: O transporte rodoviário de cargas é um dos mais importantes e ativos setores da economia nacional do nosso país. É só olhar para as estradas para perceber a quantidade de oportunidades que existem. E um serviço altamente especializado é o transporte de produtos perigosos, que está sempre em busca de caminhoneiros especializados. O nome produto perigoso pode até assustar, mas essa é uma atividade cercada de tantas regras e com tantas exigências de treinamento e capacitação levando tão a sério a parte da segurança, que mesmo tendo um certo risco associado, é uma das que tem os menores índices de acidentalidade. No Brasil, a Agência Nacional de Transportes Terrestres é a responsável por regulamentar o transporte de produtos perigosos em rodovias e ferrovias. É muito importante que o caminhoneiro esteja atento à carga que ele transporta, porque as punições para o não cumprimento das regras ANTT de transporte de produtos perigosos, elas são pesadas. Por exemplo, transportar um produto que é proibido pela agência gera uma multa de R$5.000. Para trabalhar com o transporte de produtos perigosos, o caminhoneiro precisa fazer um curso especializado que tem 50 horas de duração. E ele pode ser tanto da sala de aula quanto pela internet. Ao término, todos fazem uma prova presencial no DETRAN para receber o certificado. O curso especializado para o transporte de produtos perigosos tem validade de 5 anos. Quem já fez uma vez não precisa refazer tudo. Nesse caso, existe o curso de atualização com uma duração de 16 horas, que trata das novidades da legislação, a evolução tecnológica e estudos de casos. É isso aí, turma. Se você é caminhoneiro e pensa em trabalhar com o transporte de produtos perigosos, saiba que este é um trabalho muito valorizado. E que se você seguir as regras e procedimentos, esta é sim uma atividade bastante segura.
1: Valeu, garoto. Aquele abraço. Até a próxima.
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1: E vamos de música.

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1: Agora vamos fazer o seguinte, parceiro, vamos imaginar a seguinte cena. Ó, você está começando mais uma jornada de trabalho, você faz aquela revisão qualificada no cargueiro, né? Pega aquele martelinho de madeira, bate em todos os pneus, tudo bacana? Vamos dar uma checada no sistema elétrico, tudo funcionando? Beleza! Aí você abre a tampa do motor, vai dar uma checada no nível da água. Já começa a preocupar. Já começa a dar aquele arrepio, as orelhas ficam em pé porque o nível tá baixo. Aí você vai lá e dá uma puxada na vareta do óleo, e tem aquela surpresa bem desagradável. Tá uma mistura parecida com café com leite, né? Sinal de problemão para você, viu, parceiro? Pode ser junta queimada, pode ser uma trinca no cabeçote ou até mesmo trinca no bloco. E como é que a gente faz para saber o que está acontecendo? Quais as consequências disso aí para o seu motor? Confira na reportagem que nós preparamos para você. O motor é o coração do seu possante. E muita gente que está na estrada, ó, nem se dá conta do quanto complexo é o seu funcionamento. Água e óleo, você sabe, não se misturam. Mas aqui, eles trabalham, ó, pertinho, um ajudando o outro. O que os separam são poucos milímetros de metal. E quando essa barreira não dá conta, o estrago é grande, viu? Então, prepare o bolso. Para entender melhor, viemos conversar com o Ricardo. Ele é dono de uma retífica de motores e conta pra gente os motivos que podem levar a água a se misturar no óleo.
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1: E o Ricardo estava preocupado, até chateado, porque recebeu aí um cliente com um motor com uma surpresa não grata. Esse aqui literalmente é o nosso caso, né? Entrou água dentro do motor e um baita de um estrago aqui dentro, né? Ricardo, por que normalmente acontece esse tipo de situação? É falta de manutenção? O que acontece normalmente aí?
2: São várias possibilidades. Além da conservação e da manutenção, depende do tipo da construção do motor. Então, cada motor tem sua particularidade. Um deles pode dar um defeito por um motivo de passar água para o óleo, mas um outro motor ele pode ter um outro tipo de defeito, tá?
1: Motorista, precisa ficar atento, de olho no painel. Atenção com a temperatura, viu? O superaquecimento pode queimar a junta do cabeçote. É dela a função de vedar o bloco e o cabeçote do motor.
2: No calor, você precisa talvez um pouquinho mais de refrigeração, né? Mas não adianta, a gente mora num país aqui que não tem grandes diferenças de temperatura. Então é importante sempre, no frio, no calor, é importante você sempre tomar cuidado com o sistema de arrefecimento. Porque uma das funções do óleo lubrificante dentro do motor é a refrigeração do motor. Ele chega em certos pontos do motor onde a água não chega. Então quem faz a refrigeração, por exemplo, das costas do pistão, é o óleo do motor. Então é importante você ter dentro do sistema de arrefecimento a refrigeração desse óleo.
1: Quando há trincas no cabeçote por conta do superaquecimento, a peça deve ser retificada ou então trocada por uma nova. Rachaduras desorientam o líquido de arrefecimento e mais cedo ou mais tarde vai misturar com o óleo.
2: Quando ele superaquece também pode saltar um selo de água também fora. Justo um selo de água que trabalha numa região que trabalha óleo e pode subir a água também para o óleo. Esse motor aqui, por exemplo, ele tem selos de água aqui na região do cabeçote. Se algum selo dele se desloca, começa a passar água para cima do cabeçote, na região das válvulas. Começa a misturar água no óleo. Quando a água está dentro do óleo, se o companheiro lá que tá dirigindo o caminhão percebe isso logo, ok. Se não, isso afeta a bronzina. Afetando bronzina, você pode travar o virabequim. Aí você perde o virabequim, você causa danos no bloco. Então é uma coisa de uma simples reparação, tá? Se você pegou isso desde o começo, como uma retífica completa com perda de virabequim e outras coisas mais. Aí é o caso mais grave. Do jeito que está o preço das peças dos motores, não é brincadeira. Perder um virabequim hoje em dia não é brincadeira.
3: É, esse assunto é importante. Então, amanhã retornaremos a esse papo. Combinado?
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3: E agora tem música.

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2: Turma, a nossa equipe de produção acompanhou uma fiscalização da Polícia Rodoviária Federal na BR-153. E vejam só, encontrou um motorista com uma cartela de rebite na boleia do pesado. Oh, meu Deus! Ele já estava na estrada há mais de 12 horas seguidas, sem parar. O inspetor Carlos fala sobre o assunto. Vamos ouvir.
3: A polícia pega em média de 20 a 25 flagrantes mensalmente. São motoristas que compram em postos de combustíveis ou até mesmo em locais escusos para fazer a utilização desses medicamentos. Principalmente nesse eixo da BR-153, a polícia pega em média de 20 a 25 flagrantes mensalmente. São motoristas que compram em postos de combustíveis ou até mesmo em locais escusos para fazer a utilização desses medicamentos.
2: O neurologista Pedro Lima fala sobre os males que causam os medicamentos para não dormir.
4: Essas drogas, elas também podem causar quadros de delírios, de paranoia, delírios de perseguição, alucinações, agressividade, irritabilidade, picos de raiva, isso pode acontecer. E não só caminhoneiros, trabalhadores de lavoura, né, tratoristas e tudo mais, têm feito uso com frequência alta de cocaína, né, com o mesmo objetivo, ficar acordado, ter mais energia, trabalhar mais.
2: Carlos é caminhoneiro, viu? E admite que já usou o rebite para ficar acordado, mas conseguiu se livrar do vício.
5: Não adianta ganhar o mundo inteiro, né? Ganhar dinheiro e perder a saúde. Aí depois gasta todo o dinheiro para reconquistar a saúde e não. Aí não adianta, não vale a pena não.
2: Uma pesquisa feita por uma concessionária de rodovias aponta que 13% dos motoristas de caminhão usam drogas à base de anfetaminas, conhecidas como rebites. É remédio para enfrentar as longas jornadas de trabalho. Ouçam o Dr. Laerte da Abramet.
6: 3,5% são anfetaminas, quase 3% cocaína e aí 1% e pouco das outras drogas, maconha, etc. E altera o organismo deles como um todo, né? Taquicardia, a frequência cardíaca alta, né? E também a alteração da própria visão. Tem que andar junto. Educação, fiscalização e punição. O principal é a educação. É necessário passar para ele cada vez mais, ampliar a percepção de risco da vida dele e do outro que está na estrada.
2: Misturado com outras drogas, o rebite pode ter efeitos devastadores. Pode causar infarto e até derrame cerebral. Parceiro, é simples. Tá com sono? Vai dormir!
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1: Tem música na boleia. Zé Neto e Cristiano.

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2: Bom dia, Riquete, bom dia galera do Brasil Caminhoneiro. Estamos aqui no lindo e belo Itapevi, apontado em busca do Porto de Santos. Mais um dia aí com a proteção divina, iluminando nossos caminhos, guiando nossos passos. Um ótimo dia para todos. Um abraço aí para os irmãos e os amigos aí que estão no tapetão essas horas. E para todos vocês aí da rádio, bora, chama, chama de motor ligado.
3: Chama, Cristóvão, chama, meu irmão. Bota a pressão no acelerador aí, rumo ao Porto Santista, com mais um compromisso a ser cumprido. Valeu, meu irmão, muito obrigado pela participação, muito obrigado pelo carinho. Seja sempre muito bem-vindo aqui na Bolé do Brasil Caminhoneiro, tá legal? E você, vai ficar só corujando aí ou vai mandar um alôzinho pra nós também? Ó, anota o WhatsApp do Brasil Caminhoneiro e manda seu recado pra gente também. Conta aí qual que é o palco do momento, qual que é o procedimento, qual que é o compromisso, manda pra gente. O DDD é 11, São Paulo, 96082-5819. Vamos de novo? DDD 11 96082-5819.
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3: 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Até amanhã, pessoal.

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0: Oi, bom dia, bom dia, bom dia, com alegria para você que tá ligado com a gente aqui na Melhor, nas ondas da 105,5 Rádio Espacial FM. A número 1 de Pará de Minas. E a partir de agora, até logo mais às 10 para as 8, tá começando o nosso encontro com o melhor da música sertaneja para você. É o Viola Brasil, Beni Setador. Aô, bom dia, bom dia para você que está acordando agora, para você que já está acordado, para você que já está no trabalho, para você que está indo embora descansar. Muito obrigado pela sintonia, obrigado pela audiência de todo mundo. Fico muito feliz e a partir de agora, mais uma vez, Rodrigo Reis do lado de cá, com muita alegria. Fico muito feliz de saber que você vai estar por aí para poder prosear com a gente a partir de agora. Eita, prosa boa! Só que não. Se você está esperando uma prosa boa, então sei, né? Deu ruim. Tem uns prosa ruim aqui que eu vou te contar uma coisa, né, Ben? Não tem jeito, não. Não vai nem... 5:06, 5:06, Peleja, bom dia. Hoje é terça-feira maravilhosa, 9 de junho de 2026. O ano já está indo embora, hein? O ano já está mais pra lá do que pra cá, Beni. Você tá doido, já virou a chave. É verdade, já virou a chave mesmo. Já passou de junho agora, é. Como é que é? Daqui pra frente é só pra trás? Você tá doido. É verdade. E o tão esperado mês de junho chegando, né, com essa friagem danada. Inclusive hoje, quando eu saí de casa, eu já percebi que não tá fazendo tanto frio como ontem, né? Ontem tava mais. Ontem tava fazendo mais frio, mas vou te falar uma verdade. A Cleusa tá em Divinópolis, ô Cleusa, tá frio aí? Aqui tá 12 graus, na verdade. A mínima, estamos na mínima de hoje, né, 12 graus. E a Cleusa me contando em Divinópolis, tá fazendo friagem. Agora, uma coisa curiosa que eu vou contar para você é o seguinte... A partir de hoje, né, a temperatura vai subir. Você acredita? É, a temperatura vai subir. Semana passada a gente falou que a temperatura ia cair, né? Realmente, ontem foi o pico, né, da temperatura mais baixa da semana. Agora a temperatura vai voltar a subir. Eu vou te contar por quê. Né? Segundo o que eu tô contando aqui para vocês, é segundo a previsão, tá, gente? Eu não sei de nada. Eu não sei nada. Agora é o seguinte, cara, presta atenção. Hoje está 12 graus a mínima da madrugada. Amanhã vai subir 1 grau. Aliás, 2. Amanhã vai ser 14 graus a mínima na madrugada. 15, quinta-feira. 16, sexta-feira. Né? E sábado, domingo e segunda, temperatura mínima vai ser de 16 graus. Ou seja, vai estar um clima bacana, né? Um clima gostoso, certo? Beleza. Só que aí que vem, vai chover. Tá marcando chuva para essa semana, né? Tá marcando chuva para esse final de semana, né? Inclusive tem a previsão de chuvas isoladas aqui para a partir de quinta-feira, quinta e sexta. Sábado, céu parcialmente nublado, domingo, segunda, chuva. Aí a jiripoca vai piar. Meu amigo, aí a jiripoca pia. Na verdade, nós estamos até meio que numa localização privilegiada, que não faz tanto frio, não é? Como no sul de Minas, por exemplo, né? Inclusive, tem corredeiras e cachoeiras lá que já estão congelando, né? É, a gente tá vendo nas reportagens aqui em Minas Gerais mesmo, né? As corredeiras congelando e tal. É uma paisagem maravilhosa, né? Bonita demais da conta. Então, nós estamos, digamos que numa localização privilegiada em relação ao frio. Porque enquanto aqui faz... Mínima, por exemplo, 7, 6 graus, né? Lá já está batendo 1 grau, né? A sensação térmica de menos 2, menos 3. Então, realmente é muito frio, o que é propício para poder realmente começar a congelar os trem, não é verdade? Mas, enquanto isso, vamos aproveitar. O Cleus, vamos aproveitar, minha filha, porque, na verdade, a temperatura vai subir para o lado de cá, viu? A temperatura vai subir. E é o seguinte, que a Cleus me contou, mandando aqui a temperatura de Divinópolis ali, ó. Sensação térmica de 9, né? Aqui, a sensação térmica aqui também está de 9, porém a temperatura... geral tá 12 graus. E na verdade, então, dona Cleusa, seguinte, presta atenção aqui, eu te conto um trem, né? Prepare-se para a chuva, tá? Vamos preparar para a chuva primeiro e depois a gente vai preparar pro frio. Porque aí o frio vai vir rebentando a mamona, beleza? Ah, não, rebentando a mamona é calor, né? Como é que faz então, Beni? Aí não tem jeito, né? A Cris tá aqui, ó. Será que vai? Sei não, viu? Sei não, peleja. Sei não, viu, Kícia? Sei não, beleza. Ô, gente, manda um abraço pra vocês, estão ligados com a gente, né? Vamos lá, a turminha de praxe. Cadê a turminha que não quer nada com a dureza? Cadê? Vamos mandar abraço pra galerinha que tá ligadinha com a gente no trecho. A turminha do volante, volantinho, volantão. Bom dia. Amigos carreteiros, caminhoneiros. Nesse mundão de, meu Deus, aos amigos motoristas de aplicativos, nas ruas da cidade, indo, vindo, levando e buscando, aos amigos taxistas, mototaxistas, motoristas de vans, levando a criançada para a escola daqui a pouquinho. É, peleja. Vamos que vamos, beleza, bom dia. Aos amigos das comunidades rurais, sítios, chacras, ranchos e fazendas, meu amigo retireiro, minha amiga dona de casa. Vou mexer o doce, né, peleja? Bom dia. Para você também que tá aí, ó. Segurança, vigias noturnos, frentistas, nas conveniências. Muito obrigado pela sintonia também, obrigado pela audiência. Aos amigos nas cerâmicas, os ceramistas, bom dia. Pega, seriema, gente. Pega. E também os amigos nas biscoiterias. Eita, coisa boa. Vamos fritar biscoito, gente. Impossível não falar das biscoiterias e lembrar da Sueli, do Foca, dessa galerinha, do Ricardão também, né? O Mauro também, essa galerinha tá sempre ligadinha com a gente. Um abraço pra vocês aí. Aos amigos padeiros, cadê a padeirada, velho? Essa padeirada não quer nada, cadureza. Ô, padeirada, cadê a padeirada? Só o Jorjão que aparece por aqui todo dia cedão, né? É, Jorjão. Jorjão, quando eu tô vindo pro trabalho, já tá mandando um salve pra nós, né, ô, Jorjão? É isso aí. Essa padeirada não quer nada, quer dureza, quer moleza, senta no pudim, padeirada. A vida é dura só pra quem é mole. Vamos pra frente que atrás vem gente. Vamos, beleza, bom dia. Pessoal, até isso, né? 5 horas e 12 minutos. Vamos lá, vamos enfrentar essa friagem danada, Cleusa. E te contar uma coisa, um abraço pra você em especial. Bitocas e mais bitocas pra Sossô. Ô, Cleusa, me conta aqui como é que tá a Sossô, menina, tá bem? Graças a Deus, a cota boazinha, né? Tendo pra escola já, você me contou na semana passada, né? Graças a Deus. Deus abençoe, viu? Deus abençoe cada vez mais você, a Sossô também, viu, Papai do Céu? Sempre olho por vocês aí, viu? Sempre. Um montão de bitoca pra Sossô, sua princesa. Graças a Deus, tá bem. Amém. Um abraço pra você. O Jorjão tá ligado com a gente, já assou lá 115 quilo de pão de queijo dos pequenos, dos miúdos. É, Jorjão, você não é fácil, não. Ângela Maria, em Sete Lagoas. Ei, Ângela Maria, já mandou aqui, ó, 56 áudios. Ângela Maria. É, Ângela Maria. Bom dia, Ângela Maria. Bom dia com alegria.
1: Bom dia com alegria.
0: Tudo pra mim, Ângela Maria.
1: Tudo
0: como
1: bem
0: é que você
1: com
0: tá?
1: Você, Rodrigo?
0: Tudo bem, graças a Deus.
1: Ô, Rodrigo.
0: Oi,
1: comigo tá tudo bem,
0: graças
1: Rodrigo.
0: A Deus.
1: Coloca a minha família, a sua família, a família de todos os ouvintes, a família de todos os locutores, de todos os motoristas.
0: Muito bem.
1: De todos padeiros e açougueiros na oração e na oração do poder.
0: Muito bem, peleja.
1: Eu queria ouvir uma música, Rodrigo. Chico Rei, Paraná, Canarinho Prisioneiro.
0: Ofereça
1: a música para todos os ouvintes que estão ouvindo o programa, Rodrigo.
0: Muito bem.
1: O Rodrigo.
0: Oi.
1: Eu também ofereço essa música para você. Ofereço essa música para sua mãe e para todos o locutor da rádio e para todos os motoristas. Rodrigo, foi muito prazer conversar com você, Rodrigo.
0: O prazer é todo nosso, Ana Maria. Obrigado,
1: eu. Eu mando um abraço para Jussara, para Aparecida, para Penha, para Branca, para sua mãe.
0: Obrigado, Ana Maria.
1: Para todas as minhas amigas que mandam abraço para mim. Viu? E eu mando um abraço pro Titônio.
0: O Titônio?
1: Um abraço pra você também.
0: O Titônio?
1: Rodrigo?
0: O Titônio quer nada que é dureza, só quer moleza.
1: Ô, Rodrigo?
0: Hã? Oi.
1: Obrigado.
0: Oi.
1: E eu mando um abraço também para todos, o locutor, e um abraço para todos os ouvintes. Então,
0: obrigado, Angela obrigado. Maria. Que gentileza é essa hoje, hein? Que gentileza é essa hoje?
1: Colocar a minha música? Coloca a música do Sãozinho Chororó, um caminhoneiro.
0: Aô! Moda boa.
1: Eu ofereço para todos os caminhoneiros.
0: Muito bem, Angela Maria. Um abraço, Angela Maria. Ei, Angela Maria. Vamos aqui,
2: bom
0: Angela
2: dia, Maria. Rodrigo.
0: Opa, bom dia. Tudo
2: na paz. Mexeu aí. Doce.
0: Mexeu doce, beleza.
2: Bora levantar.
0: Bora.
2: Galera aí, bora levantar. Bora.
0: E aí?
2: O Ieso para correr atrás dessa Sirima.
0: A Sirima tá aqui,
2: galera,
0: ó.
2: Toda aí, ó.
0: A Sirima não quer nada que a Ieso também. A Sirima tá com frio.
2: Apanhou bem, né? Pra tocar o banhante pra Ieso aí.
0: É isso aí, beleza.
2: Esse padeiro não quer nada que a Ieso.
0: É, esse padeirado não quer nada que a Ieso.
2: Frio aí, ó. Não levanta da cama.
0: Uhum.
2: Manda um abraço pra Expedito aí, pra Penha. O cara de Baiacu.
0: É, o cara de Baiacu tá aqui. Quer nada.
2: Tô essa galera aí.
0: Nada que a
2: Eu, Rodrigo, abração pra vocês aí na rádio.
0: Valeu, Pelejo. Um abraço, Reinaldão. Reinaldo, você passa em frente à rádio aqui, meu filho. Você não tirou foto. Ô, gente, passa em frente à rádio aqui. Tirou uma selfie com a bandeirão? É o bandeirão do Brasil que tá aqui, ué. É no, na fachada do prédio aqui, ó. Tá quase cobrindo a cara do prédio todo aqui, ué. Tira uma selfie aqui, manda pra nós. Eu posso estar no Instagram que você passou por aqui, né? Ano de Copa do Mundo é assim, né? Então vamos, né? Vamos com fé que dá pé, como diz o Barreto, né? É, beleza. O Franklin também tá ligado com a gente.
3: Olá,
0: aqui.
3: Beleza,
0: e
3: bom
0: aí?
3: Dia, beleza.
0: E aí, beleza.
3: Tá bom. Tá oi, menino.
0: E aí?
3: Passei a noite ralando aqui com esse mês da tua noite. Por um estreito, beleza.
0: Bom também.
3: Você manda aquele alô pra nós, beleza.
0: É isso aí, beleza.
3: Tô escutando a seguiria, viu? Tô com a radinha espacial FM. Manda alô pros frentistas aí. Alô?
0: Valeu, pra beleza.
3: Boa noite, esse menino vai chiar no freak de noite.
0: É isso aí, beleza?
3: Que vem é férias.
0: Ah, beleza, mas de novo? Quiser, né? De novo? Tô te entendendo, não. Você quer tirar férias todo mês, aí? Mês sim, mês não? O Franklin, você me quebra aí. Um abraço aí pro Kaique, Isabel, Alice, os meninos e também a digníssima Marli, lá em Cachoeira de Almas, muito obrigado. Aqui, você também tá ligadinho com a gente, bom dia, bom dia. Vamos correr atrás de Siriema, Kizia, pega Siriema, Kizia, pega, Kizia, pega. Que é nada, cadureza. Vamos, minha filha. Deixa eu mandar um abraço aqui pro Gil. Ô, rapaz, você sumiu, hein, jovem? Ô, jovem, ô, Ben, ele sumiu. É, beleza, isso. Aô, nego do... Você sumiu, Pelê. Um abraço pra você, Pelê.
4: Aô, Pelê.
0: Aô.
4: Bom dia.
0: Bom,
4: abençoado né? Nós todos aí.
0: Bora.
4: Vamos por cá, Pelê.
0: Bora, mexeu doce, Pelê. Bora. Aô, buzina véia. Aô. O cara de Baiacu chegou, gente. O bigode do surubim, o cascudo. Igualzinho um cascudo, ela você vê. Nem te contar um trem, viu, senhor? É igual um cascudo do avesso. Você tá... Credo, hein? Ave Maria, aí não. Ô, Dinei, aí não, hein? Aí pegou pesado agora, hein? Um cascudo do avesso, aí misericórdia. Aí assusta até assombração. Oxi. E aí, meu filho? Bom ou não?
5: Bom dia, Rodrigo Reis. Rodrigo Reis, o careca azul não espacial.
0: Tá cheio de graça, né?
5: Terça, viu? Não é sexta, não. É terça-feira abençoada pra nós todos. E vamos lá, né, caraca azul? Mexeu doce, né, caraca azul?
0: É sexta já, Pereira.
5: É, nesse frio aqui no sítio, rapaz.
0: Que frio. Com
5: vinda espacial.
0: Que frio, tá
5: essa
0: calor hoje.
5: Já acordaram, né, caraca azul? Caraca azul!
0: Com vinda
5: espacial. Não é bigode surubim, não, viu, caraca azul?
0: Um
5: abraço pra nossa amiga Jussara. Aparecida, Dejanira. Espacial FM. Um sucesso aqui, Coitinei, lindão, bonitão, gostosão do Brasil, zil. Bom dia, careca azul. Não espacial.
0: Vampeleja.
5: É, careca azul. Sério. Eu esqueci de passar no espacial. Não é tanto esquecer, não. Né? Que é muita coisa que eu resolvi ir no Pará de Minas.
0: Eu faço ideia.
5: Eu tinha que vir até de Uber, rapaz.
0: Ah, é?
5: Você tá pensando aqui, careca azul? Vai.
0: Mas bom mais também.
5: Pra fazer aqui, caracazô. Não deu tempo mesmo. Passa aí, não. Vamos pegar meu presente aí. Alô, caracazô. Bom dia, carecas do Ney Espacial.
0: É, beleza. Vamos de Ney, você não quer nada, Cadureza. Um abraço aí pra você, viu? Muito obrigado pela companhia, obrigado pela audiência. Vamos que vamos. Deixa eu mandar um abraço aqui pra quem mais. Ouvindo a nossa... O Geraldo Gomes, o Geraldão. Ó, bom dia, caixa de cerveja. Que isso, beleza? Que isso, Geraldo? O cara já manda bom dia pedindo uma caixa de cerveja? Que isso? Uma hora dessa, 5h20 da manhã, meu filho? Ah, beleza, hein, senhor? A Expedita Mariano tá ligadinha com a gente. Ô, Expedita, bom dia. O bolo tá pronto, ô, Ben, troca a moda. Tem bolo assado. No jeito, ele agora assou. Agora assou ontem, hein, ô, Expedita. Pra brincar assim, não. Se brincar assim, dá ruim, né? Se brincar que é foto velha, dá ruim. Ô, Expedita, e o cafezinho doce, doce, doce, feito mel, Ben? Cadê aquela moda? Aquela moda da Expedita do cafezinho. Ó. Aú, cafezinho bom. Ralim, a cerveja, beleza, olha. Olha lá. Dá pra ver do lado do outro lado, olha lá. Ah, beleza. Vamos, Expedita. Diriguidinho, tiquitinho, diriguidinho. Quero pedir a música pra todos da Fazenda Olaria, pra todos da rádio também, Aparecida, Manoel, Jussara, Reinaldão, Zé do Bar, Pen Antônio Jaguara e também Dejanira, Lagoa Branca, Délio Alves aqui em Pará de Minas e Família. Valeu, Expedita, vou mexer o doce. Você mandou aqui um convite, gente, ó. A festa Santo Antônio, a comunidade Santo Antônio lá em... Onde mesmo? Onde vai ser, peleja? Comunidade dos Guardas, né? Dia 13. Ah, é semana, né? É sábado, né? É sábado, peleja. Coisa boa, hein, Expedita? Um abraço pra você, Expedita. A festa Santa Antônia nos guarda, gente, ó. Aú, coisa boa. A Sueli tá ligadinha. Oi, Sueli, bom dia com alegria, Sueli. E o Foca também. Ô, Beni, mantém essa moda aí. Mantém essa moda, que essa moda é boa. Fala pra Sueli também e pro Foca, tá ligadinha com a gente na biscoiteria. Bom dia, Rodrigo, hoje tá recheado de delícias, viu? Não tenho dúvida disso. Vem tomar um café com nós, um abraço. Ei, Sueli... Um abraço para você, muito obrigado pela companhia, obrigado pela audiência. Vou aproveitar e levar sua garrafa. É, verdade. É. Já tem gente... Aqui, ó, antes de eu falar mais áudio aqui, já tem gente digitando ou... Deixa eu ver aqui, o que tá fazendo? Deixa eu ver se você digitou. É, digitou lá, eu sabia. Vou chegar lá. O Andrezão perguntou se eu devolvi, olha lá. Ô, Sueli, então, eu vou comprar outra garrafa pra você, Sueli. Vou dar a sua pro Andrezão, porque tá preocupado, viu? Essa senhora. Descredo.
2: Bom dia, Rodrigo Reis.
0: Fala aí, beleza.
2: Mandar um alô pra nós aí, pro Juarez aí, da Borracharia 262 em Serra Verde. Ah. O Frávio e a Joyce, os padeiros do Serra Verde.
0: Ô, Juarez, de boa demais, viu?
2: Nua. E você tava falando aí que o Titone não quer nada com a dureza.
0: Quer não.
2: Eu vou comprar boa de Titone, viu? O Titone tá com dois serviços.
0: É
2: você
0: mesmo.
2: Fala que não quer nada com a dureza?
0: É.
2: Ah, me ajuda aí, senhor.
0: Aquilo é serviço?
2: O espacial FM, o sucesso não, é aqui.
0: Aquilo é serviço, não. Aquilo é serviço preguiçoso. É brincadeira. Calma. Calma, é brincadeira. É brincadeira. Ai, eu te tenho agora influencer. É, peleja. Tá pensando o quê? Te manda um abraço aqui pra Aparecida.
6: Bom dia, Rodrigo.
0: Oi, tudo Aparecida.
6: Como é que tá frio aí?
0: Aqui tá mais ou menos.
6: Não tô fazendo frio, não, senhor.
0: Mais ou menos. Ah, tá quentinho aí?
6: Manda música pra Pen, pra Expedita, pra Dejanira.
0: Muito bem.
6: Pra sua mãe, Dona Carmen.
0: Obrigado.
6: E pra todo mundo aí da rádio,
0: viu? Obrigada, Aparecida.
6: Coloca aí todas as orações aí.
0: Muito bem. Daqui a pouquinho, tá bom, Aparecida?
6: Dinei Brasil.
0: O cara de baiacu, o cascudo invertido. É, um abraço para você, Aparecido, para Jussara, Manuzinha também. Muito obrigado pela sintonia. Oswaldinho do Biaide, o homem do pastel. Oswaldinho, rapaz, pastelzinho que é bom para nós, nada, né? Nega da Catibiriba, nem o pastelzinho pendurado na maçaneta da porta ali, só. Eu te contar um trem, viu, só? É, Oswaldinho. Você não era assim não, hein? Você era mais humilde. Acabou mesmo, hein? Acabou as gracinhas, né, Pereja? É, tá vendo? Ô, Ben, nessas horas a gente conhece as amizades que a gente faz aqui na rádio, tá vendo? É, Pereja, hein, senhor?
7: Ô, Pereja, fala comigo, bom dia!
0: Bom ou não?
7: Como é que tá as modas?
0: Bom também.
7: Tudo bom, tudo na paz de Deus?
0: Graças a Deus, e aí?
7: Aqui, viu? As bênçãos de Deus, mais um dia. E bora!
0: Amém.
7: Um abraço aí pra galerinha do balé. Guiguizinho, Dedezinho, o Lulu do Biadinho.
0: Lulu do Biadinho, tá ouvindo lá.
7: É. Pedrita.
0: A Pedrita.
7: E o Pelejinha.
0: Não, eu não.
7: O Diguinho.
0: E...
7: Vambora, Pele.
0: As ideias, rapaz.
7: Toca a moda pra nós, viu? E o Pena Branca e Chavantinho.
0: Pena Branca, olha o que você quer mesmo?
7: Que isso?
0: Qual que é mesmo, ô Pele?
7: Tá doido. Aí, um abraço também pro Pelezinho. Vagabundo.
0: Vagabundo.
7: Pro Purinado.
0: É, ele falou que vou participar com nós mais. Não,
7: vai passar mais não. Na abertura aí, você fala dos biscoiteiros, dos padeiros, você fala de todo mundo. Você tá doido? Só não fala do tal do pasteleiro. O tal do pasteleiro tem veio não.
0: Ah, rapaz, ah,
7: é. O pasteleiro acorda 3 horas da manhã todo dia pra fritar o pastel, entregar nas padarias quentinho, tem moral na rádio. Ah, não, você tá doido.
0: Ô, Beni, coloquei na lista, por favor, também os pasteleiros. Porque, na verdade, antes eu não mandava alô pro ceramista também, não. Né? Os pessoal na cerâmica. Quero ver se eu vou ganhar um mie tijolo aqui também, né? É, já que é assim, né? Ô, ceramista, bom dia, ceramista. Ô, Kizia, você vai deixar na porta da rádio aqui um mie tijolo, minha que é? É, eu sou desses. Tô pensando que... Ai, esse não é fácil não, Peleja.
8: Fala comigo, Peleja.
0: E aí?
8: Bom dia.
0: Bom ou não? Como é que tá as modas aí?
8: Manda um bom dia lá pro Osvaldinho do Bialdi. Manda um bom dia pra Branca de Neve. Manda um bom dia também pro Ednei Brasil, o bigode surubim.
0: É, o cascudo do avesso.
8: Olha, senhor, o que tá acontecendo aí com a Branca de Neve?
0: Rapaz, ele sumiu.
8: Fiquei sabendo que tá de castigo.
0: Ixi, Maria.
8: Eu peguei, em vez de trabalhar, ele tava escutando Pablo Vittar e fazendo dancinha do TikTok lá na padaria. Eu vi isso.
0: Só fofó adorar, né? Porque ele tava vindo na rádio.
8: E o Ednei Brasil foi ontem?
0: Foi nada.
8: Fiquei sabendo que você levou ele de volta pro sítio.
0: Que...
8: Foi agarrar na garupa da sua moto.
0: Sai
8: aí.
0: Sai fora, beleza. Aqui não, rapaz. Aqui não, pica-pau. Vem fazer graça aqui pra você ver. Aqui não, beleza. De Brasil nem apareceu aqui não, meu filho. Você tá doido?
2: Ô, beleza.
0: Oi.
2: Expedita, capaz que só tá mandando mensagem, né? Levanta da cama, nada, né? Quer dizer, nada que a Expedita, né?
0: Diz ela que levanta cedo.
2: É Xanguana, velho.
0: Não é Xanguana não, senhor.
2: O meu café tá na mesa.
0: Não é Xanguana, né? Não fala Xanguana que ela acha ruim com nós.
2: O cara tá só mandando mensagem aí. Não tá levantando a cama, não. Se expedita, não sei não. Tá dando um golpe aí.
0: Fala assim, não, senão não dá ruim aqui, viu? Dá briga, dá confusão. Né, Pereira?
9: Tadinho, Rodrigo.
0: Tadinho de quem?
9: Ele tá trabalhando aí doente, porque ontem foi o médico.
0: Quem?
9: Tadinho.
0: Quem? Tadinho de
9: foi
0: quem?
9: Foi só dele. Vai falar assim dele, não,
0: Tati. De quem? De quem, menina?
9: Tati de Titânio.
0: Ah,
9: ele é um homem tão sentimental.
0: Ah, é.
9: Nossa. É mesmo.
0: Ah,
9: tadinho bem. Dele.
0: Tadinho de
9: ele
0: mim.
9: Ele trabalhando doente ainda.
0: Ah, que mentira.
9: Não dele, não, Rodrigo?
0: Nenhuma. Que mentira. Que trabalhando doente, Angela Maria? Você tá doida? Não, que doente, senhor. Vem, tadinho. Tadinho de mim, torar ele aqui todo dia. Tá doido? Não, vem não. Vem puxar saco de Titânio aqui não. Titânio não quer nada, gadureza. Só quer moleza mesmo. Bom dia, Pelejo. Hoje tá menos frio que ontem, hein? Já tomei cafezinho com queijo. Aliás, pão de queijo. Coloca o nome da minha família na oração. E vamos pegar a Siriema, então? Bora lá, Pelejo. Pega a Siriema aí. E o Bentivi também. Você vai pegar o Bentivi também, Pedrão? Acho muito legal que sua mãe escuta seu programa todos os dias que... E você toma benção. Ah, é? É costume, né? É o costume, Pereja. Abraço pra todos e o André. O André não é o nome dele? O André, qual André? O André da padaria? Se for o André da padaria, é minha, Pereja. É o Andrezão da padaria. É o Andrezinho do bronze. Você não se esquecer, Andrezinho do bronze, tá? Aí você esquece mais, não. Né, Pereja? Expedita, ela aqui, ó.
10: Bom dia.
0: E aí,
10: Expedita? De preguiça.
0: Então,
10: lá, Pereja, pega a Siriema, hein? E o Ben TV também.
11: Tá com o Ronaldão. Até hoje o café dele não apareceu. Tá com vergonha de mostrar o café com a sanguínea dele.
0: É.
11: E fala que é dos outros.
0: É, beleza.
11: Ele tá igual você, Peleja.
0: Eu
11: fico falando
0: que eu, menina.
11: Piada.
0: E olha lá.
11: Pra mostrar mesmo. Ele não mostra, não, né?
0: É, Peleja.
11: Defeito é só dos outros. Dele não, né?
0: É, defeito é só dos outros, Peleja. Como é que é o negócio aqui? Preguiça agora é doença. De quem, Andrezinho? Ah, do Titon? É mesmo. Titon é preguiçoso, hein? Que é nada que a dureza, né? O Adão em Fortuna de Minas.
12: Bom dia, Rodrigo Reis.
0: Fala, Rouxinol da Madrugada. Esse aqui é o Sabiá do Viola Brasil. Aê, Pialias. Mete essa garganta aí, Pialias.
12: Social, aqui tô falando. É o Adão de Fortuna. Ô, Rodrigo, tinha que saudar pra mim. Aquela música Chico Rei Paraná, tô indo pra Goiânia comer arroz com piqui. Manda pras meninas bonitas parar de mina, passeia. Faz minha bonita da Guaça Soledade de Piqui. É. Para Anja Maria Salagoa, para Dejamira e para todas as meninas bonitas de Fortuna, as mães bonitas de Iracocos, do Retiro, e as meninas bonitas de Coco de Areia e de três barras de Cachoeira da Prata, também vai posto de gasolina.
0: Ô, Pelias, isso.
12: Manda para todos os moradores de Fortuna ou de Pará de Minas. Vou cantar um pedaço dela, que eu não sei a letra dela toda, mas vou cantar mesmo um pedacinho dela também, que assim. Eu não tô acreditando o que aconteceu comigo. Arranjei uma namorada no estado de São Paulo. Ela estuda comigo pra formar pra medicina. Mas amor é uma beleza de menina. Ela me fez um convite que não dá pra existir. A gente ir pra Goiânia comer arroz com piqui.
0: Aô,
12: a menina é boa. Boa demais, é filha, onde é fazendeira em Goiás.
0: Aô!
12: Eu não cantei ela toda, porque eu não peguei a letra dela toda, melhor que pegar, eu cantei ela toda também.
0: Ah, nem faz
12: mas,
0: parte.
12: Se não saiu bom, eu falo para os ouvintes que eu peço desculpa aí também, porque é que eu estou começando a aprender a cantar ela.
0: Esquenta, Adão, preocupa não, Pereira, tá tudo certo, Adão, tá tudo certo. Se você cantar só o refrão, né, já faz sucesso, Pereira, você tá doido? É, Sabiá, você não é fácil não, Peleja. Esse Adão é federale. Um abraço pra você, Adão. Muito obrigado pela companhia. O Pimenta tá ligadinho com a gente também. Pimenta e Dona Alessandra, muito obrigado pela audiência aí, viu? Obrigado pela companhia. Vamos que vamos. Fala aí, ô, Baiacu.
13: Uai, eu também quero, Caracazu.
0: Você quer o quê?
13: Uai. É, Caracazu, pode mandar o Pix, Pix.
0: Que Pix? Ah, toma banho, só. A cerveja? A cerveja, vai lá beber um com o Geraldo Gomes lá, ué. Junto com você, faz a vaquinha lá, faz o, né? Vocês tem que comprar a cerveja de vocês lá, ué.
14: Bom tá dia, vendo? Rodrigo. Qual que é essa minhas orações, viu?
0: Viu?
14: Aqui, a Expedita, a Anja, a Djanira, a Penha, que me ligaram pra trabalhar. O Léo também trabalha com nós lá, que é ótimo. E qual que é essa minha orações? A sua mãe.
0: Muito bem.
14: Dona Carmen, você, meu padrinho Carlos Leite. Bora trabalhar?
0: Bora. Bora que tá na hora, Peleja.
14: Não, senão aí vai ficar sem graça, hein?
0: Ah. É, Peleja, nem que é nada que a dureza, sabia? Um abraço e muito obrigado pela companhia, obrigado pela audiência. Vamos que vamos, Jussara, vamos mexer o doce, Jussara. Muito obrigado pela companhia. Deixa eu mandar mais abraço aqui pra quem mais, ouvindo a nossa programação aqui, ó. O Pimenta tá aqui, o Adão, que ó, fala pro Adão cantar Mirosmar, canta Mirosmar. Aê, Peleja, hein? Fernandão tá ligadinho com a gente também aqui, ó.
15: Bom dia, Peleja.
0: E aí?
15: Vamos que vamos pra mais um dia, né, meu amigo?
0: Bora.
15: Seu cara é azul.
0: Ô, rapaz.
15: Estamos aqui agarrado aqui, feriado aqui em Pitangui, aniversário da cidade, mas...
0: Ah, coisa boa, hein?
15: Você já viu, né? Padeira é igual vaqueiro. Todo dia tirando leite.
0: É isso aí, Peleja.
15: Pão. Todo dia. É igual vocês narrar também.
0: É, todo dia.
15: Todo dia. Vamos que vamos, né?
0: Vamos que vamos, Peleja.
15: Fazer o quê, né? É a profissão que nós escolhemos, né?
0: É isso aí, Peleja.
15: Quem escolheu, né? É a profissão que apareceu, né? Eu tô aí com 21 anos aí, né? Nessa luta.
0: É, Peleja.
15: Vamos que vamos. Mandou um alô aqui pra nós na padaria do Gerard. E pro... E um bom dia pra nós aí.
0: Valeu.
15: Um abraço, meu amigo.
0: Mano Fernandão, um abraço pra você. Muito obrigado pela companhia. Obrigado pela audiência. Diz que a gente não escolhe a profissão, né? A profissão que escolhe a gente, não é? Um abraço para você, viu? Muito obrigado pela companhia. E o Fernandão lá em Pitangui, aniversário da cidade hoje, coisa boa. Quantos anos mesmo, o Fernando? Manda aqui, viu? Bom dia, Rodrigo Reis, tudo bem com você? Nós sempre na frente, né? É, atrás só Deus. Aliás, atrás só de Deus. Sucesso sempre. É uma terça-feira abençoada para toda a família espacial. Sucesso é aqui em Divinópolis também. Um abraço para você aí. O Santana tá ligadinho com a gente. Alô, Santana, um abraço para você. Muito obrigado pela companhia, obrigado pela audiência. O Geraldo tá aqui, já comprou a cerveja? O Dinei, vou comprar para você, viu? É, o Dinei, vou comprar para você aqui uma cerveja, né, Pereja?
13: É, Careca Azul. Ô, Jussara, levar o Careca Azul para trabalhar com nós lá, para descarregar os pintinhos, né? Para rastelar a cama, né? A cama de frango, né? É, esse Careca Azul?
0: Falando lá que você não, viu?
13: É, né, Jussara? Olha lá. Ele só fala assim, vamos mexer no estúdio lá. Né, Jussara? Tá quentinho, rapaz.
0: É.
13: Que é nada com a dureza. Ele tá sentado no pudim, esse Careca Azul da espacial.
0: É, aqui tá quentinho. Aqui é uma estufa, né? Aqui é uma estufa. Aqui é uma estufa pra criar pinto também, né? É, só se for. Bom dia, Rodrigo. Bom dia para você que ouvindo o programa. Deus abençoe todos nós. Vamos que vamos, Careca Azul. Ô, Cândido, o rapaz. É, rapazinho. Vou ter que dar um pulinho em 11 Pitangui, quer ver? É, peleja.
15: Ô, Rodrigo. Oi? Rodrigo, 311 anos, mas parada no tempo, viu? Uma cidade que não desenvolve, que não progride, não. Mas tá aí, com seus 311 anos aí.
0: Rapaz.
15: Vamos que vamos.
0: 311 anos para a cidade de Pitangui. Eita, peleja, é muito tempo, né? Inclusive, Pará de Minas pertencia a Pitangui, né? Pará de Minas pertencia a Pitangui. História muito bonita, uma história muito bacana, né? Que eu não vou desmembrar ela aqui, porque na verdade eu não tenho tanto conhecimento a ponto de falar para vocês, mas Pará de Minas fazia parte de Pitangui. Né? E, na verdade, eram as cidades, né, que tem aqui na região, né? Onça de Pitangui, parece também, né? Tudo fazia parte de um. Era uma região só, né? É isso aí. Aí desmembrando, né, as cidades aí. Tanto é que Pará de Minas é mais nova, né, que Pitangui. Bom, deixa eu mandar abraço aqui, é pra quem mais? Ouvindo a nossa programação. Se eu tiver uma besteira que você me corrija, tá? Fica à vontade. Eu não sou dono da razão e nem sei de tudo, não, viu, gente? É, beleza. Vamos que vamos, beleza. O Pedrão falou que Nova Lima também tem 327 anos. É, beleza. Ô, gente, ficou um áudio pra trás aqui, deixa eu ver. Tem alguns áudios chegando aqui agora também. Deixa eu mandar mais abraço aqui. O Dinei tá só na risada. Ô, Dinei, você é meio bobo ou quê, hein? Ah, brincadeira, viu? É, Dinei, você não vale nada. 5h37, olha a hora, Carmelita. 5h37, reloginho pulando 5h38 agora. Vamos aqui, deixa eu mandar mais um abraço aqui. A Penha tá ligadinha com a gente. A Penha tá lá em Jaguara, tá ligadinha com nós aqui na nossa programação. Ela falou: vai aqui mandar o áudio de ontem aqui que eu não passei. Ô Penha, eu não ouvi o seu áudio, tá? Eu não ouvi o seu áudio aqui que você mandou ontem, não deu tempo, né? Na verdade, eu sinto muito não ter passado. Às vezes não dá pra poder passar mesmo. Muitos e muitos áudios ficam pra trás, que aí eu só mando um alô, né? E aí a gente dá preferência, por exemplo, se a pessoa que tá no decorrer do programa, a pessoa, ela chegar áudio novo, né? Eu dou preferência pros novos que chegaram dos que eu já mandei, né? Então é assim que funciona o negócio, que senão acaba que eu sou chamado a atenção. Vamos lá, vamos ver o que a dona Penha falou pra nós aqui ontem, que eu não mandei o áudio dela.
10: Ô Rodrigo, vou falar esse áudio pro Pelé. Ô, Brasil! Você falou que vai mandar bombom pra mim, chocolate, né? Eu não gosto de chocolate, não. Eu gosto de ser sincera, sabe? Mas se você quiser mandar com magrelo pra mim, aquele iogurte é zero, sabe? Zero gordura, zero glicose, zero açúcar, viu? E pode mandar, tá? Aquele iogurte, sabor morango, sabor de uva, sabor de mamão, banana. Pode mandar, viu?
0: É, dona Penha, só que o Prezinho não vai participar mais não, viu? Ele falou assim, que ontem ficou muito chateado, não vai participar mais não, vamos lá.
10: Eu desculpo você, não tem nada que desculpar não, viu? Eu sei que é brincadeira. Mas pode mandar pra mim. Alô, Vi? Bom dia, Deus abençoe. Rodrigo, falando com o Pelé aí, a gente sabe que é brincadeira, sabe? Só que acontece, tem vezes, tem gente, não, você precisa ver, de gente que gosta de zoar eu, fica falando, você fica mandando as coisas lá, aquilo é tudo mentira. vídeo velho, falando essas coisas. E eu, às vezes eu fico assim, falo, não fala, deixa pra lá, deixa eles falar. Fala, deixa eles falar, né? Bobagem.
0: Então, dona Penha, aqui na rádio, aqui na verdade, nós temos essa premissa, né, de sempre trazer o ouvinte para poder brincar, se divertir. E, na verdade, eu acho que todos os ouvintes que acompanham a nossa programação, agora é um papo reto, papo sério, né? Que eu não vou nem atender mais participação agora, não. O papo agora é reto. Serve para a dona Penha e para todos os ouvintes que estão participando com a gente. O nosso propósito, aqui, na verdade, não é fazer raiva em ninguém, não é falar que está mentindo, está falando a verdade, é tudo na brincadeira, né? Acho que o nosso intuito é esse, é levar alegria, levar descontração, né? E muitas pessoas, às vezes, pegam no meu pé também. Tem dia, cada dia pega no pé de um aqui, né? Não é verdade? Então, a gente tem que saber entender quando a pessoa ela aceita a brincadeira ou não, né? E, na verdade, nós percebemos que a senhora é um pouco mais sistemática. Perezinho também participou e tal. Acredito que não vai brincar mais nesse sentido. Mas aí, o nosso intuito aqui não é deixar ninguém constrangido e falar que falou mentira. Nada disso. É brincadeira. Aqui é um programa de rádio. É brincadeira, gente, né? Então, eu acho que não, a gente pode levar tudo muito a ferro e fogo, mas porém eu entendi que cada vez aqui é um aprendizado também, né? A gente vai entendendo que as pessoas a gente pode brincar, tem liberdade de brincar, e outras que não gostam, né? E esse foi o caso, que todos nós percebemos ontem, mas pode ficar tranquilo, tá? Um abraço aí para a senhora, para o repouho também, muito obrigado pela companhia. Eu falei que não ia atender, mas eu seria injusto se eu não mandasse um alô muito especial, chegou para mim aqui agora. Essa participação que eu não posso deixar de forma nenhuma pra trás, você tá doida? Fala a hora, beleza. Olha a hora, Carmelita. 19:06, Carmelita, bom dia.
16: Bom dia, bom dia. E já aí? Tô saindo, tô atento na hora aí. Vai falando a hora. Bom dia, manda uma música boa pra nós aí.
0: Ô, Carmelita, não vai esperar a menina da aldeia, não, menina?
16: Na oração da manhã, o Nicolas, o Arthur, Felipe.
0: Ei, Carmelita.
16: E todos da rádio.
0: Um abraço.
16: Com Deus, bom dia.
0: Muito obrigado pela companhia. Bom dia, com alegria, Carmelita. E também já manda um abraço pra dona Carmen, minha mãe, né? Que minha mãe também chama Carmelita. Sabia? Aí só que era mais conhecido como Dona Carmen, né? Lá em Cláudio, tá ligadinho com a gente bem aqui na nossa programação. Agora 18 minutos faltando pra 6. Carmelita, bom dia. Ô, Carmelita, não vai esperar a menina da aldeia, não, menina? Você gosta da música? Que foi a seca, vai rolar, não, viu? Já vou te avisando. Se a senhora estiver esperando aí a folha seca, pode trabalhar. Não vai rolar, não. Agora, menina da aldeia, vai. Hã? Vai esperar? Hein? Eita, Carmelita! 18 minutos faltando pra 6, beleza! Aum!

0: favor, me entenda. 3 minutos faltando para 6, minha gente. Pode, Paulino? Tô indo embora. Mentira. Ô, Jorjão, e aí, aniversário de Pitanguinha? Você não vai lá comemorar, não, Peleja? Sua terra natal? Hein, ô, Peleja? Seu Igor Araújo? Você tem que lá comemorar, ó, esses dois, hein? Você dois é brother.
1: Pitanguinha, então hoje é aniversário do Capitão Caverna, hein? Ele tá fazendo 311 anos também.
0: Não é credo.
1: Ainda bem que eu saí de lá primeiro que ia.
0: É, Peleja. Ei, Jorjão, isso, Jorjão, não é fácil não, Peleja. Fala, Ricardão, o Reinaldão. Fala aí, ô, Reinaldão, a madrugada.
2: Ô, Peleja. Oi. Fala pro Ednei aí, o cara de Baiacu. É. Que trabalha rodando, né?
0: Rodando.
2: Aí é 15 a 17 dias, que é a recria. É. Ele tá rodando ainda? Até quando ele vai ficar rodando?
0: É, tô achando que tá rodando, mas não, tô achando que vai rodar daqui um dia de lá, você vai ver. Quer nada que a dureza aí? É, rapaz, ali. Que é igual pardal. Se coçar, deita.
3: Bom dia, Peleja.
0: Bom dia, Miguel. E aí, Peleja?
3: Gostaria de pedir oração pra minha família, Peleja. Pra sua família.
0: Amém,
3: pra obrigado. Sua mãe, mãe Cláudia.
0: Obrigado,
3: pra sua família, pra todo o pessoal da Rádio Espacial.
0: Amém.
3: Moça do Pitangui, Posto Saúde, Área de Saúde.
0: Uhum.
3: Para todos os pessoal de Onça também, né?
0: Uhum.
3: Zé do Bar, Zé Pozinho e Aliro, em Onça Pitangui. Peleja, gostaria de convidar você uma fogueira aqui na Barraca da Santa. Hoje, missa e Barraca da Santa. Vem cá para nós comer um biscoito aqui, junto aqui.
0: Aí, coisa boa.
3: Viu? Você vê, mas bom demais ali. Viu? Hoje vão ter lá 7 horas, começa a missa. Beleza, que Deus abençoe vocês todos.
0: Amém, ô Miguel. Obrigado pelo convite, viu?
3: Se vocês quiserem participar da missa, tá à vontade. Falou?
0: Valeu, Peleja. Um abraço pra você, Miguel. Esse Miguel é Federale. Muito obrigado pela companhia e obrigado pela audiência também aqui na nossa programação. Fala aí, Peleja.
4: Fala aí, Rodrigo Reis. Opa. Muito bom dia.
0: Bom dia
4: pra você, todos os ouvintes aí da Rádio Espacial FM. Aqui é o tecladista Ricardo Rodrigues.
0: E aí?
4: Tô acompanhando a sua programação, ouvindo Viola Brasil aqui em Nova Serrana, viu?
0: Obrigado pela companhia.

0: possível, toca aí pra nós. Chico Rei Paraná, um degrau na escada.
1: Manda boa aí.
0: Pra todo o pessoal aqui de Nova Serrana, tá sempre ouvindo a programação aí também, de todas as cidades vizinhas, pessoal da região, todo o Brasil, né? Sempre acompanhando o Viola Brasil Espacial FM. O sucesso é aqui. Aquele abraço, meu amigo, tudo de bom pra você. Todos os ouvintes aí da rádio na sintonia do Viola Brasil. Aquele abraço, hein? Ótimo valeu dia.
1: Ricardo, você tá sumindo, meu jovem. Um abraço pra você. Muito obrigado pela companhia aí em Nova Serrana. Bom dia, Rodrigo. Peço orações, meus filhos Ricardo, Renata, as netas Cecília, Maria Clara e Ana Luísa e todos da rádio. Obrigado e bom dia. Bom dia, dona Conceição. Bom dia com alegria. Muito obrigado pela sintonia. Carmelita, tu ouviu lá a música Menino da Aldeia, né? O Marcelo dos Reis também tá ligadinho com a gente. Excelente terça-feira pra você e toda a família espacial e ouvinte. Deus abençoe nosso dia. Amém, Marcelão. Muito obrigado pela companhia. E o Cleiton Rios também está ligadinho com a gente. Um abraço para você, Deus abençoe todos nós. Coloca aí minha família e amigos e todos vocês da rádio nas orações de hoje. Cleiton Rios, muito obrigado. O Juliano também está ligadinho. Um abraço para Lourdinho, Vaval, no bairro Jardim das Piteiras, Wanderson, Michele e Miguel Arcanjo. E quem está mandando é o Juliano, Leia e Miguel Henrique, em Carmópolis de Minas também, oferecendo a oração da manhã para todos nós. Muito obrigado. E também a Juliana, no Grão Pará. Sumida, Ju, um abraço para você. Muito obrigado pela sintonia. O Niltinho da Van também, muito obrigado pela sintonia. Obrigado pela audiência. E o Pelezinho da 262 também está ligado com a gente. Pelezinho.
2: Bom dia, Peleja. Bom dia. Bora mexer o doce.
1: Bora mexer o doce.
2: Vamos lá aí para dona Expedita, Magrelo, os demais da frequência da espacial aí. Alô, meu querido.
1: Valeu, Pelejão.
2: Deus abençoe o dia aí. Alô.
1: Amém.
2: Bora que mora, mexer o doce.
1: Bora que mora. Momento de fé, de oração no seu rádio, na programação Espacial FM. Daqui a pouquinho eu volto com mais.
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4: Povo de Deus, que o seu despertar seja maravilhoso em Cristo Senhor. Filhos e filhas, em Deus espere o milagre de uma vida transformada, de uma afetividade restaurada. Eu os convido à oração e a pedir a cura das feridas da vida sentimental. Vamos rezar? Em nome do Pai, do Filho e do Espírito Santo. Amém. Ó Deus, no início deste dia, queremos pedir a cura das feridas da vida sentimental. Ó Deus, por intercessão de Santo Antônio, pedimos que o casamento seja de fato abençoado e o amor constante. Bem sabemos, Senhor, que o matrimônio é um sacramento do amor, comparado ao amor de Cristo para com a Igreja. Por isso, pedimos, abençoai todos aqueles que se sentem chamados à vida matrimonial. Senhor, rezamos pelos namorados, pedindo que no coração de todos os namorados e dos casais haja verdadeiros sentimentos de afeto. Fazei com que cada um contemple no outro o bem e busque uma união abençoada por Deus. Senhor, que nos relacionamentos nunca falte compreensão e harmonia. Senhor Deus, bem sabemos que são muitas as feridas na vida sentimental. Por isso, que o amor seja permanente, o perdão seja constante, o diálogo abundante. Senhor, que todas as feridas da vida sentimental sejam curadas, superadas. Ó Deus, verdadeiro amor, Afastai dos relacionamentos todos os perigos, a mentira, o ciúme, a inveja, as tribulações, e que o amor amadureça dia a dia, passo a passo, no caminho da felicidade. Como fruto deste Pai Nosso, peça a Deus, por intercessão de Santo Antônio, a cura das suas feridas na vida sentimental. Pai nosso, que estais no céu, santificado seja o vosso nome. Venha a nós o vosso reino, seja feita a vossa vontade, assim na terra como no céu. O pão nosso de cada dia nos dai hoje, perdoai-nos nas nossas ofensas, assim como nós perdoamos a quem nos tem ofendido. E não nos deixeis cair em tentação, mas livrai-nos do mal. Amém. O Senhor esteja convosco. Ele está no meio de nós. Ó Deus, por intercessão de Santo Antônio, levai todos e cada um a ter saúde no corpo, na alma e na vida sentimental, afetiva, emocional. Abençoai a água, as fotos de família, as roupas dos enfermos, em nome do Pai, do Filho e do Espírito Santo. Amém. Santo Antônio, rogai a Deus pelos namorados, rogai a Deus pelos casais. Amém.
5: Deus de toda força e poder, dá-me hoje a segurança do teu amor e a certeza de que estás comigo. Peço-te ajuda e proteção para o dia de hoje, porque eu preciso de tua assistência. Eu preciso de tua misericórdia. Tiras de mim o medo que me invade. Tiras de mim a dúvida que me perturba. Esclarece o meu espírito abatido com a luz que iluminou o caminho do teu divino Filho Jesus Cristo aqui na terra. Que eu possa hoje, Senhor, perceber toda a tua grandeza e a tua presença em mim. Sopras o teu espírito dentro de minha alma, para que eu sinta o meu interior fortalecido com a tua presença, minuto por minuto, hora por hora, dia por dia. Que eu sinta hoje a tua voz dentro de mim e ao meu redor. E em minhas decisões eu perceba qual é a tua vontade. Que eu sinta o teu maravilhoso poder através da força da oração. E com esse poder, a minha pessoa seja atingida pelo milagre que pode se realizar ao meu favor, suavizando os meus problemas, acalmando meu espírito e aumentando a minha fé. Não me abandone, Senhor. Fica comigo para que eu não me desespere e nunca te esqueças. Levante meu espírito quando encontrares abatido. Ajuda-me a seguir-te sem vacilar e sem olhar para trás. Entrego-te nesse dia toda a minha vida e a vida de toda a minha família. Livra-nos, Senhor. Livra-nos de todo o mal que possa estar nos infringindo. Ainda que seja por milagre, eu sei, Senhor. Eu sei que vais me atender porque me amas e me escutas amorosamente. Desde já, eu te agradeço, meu Deus, meu Pai. E embora eu esteja com minha alma inquieta, eu te suplico, dá-me poder de aceitar, acima de tudo, que se cumpra em mim a tua vontade e não a minha. Amém.
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1: 6:12.
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0: 6:13, bom dia.
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2: 6:24.

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2: Pessoal, 12 graus de temperatura nesse momento, por aqui na região de Prades, Minas, umidade 80%, céu parcialmente nublado, máxima hoje 26 graus.
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1: Muito bem, já de volta, 6 horas e 27 minutos. Bom dia, bom dia, bom dia, com alegria. Então vamos lá, minha gente, mexer o doce até logo mais às 10 para as 8. Lembrando a você, claro, sempre que a partir das 10 para as 8 tem o Jornal da Cidade, você é muito bem informado. Hugo Lacerda, Gilê Mendonça, tem os comentários de Elverti Moreira, tem o Sérgio Viana no Noticiário Policial, reportagens de Sara Faria e Sérgio Viana. Daqui a pouquinho para você. Aqui na nossa programação, aqui na programação espacial, né? E enquanto isso, você curte aqui o melhor da música sertaneja. É o Viola Brasil pra você. Do lado de cá, Rodrigo Reis, com muita alegria com você, viu? A dona Carmen tá ligada com a gente, né? Em Cláudio, lá na Cidade Carinho. Ei, dona Carmen, já acorda cedinho, já liga o aplicativo e fica lá na nossa sintonia, conectada com a gente. Ei, dona Carmen, bom dia, dona Carmen.
2: Bom dia, Rodrigo.
1: E aí?
2: Deus abençoe, meu filho.
1: Amém, mãe, benção.
2: Estou passando por aqui pra mandar um alô especial. Para todos os seus ouvintes, para Penha, Priscida, Jussara, Dejanira, Elânia, Betinho do Pequi.
1: Muito bem.
2: E Ângela de Sete Lagoa. E isso também para Carmelita, minha xará. Fiquei feliz
1: com a Carmelita.
2: E nessa longa jornada minha de vida, conheci duas Carmelitas.
1: Aí, ó.
2: Um Matheus Leme e outro no estado do Paraná.
1: E agora uma Carmelita de cá também. Ei, dona Carmen, um abraço para a senhora, viu? Muito obrigado pela companhia aí. Tá sempre acordando cedinho. Minha mãe também trabalha durante toda a noite, né? Minha mãe é cuidadora de idosos lá em Cláudio. Tá sempre acompanhando a programação. Inclusive, ela falou, ó, escuta meu filho lá na Rádio Pará de Minas, viu? Lá na Espacial. É. Ei, dona Carmen, deixa eu mandar um abraço aqui também, ó. Para Júlio Grão Pará, tá pedindo ao Amado Batista aqui na nossa programação. O Reinaldão, o mestre de obras. O bombonzão cremosão do Fofonete. É, peleja. Alô, Fofonete Pitangui, Reinaldão. É, Reinaldão, você não é fácil não, peleja. É, Reinaldão, seu talarico. Cadê o Bim? A Daíva, tá ligadinha com a gente em Bom Jesus do Pará. Ô, Daíva, bom dia. Chegou atrasada hoje, ó. Tá fazendo fascina hoje, não? Você vai mexer com água fria hoje, não, menina? Tá friagem em Bom Jesus do Pará? Ô, Daíva, eu acho que aí faz um pouquinho mais de frio, né? Faz um pouco mais de frio do que do lado de cá, né? Não é verdade? Aí o Renato tá aqui, ó, para de show. Ou você, seu talarico. O Edir Sanfoneiro, ele é baixinho, mas é bravo, viu? O homem é bravo. Deixa eu mandar um abraço aqui pra quem mais? A Cida Pires em Onça. Bom dia, Cida Pires em Onça de Pitangui, tá ligadinho com a gente. O Nilton da Van.
3: Ô, Pereira, bom dia, bom dia.
1: Bom dia, Pereira.
3: Ô, Pereira, já avisa o Clebão aí pra nós, né? O
1: Clebão sumiu, hein?
3: Sinal verde é pra acelerar e ir embora.
1: Rapaz, ele tá parado no sinal verde.
3: Bota lá no sinal verde, parado. Lá eu bato em cabeça atrás dele, ele não vai, eu buzino, não vai. Aí, Clebão.
1: Ô, o Clebão, ele tá sumido, não tá? Cadê o Clebão, hein? Aí, Clebão, tô chegando na Agnes, tomou o telefone dele, viu? É, beleza.
3: Uai, a Pedrita sumiu também. Será que o Mamãe ficou com ciúme?
1: Não, a Pedrita mandou mensagem que já, seu Pedrão lá de Lava Lima? Chegou que já, seu, você tá doido? É, beleza. Gente, manda um abraço pra Fátima, manda um abraço pra Fátima, né, em Paraupebas. Bom dia, Rodrigo Reis, Deus abençoe, ilumine nossos caminhos. É a Fátima em Paraupeba, tá ligadinha com a gente aqui na nossa programação. Muito obrigado pela sintonia também, obrigado pela audiência. E vamos que vamos, beleza. O Valdir tá ligadinho com a gente. Vamos que vamos, quer? E dona Carmen, aqui, ó. Aqui, ó, dona Carmen, minha mãe. Ô, mãe, aqui. Tô com ciúme, viu? Sua mãe mandando alô aí pra mim. É, não mandou alô pra você não, Daíva. É... Ô mãe, anota o nome da Daíva aí. A próxima vez agora, só manda um alô pra ela, Daíva. A Daíva de Bom Jesus do Pará. Ei, Daíva. Fica ciúme não, mulher. Um abraço pra você. Muito obrigado pelo. Valdir, tá ligadinho com a gente? Olha, Valdir, você tá chegando o rei no pão com o moí, rapaz? Que isso, uai? Bom demais da conta, você tá doido? É, Pelê, tá fazendo friagem aí, tá?
4: Bom dia, Pelê, João Valdir, motorista do ônibus, levando a galerinha aí pra Sedap aí,
1: braço,
4: tomando aquele cafezinho pra esquentar o frio, Pelê.
1: Esquentar o motor do peito, senão não vai.
4: Bora.
1: Rapaz.
4: Manda um alô pra galerinha aí. 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
1: Ei, Valdir, tá agarrado um pão com moio ali, só que coisa boa. Aí sim, hein, Valdir. É, você não é fácil não, Pelejão. O Clebão chegou aqui, beleza. Olha, ô Nilton! Aqui chegou por aqui. Ah, não, ô Beni. Solta a siriema pro Clebão. Ô, Clebão, pega a siriema, Clebão. Pega, pega, pega, pega a siriema, Clebão. Aí, ó. Ixi. Nem dá conta de correr, olha lá. Ô, Clebão. Ah, tá aqui. Bom dia, Rodrigão. Clebão pintor. Dona Agnes tá rindo aqui. É, Clebão. Ô, Dona Agnes. O Clebão tá mandando mensagem mais pra nós. Não tá preocupado. Só tomou o telefone dele. Ei, Dona, um abraço pra vocês e muito obrigado pela companhia. Obrigado pela audiência, viu? Esse Clebão não é fácil, não. Ô, Dona Agnes, prazer. Pessoal com a gente também, viu? Aqui na nossa programação. Sintonizado com nós. Com o Clebão também. Clebão apareceu, Nilton, ó. É, Pelê.
4: É, beleza. É bom com moi, não, beleza. É pão com patê e com pernil.
1: Clebão, Clebão, pega esse livro. Ah, é nóis. É pão com patê e pernil. Tá bom. É. Melhor que pão com moi, né, Beni? Você tá doido? Patê e pernil. Zé Maria tá ligadinho com a gente, cantando lá. Ô Zé Maria, que é porque seu áudio, tá? Pera aí, segura o pontinho da viola aí. A Cirei Pinheiro também tá ligadinho com a gente. A Cirei é fitness. É, a xicrinha tá aí, né? Ô Cirei, vamos mandar essa imagem pra minha mãe, pra ela ver a xicrinha que você não vai me devolver nunca mais, né? Deixa eu mandar pra minha mãe aqui, quer ver aqui, ó. O maior é essa xicrinha que a Cirei me deve, ela nunca me paga essa xicrinha. Aí, pessoal, vê. Aí, olha aí, a xicrinha. A xicrinha é minha, sabia, né? Aqui, ó. A xicrinha é minha, só que ela não, né? Difícil, viu? Mas, Cirei, você tá fitness mesmo, menino? Ó, pão com ovo, tem mais o que aí? Parece que tem um filé de peito de frango também no meio do pão, ó. Aí sim, hein? Ah, você tá focado, hein? É, vamos comer, vamos comer. Isso é um almoço, né? O Pedrão tá aqui, ó. O Andrezinho do Bronze, ele acordou, foi agora, é? Aí, o Andrezinho, tá vendo? É o Andrezinho do Bronze. É, o Pedrão tá na Valimo falando assim aqui, ó. É, Pedrão, eu tô achando que cochilou, viu? Cochila não, só no cachimbo. Ô, Beno, coloca a música do Cochilou Cachimbucai. Tem muito tempo que não passa ela aí. É aquela mesmo, Cochilou Cachimbucai, Cochilou Cachimbucai. Cadê? É, beleza. Essa moda é boa demais, hein? É. Gente, 6 horas e 34 minutos, 6h34, no cochila não, senão o cachimbo cai, tá com o berrante bem, né? Ah, deixa eu mandar um abraço aqui pro Mauro, também tá ligadinho com a gente, bom dia, esfriou, né? E nem chegou inverno, pensa, peleja. Ô Mauro, um abraço pra você, esse Mauro Sérgio é federal, e um abraço pra você, Mauro, você vem cá, tirou a foto aqui da, né, da fachada da rádio, você foi mandar pra quem a foto, meu filho? Se foi mandar pra quem? Logo pra boneca cobiçada. Aí você me quebra, hein? Eu mando mensagem. Eu mando essa foto pra todo mundo aqui na rádio. Falando que eu tava parecendo o quê? O Garfield. Ah, nem. Só porque eu tava na porta, beleza. Ah, ô Mauro, você também, hein? É, beleza. Que dia vai voltar aqui pra trazer um biscoitinho pra nós. Ô gente, 6 horas e 35 minutos, 6h35, cochila não, Mauro, senão o cachimbo cai, meu filho. Oh, moda boa.

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0: Tem sim senhor.
1: Tem viola pra tocar?
0: Tem sim senhor.
1: Tanta coisa pra curtir.
0: E o que, que eu tô fazendo aqui?
1: Eu quero é minha paixão.
0: Girigendo pra você.
1: Tem
0: sim senhor.
1: Tem cachaça pra tomar?
0: Tem sim senhor. 12 minutos pra 7. Deixa eu mandar um abraço aqui, ó.
1: Tem mulher solteira aí.
0: Nosso amigo José tá ligadinho com a gente lá em Campo Alegre, Esmeraldas. Alô, Campo Alegre. Alô, José. Cadê a Juliane, José? Cadê a Juliane, José? Bom dia, amigo Rodrigo. Que inveja de você falando cedo com sua mãe. Coisa maravilhosa. Muita saúde para ela. Amém. Muito obrigado, José. Um abraço para você. Muito obrigado pela companhia. Ó, quem chegou por aqui? O Lucas Pedreiro. O Lucas Fial. Um abraço para você. Você tá sumido, hein, rapazinho? Você tá sumido, hein? Tô de olho em você, rapazinho. É, rapazinho. Rapazinho. É, você não quer nada com a dureza, né? Só quer a moleza, né, rapazinho? É, beleza. Eu mudou um áudio aqui, ó. Fala aí, ó, jovem protagonista.
2: Bom dia, Xaninho.
0: E aí?
2: Ô, Xaninho, o meu gato senti tanto, foi que vem cantar e quer.
0: Que isso, hein?
2: Que susto, acordando, leva pros 10 horas que vai cantar.
0: Que isso, aí no caso é você que tá cantando pro galo acordar, ué. Não é você que tá gritando no ouvido dele aí, beleza? Hein? Fala comigo, beleza? Você tá sumido, hein, rapazinho? Deixa eu mandar um abraço aqui pra dona Pen. Ô, oh, dona Pen, só uma batata aí, ó. Ah, coisa boa. Ô, oh, batata doce assada, já é bom demais.
3: Aí, Rodrigo, dá pra você?
0: Dá, ué.
3: Aí, ó.
0: Dá, ué, com certeza. É o seguinte, que a batata, a minha mãe, quando eu morava na roça, ela assava batata na brasa, no fogão de lenha, sabe como é que é? Nossa senhora, tem que ficar bom demais, viu, senhor? Aí comia cinza, comia tudo. Até a brasa também ela comia. É, ô, Pelezinho, seu vagabundo, tá comendo um pãozinho aí, tá? Tá comendo um misto quente aí, tá? Aqui, ó, pra não falar aquele... Aqui, mandou a foto da bulé de novo, com as luzes verdes e lilases. Olha lá. Ô, Pelezinho, nós já entendemos que você gosta desse naipe aí, peleja. Depois eu mando pra galera que você acha ruim, né? Depois eu... Deixa eu mandar aqui pra uma galerinha, quer ver? Vai ter a mesma percepção de eu, quer ver? Ô, Niltinho, ó, você viu a bulé do caminhão do Pelezinho. Deixa eu mandar aqui pra essa galerinha, aqui, ó. Deixa eu mandar aqui pra quem mais aqui. Ô, Mauro, aí, ó, a buleia dele aí. O Clebão pintou também. Aí, ó. Cadê? Deixa eu mandar aqui pro Reinaldão também. Ou mestre de obras. Ó, você vê. É, beleza. Essa galerinha. Aí, você vê. Olha, você vê que beleza que é a buleia dele. Olha aí. Toda colorida. Ó, você vê. Deixa eu mandar um abraço aqui pro Ricardão. Também tá ligadinho com a gente. Esse Ricardão aqui é federal, hein? Esse Ricardão aqui é federal. Bom dia. Toca fio de cabelo. Rapaz, Ricardo. Deve ser pra essa moda aqui. Eu acho que essa moda... Sei não, hein? Tô achando que é uma indireta. Essa é o Ricardo, é uma indireta pra minha pessoa? Fio de cabelo? É, a Grazi tá ligadinha com a gente aí, né, em São João Evangelista. Muito obrigado pela companhia, Grazi. Assumida. Assumida, hein, Grazi? Um abraço pra você, viu? Deus abençoe você, sua família aí. Tudo de bom, viu? É. Ô, Andrezinho, você quer ver também como é que é a buleia dele? O Reinaldão falou que você tá doido. É. Andrezinho, eu te mostrei que dia, mostrei não? Eu te mostrei que dia, peleja? É, essa galerinha, sei não, viu? Essa buleia aí colorida desse jeito. Ô, Thales, aí, ó, a buleia do homem. Deixa eu mandar pro Fofonete também. O Fofonete, ó, você vê. Aí, a buleia do homem aqui é. Ó, você vê. Sei não, ô, Magrelo. Ô, Magrelo. É, Magrelo. Deixa eu te contar uma coisa, Magrelo.
4: Ô, oh, beleza, bom dia, beleza. Bom dia, com alegria.
0: Bom dia. Oh,
4: beleza. Oi. Aí, eu mandei uma foto do Pancinha aí.
0: Pancinha?
4: Domingo lá na... Na festa da Granja lá, você vê.
0: Ah, é verdade.
4: A situação que o homem tava.
0: Nossa senhora.
4: Você
0: tá doido.
4: Por isso que é dando um de machão.
0: Ixi, Maria.
4: E o Pelezinho, vagabundo, acabou de passar aí agora.
0: Pelezinho.
4: Manda um alô pro Laurindo lá em São Joaquim de Bicas também lá.
0: Ô, oh, Pelezinho tá aqui, senhor.
4: Abraço pra ser sucesso aqui.
0: Pelezinho tá aqui com a buleia. Com a buleia toda cheia de luzes. É, um abraço pra você. Muito obrigado pela companhia. Vamos que vamos. O Nilton falou aqui, ó, aí sim, hein, chofer moderno. É, se você acha que é um chofer, tudo bem, né? O Thales, um abraço pra você, Thales. Cadê o Pelezinho, peleja? É, tá aqui, ó. Aí, ó.
5: É, sei não, viu?
2: Fala comigo. Bom dia, bom dia.
0: Bom dia.
2: Daqui a pouco ele te manda uma foto aí com a peruca loura de óculos escuros.
0: Meu Deus.
2: Eu falei isso, não falei? Que é revelando o segredo do homem.
0: Ô, Pelezinho, tô achando... esse Thales é cheio das intimidades. Que isso? Esse Thales tá cheio das intimidades, Peleja. É, você tá doido, Peleja.
5: Ô, Peleja, bom dia, bom dia.
0: Bom dia, Peleja.
5: Oi. Manda um abraço aí pra turma da ração aí. O vovózão, João Marcos. E fala com o pai aí que o que é dele tá guardado, tá na mão, viu?
0: Boa.
5: Fala com ele aí.
0: Pra ele.
5: Deixa tá comigo.
0: Eu mando uma foto aqui.
5: Tá guardado, tá na mão.
0: Eu mando uma foto aqui do né? É. Ô, Pancinha, o seu pai mandou uma foto aqui. O problema é que descrever essa foto é meio complicado. Sabe, mas aqui, gente, o Pancinha foi na festa lá, né, da final de semana, né? Tirou uma foto aqui no mural, né? Só que atrás do mural, bem atrás dele, né? Ele tá na frente do mural e atrás do dele, no caso, tem uma foto de um pintinho. Ele tá bem na frente do pintinho, olha lá. Não é, né? É uma fotinha que tem ali, olha lá. Peleja. Pensa. Você fica também falando grosso aí. Sei não, hein?

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2: Agora 3 para 7.

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1: 7 horas em ponto.
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1: O tempo passa, o tempo voa e nós continuamos aqui numa boa. Deixa eu mandar um abraço aqui para Valdilene, tá ligadinho com a gente, lá em Córrego das Pedras. Muito obrigado pela companhia, Valdilene. Obrigado pela sua participação aqui na nossa programação, viu? Tão friozinho, tá chegando por aí também. Um abraço para você, viu? Muito obrigado pela companhia. Um abraço aí para todos nós aqui. Tá mandando, né? Um abraço para vocês aí. Jeová Deus abençoe sempre todos vocês. Amém. Muito obrigado, Valdilene, em Córrego das Pedras, ligadinho com a gente aqui na nossa programação. Deixa eu mandar um abraço aqui pro Marciano, tá lá no Pesca e Paga. Ei, Marciano, gente. Vou ter que mandar um vídeo dele aqui. Esse aqui eu vou ter... Ô, Marciano, esse aqui eu vou ter que postar no Instagram. Não tem jeito não, viu? Isso aqui não vai ter jeito. Vou ter que postar. Uma hora dessa, eu vou ter que postar até a hora. Você tá doido, peleja. Olha, 7:01. Na verdade, mandou o vídeo, era... Né? Faltando 7:07. Escuta pra vocês verem. Olha pra você ver. Escuta.
2: Ô, peleja, bom dia. Lembrei de você aqui agora.
1: Nossa
2: aqui.
1: Senhora.
2: Vida difícil aqui.
1: Nossa Senhora.
2: Olha aqui, peleja.
1: Ai, trem doido.
2: Fogãozinho improvisado.
1: É.
2: Olha que lugar, beleza.
1: Ô, trem doido. Ô, Marciano, gente, ele tá fritando peixe. É uma tilapa. Olha pra você ver. Ele tá fritando uma tilapa uma hora dessa, gente. Eu pego o tempero. Ô, você pegou pesado, Marciano. Aí não, cadê o barril de cachaça? Já mandou pra mim aqui, ó. Já mandou aqui o litrão. O litrão de cachaça. E o outro trem também amarelo aqui, que não sei o que é não, mas deve ser bom também. Ô, Marciano, esse é o conhaque de Alcatrão? Cadê? Trem doido, hein, senhor? Nossa Senhora! Aí de jeito, hein, de jeito, não. Aí, deixa eu te contar uma coisa. É de cedo assim, dá até vontade de beber. Minha boca encheu d'água aqui, rapaz. E por quê, ué? Trem doido. Nossa, eu vou postar, hein? Vou postar no Instagram, pera aí. Deixa eu salvar essa imagem aqui. Deixa eu mandar um abraço aí pro Daniel, tá ligadinho com a gente? Vamos aqui, vamos, Daniel. O Daniel falou aqui, o Daniel Soares, lá de Pitangui. Bom dia, Pereira. Vocês é prosa ruim demais, hein? Tô aqui rachando de rir, você tá doido? Ô, Daniel, um abraço pra você. Muito obrigado pela companhia. Nós não é por usar ruim, não. Aqui é só papo federale. É só papo federale, beleza. O Nilton tá aqui, ó. O Nilton tá.
3: Ó, beleza. Tem coisa que não pode falar, não, beleza.
1: Não pode, não. A hora não deixa.
3: Foi fala, hein? O Pelezinho fica brabo.
1: E é brabo mesmo,
3: viu, senhor? Eu conheço o camarada, depois ele é bem nervoso, entendeu?
1: Ali é brabo, viu, senhor? Ali é brabo mesmo, ali eu te contar uma coisa, ele, ó, aí, ó.
3: Ali. Ah, beleza, eu troquei a luz, agora pus verde.
1: É, Pelé. Ô, Pelézinho, você trocou a luz verde, aí ficou uma penumbra, meio roxa, meio esquisita ali, beleza. O Moro tá perguntando aqui, ué, o Moro tá perguntando, bola no Matinho, perguntando aqui, ó.
3: Vai, Pelézinho, cabine é essa aí?
1: Ah, cabine do Pelézinho aí.
3: Tem tudo azulado, tem esquisito.
1: Eu tô te falando com você, ué. É a cabine do Pelezinho, hein?
3: Ô, Peleja! O pancinho tá uma danadinha,
1: então,
3: tirando fotinho.
1: Tá danado.
3: Falando
1: tá
3: com você, fica aí falando grosso.
1: Tá danadinho ele, pô. Né?
3: Purinho.
1: Ixi, Maria.
3: Ave Maria. Você vê, o pai dele que mandou ainda,
1: foi.
3: Peleja. Vai vendo.
1: Peleja, deixa eu contar uma coisa, viu? Deixa eu mandar um abraço aqui pro Ricardão. Ricardão, chegou mais tarde hoje, Peleja?
4: Bom dia, Rodrigo Reis.
1: E aí, como é que você tá?
4: Manda um alô aí pra galerinha da Ingesp. Oi,
5: uhum. Gente, tá fritando peixe. É uma tilapa.
4: Espacial FM, sucesso é aqui. Acorda mais tarde, Rodrigo.
1: Ei, coisa boa, hein, senhor?
4: Tô de férias.
1: De férias. Aí sim, hein? Rapaz, época boa.
4: Tô aqui ouvindo a Espacial FM, sucesso é aqui.
1: Ouvindo a prosa aí. Ô, Ricardo. Ô, Ricardo, você tá tirou férias agora numa época muito boa. Pode acordar mais tarde, né? Beleza,
6: meu amigo.
1: E aí, Tonzinho?
6: A Siriema já canta tecido na roça, viu?
1: Ô, beleza. Tá, quem mandou aqui a Siriema também, hein?
6: Bora agarrar, né?
1: Bora.
5: Ali é brabo mesmo.
1: Bora, Peleja.
6: Tá meio longe.
1: Mandou aqui a foto da Siriema lá, ó. A Siriema tá cantando lá na estaca. Tá na estaca lá. Duas. Ó, casale. Pega a Siriema, Tonzinho. Pega a Siriema. Pega a Siriema. Eita, a Siriema, vou te cantar uma coisa. É a Siriema véia. Deixa eu mandar um abraço aqui pra quem mais? Ouvindo a programação, tem um montão de mensagens. Acho que não vai estar de mandar todo mundo novo, gente. Fofonete, fala aí, Fofonete.
7: Bom dia, Xani. Mandou um abraço pra Penha, Bruno Wesley, Pubinho, o Bobonzão Derrete Gostoso, Cremosão, Reinaldão.
1: Meu Deus. É, Fofonete, tá vendo?
7: É a boate roxa, diferente agora.
1: Não é boate não, Fofonete. É a buleia do caminhão do Pelezinho, isso. Não é boate não. Parece, mas não é não, tá vendo? Ô, Pelezinho, tá vendo? Eu te contar um trem, viu? Você é difícil demais mexer com você tem hora, viu, Magrião? Tá vendo?
8: É, Pelê. Esse programa seu aí, o povo tá entregando mesmo a flor. Que isso? Todo mundo tá entregando aí? Que
1: cê,
8: é isso?
1: Você tá doido? Eu tô te falando com você, ué. Ah, nem. É difícil demais. Gente, eu vou mandar mais abraço. Eu acho que não vai dar tempo de mandar pra todo mundo aqui os alunos. Tem muita mensagem aqui, graças a Deus, viu? Ai, que pena que não vai dar. Deixa eu mandar abraço aqui pro Bael também, tá ligadinho com a gente, né? A Rod também tá ligadinha.
9: Bom dia, Reis.
1: Ei, bom dia.
9: Tá fazendo frio, tá muito gelado.
1: Friagem.
9: Deus abençoe todo mundo. Bom dia. Todo dia eu escuto você.
1: Um abraço, meu querido. Você tá sumido, hein? Um abraço pra você. Muito obrigado pela companhia. Toda a família, viu? Tá sumida mesmo, hein, Rod? Um abraço. Tudo de bom pra você, sempre, viu? E continue sempre com a gente também aqui na programação especial. Pessoal, são 7:06 agora, 7:06. Um abraço para você que está sempre ligadinho com a gente, participando, prestigiando aqui o nosso encontro e fazendo a festa com a gente, né? É, último áudio aqui desse bloco, né? Daqui a pouquinho vou ter que mandar música para a turminha. É, fala aí, Dona
10: Pé. Um alô aí pro Fogo de Pitangui, um abração para ele, para Rosinete.
1: Muito bem.
10: E reforçar o alô aí pro Pelezinho, Joninho.
1: Aham.
10: Uhum. Não preciso dele ficar preocupado, não, que eu não estou com raiva, não.
1: Então tá bom então, Dona Penha. Agora 7:07, pessoal. Chegando agora João Paulo e Daniel aqui no nosso encontro. E a poeira na estrada. Aô, moda boa. Vamos pra frente que atrás vem gente. A vida é dura só pra quem mora. E nós continuamos aqui numa boa. Igual um sapo na lagoa. Manso igual ganso. Tranquilo como um grilo. Eita, beleza.
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2: 7:13.
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2: Pessoal, 7:16.
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2: Muito bem, de volta 7:17. Chama um abraço pra Lívia, tá ligadinho com a gente?
9: Bom dia, Rodrigo.
2: Bom dia, bom dia.
9: Tudo. Eu quero mandar um alô pro meu papai Ednei. E um beijo.
2: E um beijo pro papai Ednei.
9: Sabe o que eu tô fazendo pra esquentar nesse frio?
2: O que você tá fazendo pra esquentar nesse frio?
9: Tá muito frio aqui. Sabe o que eu tô fazendo nesse frio? O meu todinho é com leite de cabra.
2: Sério?
9: Eu tô tomando todinho com leite de cabra.
2: Aí
9: aqui,
2: sim, hein?
9: E enrolado nas cobertas, curtindo a Espacial FM.
2: Aí sim, Lívia. O leitinho de cabra com todinho aí dá uma sustância. Um abraço pra você, Lívia. Muito obrigado pela companhia, obrigado pela audiência sempre aqui na nossa programação, sua princesa. 7:17, minha gente.
10: Opa, Lívia, bom dia.
2: Opa, Legião, bom dia, Zé Ribeiro.
10: Manda um alô aí pra essa turma boa, o Márcio, o Ju, Marcelão, Dona Dona, Gabrielzinho, essa turma boa aí.
2: Um abraço, Zé Ribeiro.
10: Alô, Pelígio.
2: Alô, Pelígio.
10: A Espacial FM, sucesso é aqui. Um bom dia a todos ouvindo aí. Falou, beleza?
2: Falou, Zé Libério.
10: Tá fazendo frio aí, beleza?
2: Tá uma friagem danada aqui, Zé Libério. E aí, tá fazendo friagem também, Zé Libério?

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4: Temperatura subindo, 14 graus agora, umidade 77%, céu parcialmente nublado. Máxima hoje, 26 graus, pessoal.
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4: 7:28.
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4: 7:30.
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5: 7h39.

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0: 19 para as 8.
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0: Ah, tô ficando por aqui, né? Agradecendo a sua companhia, sua audiência. O Jorge Arruda, alô especial para a mãe da vida dele, a Leda. Um abraço para vocês e muito obrigado. Pessoal, amanhã tem mais Viola para você a partir das 5 da manhã, na sequência Jornal da Cidade. Você muito bem informado. Ótima terça. E vazia na Baraquiara, Pereja. Bora, Beni. Tchau, gente. Obrigado.

0: 7h50, em Pará de Minas.
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2: Minas Gerais registra ao menos 10 mortes em estradas federais no feriado de Corpus Christi.
0: Motorista foge após acidente na contramão aqui em Pará de Minas.
2: Caminhão com licenciamento vencido e pneu em condições inadequadas é apreendido durante fiscalização no bairro São Pedro.
0: Suspeito de tráfico é preso com grande quantidade de cocaína em Garatinga.
2: Homem é preso após tentar matar mulher em onça de pitanga.
0: Foragido da justiça pelo crime de homicídio, tenta se passar por outra pessoa, mas acaba preso em São José da Varginha.
2: E você confere ainda hoje. Conferência de Saúde vai discutir prioridades e ouvir demandas da população.
0: MEC lança plataforma gratuita de idiomas e reforça a importância da qualificação profissional.
2: E Dia dos Namorados impulsiona as vendas de alianças.
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0: Agora são 7h53, 12 graus é a temperatura de momento em Pará de Minas. Está no ar a edição desta terça-feira. Hoje é dia 9 de junho de 2026. E você fica agora muito bem informado na companhia de Hugo Lacerda.
2: E da Júlia Mendonça, sempre ligado no nosso
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2: Hoje é comemorado o aniversário de 251 anos da Polícia Militar de Minas Gerais, Dia do Tenista, Dia do Porteiro e Dia da Imunização. Um bom dia a todos, uma terça-feira maravilhosa para todos que estão nos acompanhando e nos ouvindo e também para você, Hugo Lacerda.
0: Júlia Mendonça, um ótimo dia a você, em especial hoje, para o Dia do Porteiro. Vários amigos que trabalham nas portarias de prédios, estabelecimentos comerciais, sempre estão ligados na Rádio Espacial FM. Isso é muito legal ter a audiência de todos vocês. Hoje o dia é muito especial a todos. Então não deixe hoje de presentear o seu amigo porteiro que sempre cuida da porta, como eu disse, da sua residência, do seu comércio e está sempre ligado aqui na Espacial FM. Também os policiais militares que fazem um ótimo trabalho pela região. E olha, Júlia, dia da imunização e a gente começa falando sobre vacina, né?
2: É verdade, porque o Ministério da Saúde anunciou segunda-feira a suspensão temporária da imunização contra a dengue no país, com a vacina desenvolvida pelo Instituto Butantan. O motivo são 42 casos de reações severas ao imunizante, sendo que 3 precisaram de internação e 2 desses morreram.
0: O ministro da Saúde, Alexandre Padilha, afirmou que não é possível concluir que os eventos adversos foram causados pela vacina, mas representam um sinal de alerta e serão investigados por um comitê especialista.
2: A suspensão vale apenas para a vacina produzida pelo Butantan e não inclui o imunizante Qdenga, produzido pelo laboratório Takeda e aplicado no Sistema Único de Saúde.
0: Até o dia 30 de maio, pouco mais de 500 mil doses da vacina do Butantan foram aplicadas em todo o país. O imunizante foi incorporado ao Sistema Único de Saúde em janeiro deste ano. Na ocasião, o Ministério da Saúde adotou a estratégia de vacinação.

0: toda a população e gera também diversas reclamações. Do atendimento nas unidades básicas aos serviços especializados, as necessidades da área estão constantemente em transformação e para que as políticas públicas acompanhem essa realidade, a participação da comunidade se torna fundamental.
1: E pensando nisso, Pará de Minas realiza no próximo dia 11 a Conferência Municipal de Saúde com o tema Saúde, Democracia, Soberania e SUS. Cuidar do povo é cuidar do Brasil. O encontro acontece a partir das 7h30 da manhã na FAPAM e vai reunir profissionais da área, usuários do SUS, representantes de instituições e membros da sociedade civil para debater os principais desafios e prioridades da saúde no município.
0: A programação será organizada em 4 eixos temáticos que vão nortear as discussões e elaboração das sugestões. A referência técnica em planejamento e gestão da Secretaria Municipal de Saúde, a Cristiane Paulino, explica os detalhes desse encontro.
2: O primeiro eixo, ele traz a questão da democracia, da saúde como direito, e aí é muito importante a gente lembrar dessa conquista que é o artigo 196 da Constituição, que traz a saúde como um direito e dever do Estado. Outra temática muito interessante que nós vamos discutir é a questão do financiamento da saúde, do SUS. Para que a gente tenha, né, uma saúde pública de qualidade, resolutiva, é necessário que a gente tenha um financiamento adequado. E o SUS, ele já foi criado com subfinanciamento. Outro eixo muito importante é a gente fortalecer o modelo de atenção à saúde que a gente trabalha dentro do SUS. Né, Pará de Minas tem uma rede de atenção à saúde que ela é muito bem organizada, a gente tem uma diversidade, né, de serviços. E o que a gente quer é fortalecer ainda mais, que as pessoas recebam, né, um cuidado integral, qualificado, a gente ter uma porta preferencial, que é a atenção primária, né, que o usuário ele seja acolhido de forma humanizada, né, sem discriminação, lá nas unidades básicas de saúde, e que ele possa percorrer nessa rede de acordo com as necessidades que ele tem. Né, se ele precisa de uma consulta especializada, se ele precisa de uma cirurgia, que ele seja encaminhado de acordo com essas necessidades e que ele tenha, né, respostas satisfatórias à necessidade dele.
1: Além da apresentação de um panorama da situação da saúde local, o evento será um espaço para a construção de propostas que poderão contribuir com o planejamento das ações e investimento dos próximos anos.
0: É isso mesmo. E olha, o presidente do Conselho Municipal de Saúde, o Maurício Rodrigues, destaca a importância da iniciativa, que é considerada uma oportunidade para que a população participe ativamente, apresentando demandas, sugestões e também necessidades.
3: O SUS não funciona se não houver essa integração entre população usuária, entre as pessoas que trabalham, entre os prestadores. Porque isso atende a um dispositivo constitucional. Quando, então, foi promulgada a Constituição, foi criada essa cláusula pétrea. A população tem esse papel, papel de poder estar tendo uma atuação relevante dentro das ações, né? Enquanto faz o controle social, para que assim possa as gestões, não só a nível municipal, também estadual e federal, ter pronto propostas para que então possa ter aquela questão democrática de poder executar essas ações que foram levadas, encaminhadas, atendendo à demanda desses segmentos.
1: As propostas aprovadas durante a conferência vão servir como base para orientar futuras ações e políticas públicas da área. E por isso o convite é reforçado novamente para que a população participe e fomente este evento.
0: Agora são 8 horas em ponto. No próximo bloco nós vamos falar sobre o MEC, que lançou uma plataforma gratuita de idiomas e reforça a qualificação profissional. Os detalhes você confere já já, tem também previsão do tempo e muito mais informação.
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6: Agora são 8h03 e antes de falar da previsão do tempo, a gente comenta que a Secretaria de Cultura e Comunicação Institucional, em parceria com a Escola Estação do Saber e a Comunidade, lança nesta terça-feira, às 5 da tarde, na Praça Afonso Cleito Ribeiro, no bairro São José, o projeto Praça Viva. A iniciativa revitalizou o espaço, tornando um ponto de encontro para a promoção da arte e do esporte, além da convivência comunitária.
7: E olha, foi através de um esforço conjunto. O local recebeu nova iluminação, pintura e a criação de jardins pelos alunos da Escola Estação do Saber e as suas mães. O lançamento contará com apresentações do Abadá Capoeira, do grupo Avalon e das artistas Ana Cristina Valadares, Ana Maria Medeiros e também da Cris Poesia.
6: O Praça Viva estará aberto para ensaios, apresentações artísticas e práticas esportivas como a peteca, funcionando mediante agendamento junto à Secretaria de Cultura para a organização das atividades. O projeto exemplifica o poder da parceria entre o poder público e a iniciativa privada, contando com o apoio de diversos parceiros locais.
7: É isso aí, 8h04 e olha, o espaço ficou muito bonito de fato, viu? Agora vamos falar sobre o frio, é momento de conferir as condições do tempo aqui para a Pará de Minas e para a nossa região. Mais um dia com frio marcando presença, tempo seco e céu hoje com muitas nuvens. Não há previsão de chuva para essa terça-feira, o que pode mudar nos próximos dias. Vamos então conferir a variação da temperatura em Pará de Minas. A mínima é de 11, com máxima de 24. Em Papagaios, mínima também de 11, máxima de 26. Em Pitangui, a variação fica entre 10 graus até 25 graus. Já em Belo Horizonte, mínima prevista de 12, com máxima podendo chegar aos 24 graus hoje.
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6: 8h05, é momento de conferir as manchetes dos jornais em circulação pelo Brasil. Jornal O Globo. Governo suspende de forma provisória a vacina do Butantan contra a dengue, como informamos no inicinho do Jornal da Cidade de hoje. Folha de São Paulo. Justiça susta mega eleição de energia um dia antes da homologação. Estado de São Paulo. Estudante da USP decide encerrar greve após 54 dias. Estado de Minas. Cidades de Minas gastam em shows R$1,5 bilhões. E jornal O Tempo. Incêndio que destruiu 27 ônibus em BH causa prejuízo de R$21 milhões.
7: Júlia Mendonça, não vou deixar você cometer esse
6: erro. Por favor.
7: É mega leilão, foi na hora da digitação que saiu quase mega eleição. A gente fala tanto de eleições aqui na Rádio Espacial FM que foi quase que no automático. Então, só para confirmar, a manchete da Folha de São Paulo é: Justiça susta mega leilão de energia um dia antes da homologação. Prontinho, quase erramos de novo. Vamos agora de notícia importante, viu, Júlia Mendonça? Em um mercado de trabalho cada vez mais competitivo, investir em qualidade deixou de ser o diferencial para se tornar uma necessidade. Em meio a isso, uma nova plataforma gratuita lançada pelo Ministério da Educação promete ajudar estudantes e profissionais que desejam ampliar os seus conhecimentos. Sabe quem tem todos os detalhes? A repórter Sara Faria. Bom dia, Sara.
8: Bom dia, Júlia. Bom dia, Hugo. É isso mesmo. Encontrar profissionais qualificados tem sido um desafio cada vez maior para as empresas de diferentes setores. Um levantamento recente publicado pela revista GV aponta que 67% das empresas brasileiras relatam dificuldade para contratar trabalhadores preparados para as vagas disponíveis. Enquanto 45% mantém postos de trabalho abertos por falta de candidatos aptos. Diante desse cenário, a busca por capacitação e pelo aprendizado de um segundo idioma ganha cada vez mais importância. Pensando nisso, o Ministério da Educação lançou neste mês a plataforma MEC Idiomas, que oferece gratuitamente cursos de inglês e espanhol para estudantes interessados em aprimorar suas habilidades linguísticas. O conteúdo é dividido em 6 níveis de aprendizagem e reúne mais de 800 aulas abordando leitura, escrita, compreensão auditiva e conversação. Além disso, os participantes têm acesso a recursos como testes de proficiência, trilhas personalizadas de aprendizagem, avaliações ao final dos módulos, ferramentas de prática oral e até um assistente de inteligência artificial para auxiliar nos estudos. E olha, a procura pela ferramenta já chama a atenção, tendo registrado mais de 200 mil usuários cadastrados em poucos dias. E o acesso é simples e intuitivo, podendo ser feito tanto pela internet quanto por dispositivos móveis, permitindo assim que o aprendizado aconteça de uma forma mais flexível e acessível. Reportagem Sara Faria.
7: Tá aí, Sara Faria, muito obrigado pelas informações. É isso mesmo, estudar, buscar, encontrar novas fórmulas de melhorar o seu currículo. E claro, a leitura, a língua estrangeira é sempre importante, principalmente o inglês e espanhol. Agora são 8 horas e 9 minutos. Vamos para o intervalo, Júlia?
6: Vamos para o intervalo. Sabe o que está sendo muito vendido para o Dia dos Namorados, Hugo?
7: Acho que eu sei, viu? O que é?
6: São as alianças. E a gente traz os detalhes no próximo bloco.
7: O pessoal está firmando compromisso, viu?
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7: Agora são 8 horas 11 minutos. Olha, nós vamos falar agora da proximidade do Dia dos Namorados. 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Mas vamos agora falar sobre a venda de alianças, Júlia Mendonça. Com a proximidade dessa data especial, que será comemorada no dia 12 de junho, essa semana, sexta-feira, as joalherias e lojas especializadas em alianças estão percebendo um aumento significativo nas vendas desse produto, assim como ocorreu também anos anteriores, com o objetivo de firmar ou reafirmar os compromissos.
6: E a Daniele Cunha Amaral, que trabalha em uma loja desse ramo no centro de Pará de Minas, enfatizou que esta época do ano é considerada uma das mais rentáveis para o negócio.
13: Essa época do ano o pessoal procura bastante alianças porque o Dia dos Namorados é uma data muito importante, né? Então as alianças são sim um presente excelente e é o que a gente faz de melhor aqui, alianças para namoro, noivado, casamento.
14: E qual o material, qual o tipo de material que é mais procurado?
13: Então, nessa época do Dia dos Namorados, com certeza é aliança para namoro, material de aço cirúrgico ou a prata é o que mais vende.
7: E o perfil desses consumidores? A comerciante explicou para a nossa reportagem.
13: Nós temos clientes de todas as idades, porém nessa época agora do Dia dos Namorados, o pessoal que mais procura esse presente para essa data são os adolescentes, o pessoal mais novo mesmo. Eu acredito que o pessoal mais novo ainda acredita mais, sabe, no amor. O pessoal mais velho, eu acredito que já tem algum traumazinho, alguma coisa, e não faz tanta questão como o pessoal mais novo, o que é bom, né? Porque essa geração que vem agora, pelo menos, está acreditando ainda no amor, uma coisa que tem se perdido, né? Essa esperança no amor.
6: E olha, a Daniela explica que muitos clientes sempre deixam para comprar de última hora. Por isso, as vendas devem aumentar consideravelmente às vésperas do Dia dos Namorados.
13: O pessoal deixa mesmo para a última hora, até porque devido à correria, né? Ou ainda não decidiu um presente e acaba sendo uma opção mesmo de última hora. Às vezes até um acréscimo para algum presente.
7: É isso aí. Então, devido à diversidade de materiais utilizados, os preços das alianças podem variar consideravelmente. Por isso, é importante fazer uma pesquisa antecipada e acreditar no amor, Júlia Mendonça. Sempre importante, independente da idade, seja jovem, velho, adolescente, casado há 20 anos, recém-namorado, importante acreditar no amor e nessa data especial. Com uma aliança de compromisso, na minha época de adolescente, isso era moda. Agora eu não sei, mas pelo visto continua, né?
6: Com certeza. E eu particularmente gosto mais das pratas, viu? Acho muito bonito.
7: Fica a dica.
6: Agora são 8 horas 15 minutos e a gente dá sequência aqui no Jornal da Cidade, porque o Instituto Padre Libério promove mais uma edição do seu Bazar Beneficente nos dias 9 e 10 de junho, hoje e amanhã, das 8 da manhã às 4 da tarde, na Rua Delfim Moreira, número 51, bem no centro de Pará de Minas, em frente à Igreja Matriz.
7: E vamos lá, olha, quem passar por lá já sabe, né? Vai encontrar uma grande variedade de peças e produtos com valores acessíveis, atendimento diferente e também, claro, tem vários estilos para várias idades e também necessidades.
6: E segundo o coordenador do Instituto, Paulo Henrique Morato, a proposta é arrecadar recursos para fortalecer o trabalho desenvolvido pela instituição.
15: Os valores são bem variados, né? Nós temos valores bem acessíveis, então assim, nós temos qualidade e preço acessível. Duas coisas que combinam bem, eu acho que isso contribui muito para facilitar para as pessoas. E todo recurso, né, arrecadado, ele é utilizado na manutenção das atividades do Instituto Padre Libério, também do Abrigo Padre Libério, né? Todo o valor arrecadado é utilizado ali nas demandas que surgem ao longo do dia a dia, né? Manutenção, compra de materiais para as crianças, alimentação, dentre tantas outras que surgem ao longo do caminho.
7: Olha, atualmente o Instituto atende cerca de 160 crianças e adolescentes, desenvolvendo atividades que dependem do apoio constante da comunidade. Por isso, o Paulo Henrique destaca que, além de participar do bazar, a população também pode contribuir de outras formas ao longo do ano.
15: As pessoas que quiserem contribuir com a instituição de alguma forma, seja via doação, né, contribuir com o bazar, pode estar entrando em contato com a gente. Toda doação é muito bem-vinda, né, e ajuda nesse trabalho maravilhoso aí com as crianças. Nós já estamos com mais ou menos 160 crianças aí, então toda doação é muito bem-vinda. Muito obrigado.
6: E uma ação simples, mas que impacta positivamente a vida de dezenas de famílias. E para quem quiser ter mais informações e ajudar essa causa, pode entrar em contato pelo telefone 3236-0715 ou também visitar o Instagram, @InstitutoPadreLibério e, claro, visitar o bazar hoje e amanhã.
7: É isso aí, as portas por lá já estão abertas. Pessoal, 8 horas e 17 minutos. No próximo bloco, noticiário esportivo. A Copa tá chegando.
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7: É o noticiário esportivo que está no ar e olha, o Neymar passou por exames ontem como parte do processo de recuperação da lesão muscular de grau 2 na panturrilha direita. A expectativa da Comissão Técnica do Brasil é que ele esteja disponível para o segundo jogo da Copa do Mundo contra o Haiti. Em nota, a CBF diz que o jogador apresenta boa evolução, mas não faz uma projeção. A intenção é que, apesar dos dois dias de que se apresentou melhoras entre um exame e outro, ele pode ser liberado para um exercício com bola. Na entrevista coletiva prévia ao amistoso contra o Egito, o Carlo Ancelotti afirmou que espera contar com o Neymar nos treinos ainda essa semana. A presença do atacante na estreia da Copa do Mundo contra o Marrocos nesse sábado, como eu disse, então é improvável, ele está sendo esperado para o segundo jogo. O camisa 10 do Brasil vem tratando então de forma intensiva para se recuperar dessa lesão sofrida no jogo do Santos contra o Coritiba. E olha, a gente está falando de Copa do Mundo, trazendo informações da seleção brasileira. Ontem trouxe informação do Equador e de outras seleções. Mas olha que legal para quem gosta de camisas da Copa. Dos 48 uniformes oficiais que estarão na Copa do Mundo deste ano, o Brasil foi eleito o segundo mais bonito da competição pelo site americano The Athletic, perdendo apenas para a camisa da seleção de Gana. A camisa do modelo brasileiro é considerado simplesmente fantástico na avaliação do site, que também afirma ser quase impossível estragar o uniforme da seleção brasileira. Entre as 10 camisas mais bem colocadas no ranking deste ano, além do Brasil e de Gana, estão os modelos da Inglaterra, Alemanha, Marrocos, entre outras. Por outro lado, a pior de todas ficou, de acordo com o site, com a Croácia, que, segundo a avaliação, parece que alguém tentou editar a imagem no celular, chegou na metade da pintura e desistiu. Essa foi a avaliação do site, de acordo com a camisa da Croácia. De acordo com eles, ainda ao mexer no design consagrado da icônica padrão da camisa, que é quadricular, eles erraram bastante. Então tá aí. Ô Júlio, eu sei que você às vezes não tem muito conhecimento de camisa e tudo mais, mas você acha legal essas pré-Copa do Mundo, essas ações que esses sites fazem de eleição? Melhor camisa, uniforme mais bonito, tem também do jogador mais bonito, né? Acho que isso aí talvez você tenha mais interesse pra saber.
6: Ah, é uma forma de movimentar a Copa em outros aspectos, né? Eu acho interessante, sim. Claro que gosto é particular, né? Eu particularmente realmente achei a do Brasil muito bonita, diferente do terno que eles foram pra
7: você
6: competição.
7: Você não gostou daquele azul?
6: Eu achei que parecia
7: não.
6: Um pijama, não valorizou tanto.
7: Entendi. A da França, eu gostei a camisa. Agora, o que você sentiria se alguém chegasse para você e falasse que o seu trabalho parece que você editou a imagem do celular, chegou na metade da pintura e desistiu?
6: Tem palavras mais doces para falar isso.
7: Não ficou tão bom o design, vamos dizer assim. Pessoal, então é isso. As camisas, então, eleitas, as 10 mais bonitas da seleção brasileira, entre elas, eu disse. Eu gostei da França, achei a camisa muito bonita. Principalmente o modelo azul, com umas listras brancas bem fininhas. Eu achei que ficou bem legal. E a França, inclusive, uma das favoritas para a Copa do Mundo. Olha, vamos falar do Cruzeiro, porque ele está prestes a anunciar um bom reforço. Gabriel Rojas entrou no radar do Clube Mineiro nos últimos meses, mas seu nome não é novidade para os dirigentes azuis, né? Além do lateral esquerdo ser desejado pelo Cruzeiro, ele é desejado por um dirigente há quase 10 anos. Eu estou falando que em 2018 a imprensa portuguesa noticiava que na época o Benfica de Portugal tentava a contratação do atleta que até então tinha 21 anos e era do São Lourenço da Argentina. Na época o Joaquim Pinto, hoje diretor esportivo da Raposa, era o scout do time português e ele era chefiado pelo José Boto, que hoje é dirigente do Flamengo, e na época eles tentaram a contratação do jogador, mas sem sucesso. 10 anos depois, prestes a completar 29 anos, Gabriel Rojas será comprado pela Raposa por cerca de 6 milhões de dólares. O lateral esquerdo era uma das prioridades do Clube Celeste no mercado de transferências, isso por causa da saída de Cauã Prates e do interesse de vários clubes por Kaique Bruno. Desde que chegou ao Racing em 2023, ele disputou 141 jogos, marcou 5 gols e deu 23 assistências. Ele também conquistou a Copa Sul-Americana de 2024 em cima do próprio Cruzeiro. Então, Rojas, um ótimo lateral que vem para poder suprir essas carências que podem acontecer no elenco celeste nesse meio de ano. Agora são 8 horas 23 minutos, Noticiário Esportivo, a gente volta amanhã com mais informações, claro, de Copa do Mundo, as novidades, quem sabe a gente já consegue ter uma prévia do que o Brasil pode se apresentar na primeira partida. Vamos falar também da abertura dos jogos que acontecem na quinta-feira. Agora é intervalo, daqui a pouquinho tem comentário de Elbert Moreira.

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10: Oito horas 27 minutos e atenção para mais um novo golpe. Criminosos se passam por funcionários da CEMIG e prometem uma falsa devolução de dinheiro para tentar conseguir dados pessoais das vítimas. Todo cuidado é pouco.
11: Olha, e além deste assunto, vamos falar também dos cuidados para quem gosta de trilhas. Recentemente, uma pessoa daqui de Pará de Minas, uma mulher, estava na Serra do Cipó fazendo trilha no Vale do Travessão e foi picada por uma jararaca. Esses são os assuntos de hoje. Bom dia, Elvert.
12: Bom dia, amigo Hugo. Bom dia, Júlia. Bom dia, ouvintes da Espacial FM. Vamos lá, né? Pois bem, eu vou começar falando desse golpe. Ah, meu Deus do céu. Cada dia eles inventam um diferente, a gente tem que ficar atento a todos, né? O tempo todo, por isso é importante a gente falar e alertar os amigos que estão aqui nos ouvindo, né? São de pessoas que realmente passam por atendentes da CEMIG. E essa trama começa por onde? Por telefone. Então essa pessoa pode estar em qualquer lugar, inclusive dentro do presídio, viu? Por incrível que pareça, o pessoal está lá sem ter o que fazer, mas tem um celular e tem um 5G que é maravilhoso para funcionar. Então vamos lá, você está aqui na sua casa, o telefone toca do outro lado, quem te liga na verdade é um criminoso, e ele tá muito bem preparado, mas tem literalmente 171, sabe? Aquela lábia boa, e a pessoa fica o tempo livre para pensar exatamente como abordar, como falar. Tem aquele modo de dizer que se parece realmente ser um funcionário da CEMIG, da Companhia de Energia Elétrica. E aí ele fala o seguinte, ele afirma que o cliente, né, a pessoa que atendeu, tem direito a receber um valor em dinheiro por cobranças indevidas nas contas de energia. Opa, na hora a luzinha da gente acende. Opa, dinheiro para receber? Cobraram a mais de mim? Eu quero. O que, que eu tenho que fazer? É automático. A gente, né, na hora já pensa em resolver o problema. Ou receber o dinheiro. Na verdade é golpe. E sabe o que me chamou a atenção? Eles esperam exatamente o melhor momento para agir. Como assim, Elvis? Explica melhor. Vou explicar. Como estamos nessa época agora e o frio chegou de verdade, a tendência da nossa conta de energia é vir mais alta. É uma cobrança para cima dos valores, até porque nós estamos realmente com a bandeira agora também, né, para cobrar mais. Então, no primeiro momento, faz total sentido essa ligação. Pô, eu sei que a conta ia vir para mais, mas então quer dizer que dei mais do que eu esperava. Quero saber sobre esse assunto, sim. É a hora que a pessoa cai no golpe. Nós vamos ouvir agora a Sandra Ellen Martins. Ela recebeu esse telefonema do golpista, né, do criminoso, e nós vamos prestar atenção como é que foi a abordagem com ela.
8: Uma pessoa muito educada, conversa muito bem, então ele foi fazendo umas perguntas. Se a conta vinha alta, quantos chuveiros eu tinha, se eu tinha painel solar. Ele me falou o valor de R$957 e me perguntou se eu queria através de Pix ou que eu passasse minha conta bancária. No momento eu perguntei, pensei comigo assim, se eu passar meu Pix, ele vai ter acesso ao meu telefone. Então eu pensei em passar a conta bancária. Na hora que eu fui pegar a caneta, eu tive tempo de pensar. Eu falei assim, não, gente, isso é cara de golpe.
12: Ainda bem que ela percebeu que era golpe mesmo. O valor que ela falou de R$957, me parece, não era para ela pagar, era para ela receber de volta. Imagina isso, o quê? Tem quase R$1.000 para eu receber de volta na hora, pessoa, né? Tem a tendência de querer saber mais sobre o que tem que fazer para receber o valor. Ainda bem que ela percebeu, né? Porque realmente era golpe e ela desconfiou. E desligou o telefone, que foi o mais importante. Se ela tivesse rendido a prosa, a conversa, provavelmente ela teria sido envolvida, né, no golpe, né? Na hora que ela percebesse, ela já tinha passado os principais dados e informações, e aí tarde demais, efetivamente. Pois bem, a decisão da Sandra, depois desse momento, foi divulgar o que tinha ocorrido com ela.
8: Eu acho muito importante a gente comunicar, a gente fica mesmo tendencioso a cair, então eu quis alertar mesmo o bairro, porque a gente, pelo menos esses grupos, torna a gente muito unidos.
12: Exatamente, é o que nós estamos fazendo aqui, dando voz a Sandra também e passando a outras pessoas, né? Fez muito bem, viu, Sandra? E é importante registrar, para além da divulgação que nós estamos fazendo aqui agora e alertando os amigos ouvintes, é registrar o boletim de ocorrência dessas tentativas de golpes e, ora, golpes, né? Ora, eles conseguem, sim, aplicar o golpe. A Sandra fez isso, ela fez o boletim de ocorrência. Lembrando que a PM recomenda nunca compartilhar senhas, códigos enviados por SMS, fotos de documentos, de jeito nenhum, tá? Cuidado com essas ligações. Ah, me manda uma foto sua aqui para cadastro do não sei do que. Não, isso é golpe, já tá pegando a sua foto para aplicar o golpe. Nós vamos ouvir agora o Capitão Veríssimo, que é porta-voz da Polícia Militar.
13: Que a partir do momento que ele faz o registro, o Estado tem esse dado de forma oficial e a partir disso pode melhorar, aperfeiçoar o direcionamento do policiamento, tanto em relação à nossa instituição Polícia Militar, mas à segurança pública como um todo.
12: O Capitão Veríssimo também falando, né? E é isso, o trabalho da polícia depois, aí já é civil de investigar, feito o boletim de ocorrência. Dica boa é dica compartilhada, então fiquem atentos a mais essa modalidade de golpe. Ligaram aí falando que tem dinheiro da CEMIG, da sua conta, para te devolver, que passou ali o valor e que tá... É golpe, viu, gente? Não é assim que se faz, não. E se tiver alguma dúvida também, vá diretamente à agência ou ligue você para a CEMIG para tirar qualquer dúvida, né? E já que estamos falando de CEMIG, eu vou trazer meu primeiro recadinho e na volta aproveitar para lembrar do aumento da conta de energia. Como eu disse, uma coisa está ligada à outra, né? Eles prometem devolver dinheiro exatamente no momento que a conta vem para cima. 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Seguindo aqui, mudando de assunto, mudando a página, mas continuando falando da companhia de energia elétrica, né? A gente sai dessa notícia dos golpes que a gente está aqui para alertar. Senhora, senhora aí, um amigo ouvinte internauta está lembrando que tem aumento na conta de energia a partir deste mês. Está cobrando nesse, então vem no próximo, né? A gente está nesse mês de fatura e vem no próximo, portanto. É a alta da energia puxada pela manutenção da bandeira tarifária amarela em todo o país, que adiciona aí R$1,88 a cada 100 kW consumidos, kW hora, né, que são consumidos. O cenário tarifário no Brasil envolve fatores como o prolongamento do período seco, obriga o acionamento de usinas termoelétricas e o aumento nos subsídios do setor. Entre janeiro e abril, a bandeira tarifária foi mantida na cor verde devido a índices considerados satisfatórios nos reservatórios das usinas hidrelétricas. Em maio, a ANAEL definiu, portanto, a bandeira amarela. Então, é bom lembrar a todos, né, todos da família, que para economizar é preciso realmente controlar aquele minutinho a mais no banho, porque o frio realmente chegou. A tendência é o chuveiro no super quente, quase pelando, né? E por muitos minutos, né? 10, 15, 20, tem gente que fica 30. Parece estar ali esperando a vida passar. E os equipamentos elétricos também, eletrônicos da casa. E aí, eu acho que ajuda bastante a tentar, pelo menos, ali equilibrar a conta, né? Pois bem, vou trazer mais um recadinho e na volta vou falar, como foi dito pelo Hugo, né? Nosso segundo caso de hoje, o caso da mulher que é de Pará de Minas, estava lá na Serra do Cipó fazendo uma trilha e foi picada por uma cobra. Isso aconteceu dias atrás, mas é importante a gente voltar nesse tema, porque agora nós conversamos com o Corpo de Bombeiros e o trilheiro que estava com a mulher lá, ele explica exatamente como as coisas aconteceram. Recadinho 8h37, o ano está em andamento e o produtor já sabe, resultado não acontece por acaso. 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Cuidar Assistência, quem ama, cuida por toda a vida. 8h38, seguindo aqui. Na semana passada, uma ocorrência foi amplamente divulgada, muita gente comentou, estava nos principais veículos de comunicação. Tratava-se de uma mulher de 39 anos, nessa notícia. Ela é de Pará de Minas, estava com um grupo na Serra do Cipó e todos faziam ali uma trilha. e no percurso ela foi picada por uma jararaca. Eles estavam longe de conseguir o socorro rapidamente, porque enfim já tinha uma certa distância da entrada do parque, né? E o Reinaldo Viegas é exatamente ali aquele que conduzia a equipe, né? E ele estava ali com a turma fazendo um ecoturismo. E infelizmente aconteceu esse incidente e ele conta que precisariam, né, fazer um longo percurso de volta para, e aí teria que inclusive carregá-la, né? Cerca de 11 quilômetros eles já estavam da entrada da Serra do Cipó quando tudo aconteceu. Vamos ouvi-lo?
14: Quando a gente percebeu, né, que era uma serpente, era peçonhenta, então era trabalhar ali com agilidade, né, com ser ágil para remover ela do local, porque era um local onde o terreno é acidentado e onde não, né, não tinha, onde não podia, poderia pousar um helicóptero, alguma coisa assim. Então, mas eu tinha uma área em cima, cerca de quase 2 quilômetros acima, tem uma área aberta que onde que eu pensei, vai ser ali que o helicóptero vai ter que pousar, né? Então nós vamos deslocar ela para lá, iniciamos ali o protocolo dos primeiros atendimentos, que é quando uma pessoa sofre uma picada de uma serpente, nesse caso, que de peçonha, o protocolo é somente lavar com água e sabão o local, né? Deixa o membro para baixo ali da altura do coração e manter a pessoa calma para que ela tenha menos batimentos cardíacos possível para evitar que o veneno se espalhe, né, rápido. Então é manter a pessoa calma, tranquila, deixando o membro que foi abaixo da linha do coração. E nesse caso nós trabalhamos com não deixar ela andar, né, para evitar qualquer esforço físico, né, o esforço físico que vai fazer com que o veneno circule mais rápido dentro do organismo da pessoa.
12: Pois bem, aí foi improvisada, né, uma maca e a mulher foi levada para uma área mais provável de receber o socorro. O grupo acionou os bombeiros e o Reinaldo passou a localização pelas coordenadas, né? Enfim, ele foi até um ponto que conseguiu passar essas coordenadas e essa mulher foi socorrida de helicóptero e levada para o Hospital João 23. Gente, a gente está resgatando essa história, né? Já tem realmente alguns dias, mas é uma importância porque tem muita gente fazendo trilha, muita gente que gosta de fazer trilha nessa época do ano agora, né? Porque não está aqui só rachando, aquele sol quente, estalando, e vai com o grupo, e isso pode acontecer, e o socorro tem que ser rápido, né? Por exemplo, essa vítima, ela ficou 72 horas em observação no João 23, está bem, a gente tem que ir nesse ponto agora, ela está bem, mas era a mordida de uma jararaca que queria proteger provavelmente os filhotes dela ali, né? Enfim, estava com a cria do lado. O tenente Túlio César, do Corpo de Bombeiros, comenta como é que foi o resgate dessa mulher, que realmente foi muito complicado.
15: No caso lá desse episódio específico da Serra do Cipó, se tratava de um local de difícil acesso, então era difícil chegar lá de viatura, então poderia levar um tempo significativo, porque provavelmente os militares teriam que caminhar uma certa distância para chegar à vítima e depois para transportar ela até a viatura. Então, com o objetivo de dar agilidade, porque esse tipo de acidente, ele demanda uma agilidade, né? Então, foi usado o batalhão de operações aéreas, que ele conseguiu chegar lá rapidamente e conduzir a vítima o quanto antes para o hospital. Existem algumas crenças erradas de como tratar a picada de cobra, né, pela população, por parte da população. E a gente dá algumas recomendações que é importante seguir, que é não tentar fazer a sucção do veneno com a boca. A gente às vezes vê até em filmes, né? Isso não é uma prática recomendada, além de, é arriscada para quem está fazendo e não é efetiva, né? Também não fazer torniquetes, que às vezes a pessoa pode querer fazer uma compressão ali para tentar segurar o veneno, isso também não é recomendado. Não passar borra de café, passar esses produtos caseiros na picada, que também não é efetivo, né? No máximo, tratar a hemorragia ali, tentar manter a vítima calma, chamar o Corpo de Bombeiros para a gente conduzir o mais rápido possível para o hospital.
12: É isso, levar o mais rápido possível para o hospital, né? Ainda bem que ocorre tudo bem com a vítima, enfim, serve mais de alerta mesmo, e como nós conseguimos as pessoas diretamente envolvidas, melhor a gente trazer a entrevista para complementar, né? E todos ficarem alerta, né? E a gente nunca vá fazer a tal da trilha sozinho, porque acontece uma dessa, tá sozinho, como é que você, né, se livra de um problema como esse? Ainda mais numa área que não tem sinal de celular, né? Ah, vou levar meu celular, qualquer coisa eu ligo para alguém. Como se não tem o sinal de celular, né? Último recadinho de hoje, 8 horas 43 minutos. 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Deixa, amigo, fico por aqui, um abraço a todos, até amanhã e tchau, tchau.
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10: Tá aí, Elvert Moreira, muito obrigada pelos alertas de suma importância. Agora são 8 horas 45 minutos e vamos dar sequência aqui no Jornal da Cidade. Com ele, Sérgio Viana, no comando do Noticiário Policial. Bom dia e bom trabalho, Sérgio.
16: Muito obrigado, Júlia Mendonça. Um bom dia para você, para o Hugo, para os ouvintes e internautas, porque agora é hora de trazer muitas informações policiais aqui no número 1 de Pará.

Minas Gerais registra ao menos 10 mortes em estradas federais no feriado de Corpus Christi. Motorista foge após acidente na contramão em Pará de Minas. Caminhão com licenciamento vencido e pneu em condições inadequadas é apreendido durante fiscalização no São Pedro. Suspeito de tráfico é preso com grande quantidade de cocaína em Gratinga. Homem é preso após tentar matar mulher em Onça de Pitangui. E foragido da justiça pelo crime de homicídio, tentou se passar por outra pessoa, mas acabou preso pela PM em São José da Varginha. 8 horas 46 minutos, você está acompanhando o noticiário policial do Jornal da Cidade, edição de terça-feira, 9 de junho de 2026, no oferecimento de SAMI Materiais Hidráulicos e de Acabamento e Farmácia Cruzeiro, a sua rede de vantagens. Comigo, Sérgio Viana, trazendo as principais informações policiais das últimas horas, aqui na número 1 de Pará de Minas. 8 horas 47 minutos. Minas Gerais registrou ao menos 10 mortes nas estradas federais nos 5 dias de feriado de Corpus Christi, de acordo com informações da Polícia Rodoviária Federal. A instituição também afirma que foram 155 feridos e 135 acidentes de trânsito, o maior número de ocorrências em um estado brasileiro. O estado de Minas Gerais é seguido por Santa Catarina com 130 acidentes e Paraná com 112. Em Minas, foram fiscalizadas 210.472 pessoas e veículos. Entre as principais infrações, os policiais identificaram 24.212 veículos acima da velocidade. Autuaram 3.283 motoristas por não uso do cinto de segurança e de cadeirinhas para crianças e autuaram 4.277 por ultrapassagens proibidas. E dentro dessas fiscalizações, em uma das fiscalizações nas rodovias, a Polícia Rodoviária Federal apreendeu um adolescente de 14 anos por conduzir um caminhão na BR-381. É isso mesmo que você ouviu. Não precisa de aumentar o volume, não. Um adolescente de 14 anos estava conduzindo um caminhão na BR-381 na altura da cidade de Itaguara, na região central de Minas. Fica aqui a 60 quilômetros de Pará de Minas, depois de Itatiaia Sul. É. Adolescente de 14 anos que estava com o pai. A condução do menor ocorreu no último domingo, durante a Operação Corpus Christi. O pai do adolescente foi preso por repassar direção à pessoa inabilitada. Que situação, hein? 8 horas 49 minutos, CDBritas, areias, britas, cimentos, argamassas, peças hidráulicas e agora compostos de eucalipto. 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Falando em São José da Varginha, nós temos uma ocorrência aqui interessante lá daquela cidade. Um homem de 46 anos, foragido da justiça por crime de homicídio, foi preso pela polícia militar e tentou se passar por outra pessoa. Fato que aconteceu no último fim de semana no povoado de Cachoeirinha, zona rural de São José da Varginha. Os militares foram ao local onde, após levantamentos, abordaram um indivíduo que inicialmente forneceu nome falso, porém, posteriormente, confirmou sua verdadeira identidade. Após consulta aos sistemas policiais, foi constatada a existência de mandado de prisão em desfavor do homem pelo crime de homicídio. Durante buscas, foram localizadas com ele uma bucha de maconha e, na casa dele, uma outra porção de maconha. O homem, que já possui prontuário policial por furto, roubo, homicídio, destruição ou ocultação de cadáver, além de uso de documento falso, foi encaminhado para a delegacia da Polícia Civil de Pará de Minas.
mais ocorrências chegando aqui nas nossas cidades vizinhas e dessa vez de Igaratinga. Durante a operação realizada no município de Igaratinga, no último sábado, equipes do grupamento especializado em recobrimento GER da PM prenderam um homem de 34 anos, suspeito de envolvimento com o tráfico de drogas, e apreenderam dezenas de porções de cocaína prontas para serem comercializadas. A ação teve início após informações sobre a ocorrência de tráfico de drogas nas proximidades de um estabelecimento localizado no trevo de acesso a Igaratinga, na BR-262. Com base na denúncia, os militares realizaram levantamentos e identificaram um indivíduo de 34 anos já monitorado em razão de seu histórico criminal relacionado ao mesmo crime, tráfico de drogas. Durante a ação, os militares realizaram abordagem e, após busca pessoal no suspeito, localizaram porções de cocaína, dinheiro e um celular. Em continuidade às diligências, foi encontrada uma sacola contendo 65 papelotes de cocaína, todos fracionados e preparados para a venda. As equipes ainda realizaram buscas na residência do suspeito, onde foram apreendidos mais uma porção de cocaína, materiais utilizados para embalagem de drogas e a quantia de R$ 4.400 em dinheiro. Durante a operação, os militares também identificaram uma motocicleta com sinais de adulteração. Após análise, foi constatada a irregularidade, sendo o veículo removido ao pátio do Detran. O responsável pela moto, jovem de 25 anos, foi conduzido à delegacia de Pará de Minas para esclarecimentos. Quem também foi conduzido à delegacia foi o homem de 34 anos por tráfico de drogas, o mesmo que já possui prontuário policial por receptação, falsificação e adulteração de produtos medicinais, agressão e tráfico de drogas. 8 horas e 53 minutos, tão bom quanto ganhar o Hexa é aproveitar a goleada de preços baixos da Farmácia Cruzeiro. 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Então acessa lá, Farmácia Cruzeiro. 8h54, e a Polícia Militar prendeu um homem que não teve a idade repassada, suspeito de tentar matar uma mulher de 31 anos em Onça do Pitangui. O caso ocorreu na última quinta-feira, mas foi divulgado pela corporação ontem. Os militares foram acionados após a mulher ter sido encontrada caída em via pública, com ferimentos graves na cabeça. No local, a vítima recebia atendimento do SAMU. Durante os levantamentos, o companheiro da vítima relatou ter presenciado o homem, conhecido naquela cidade, agredindo a vítima, tendo o autor então fugido para uma mata próxima ao perceber a aproximação do companheiro da vítima. O irmão da vítima informou ainda que o irmão da vítima informou ainda que a mulher identificou o autor das agressões enquanto recebia atendimento médico. No local, foram encontradas uma peça de madeira com manchas de sangue e uma faca. A vítima foi encaminhada ao hospital de Pitangui, sendo constatado o traumatismo crânioencefálico moderado, duas extensões de lesões na cabeça e fratura no punho direito. Posteriormente, a mulher teve que ser transferida para o Hospital Nossa Senhora da Conceição de Pará de Minas. Após diligências, os militares localizaram e prenderam o suspeito em uma casa indicada por familiares da vítima. O autor foi conduzido para a delegacia de Pará de Minas. 8h55, SAMI Materiais de Construção. 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
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SAMI, materiais de construção. 8 horas e 56 minutos. Agora muitas informações chegando aqui de Pará de Minas. No,

0: conservação com desgaste acentuado da banda de rodagem e exposição da estrutura interna. Além disso, o condutor não apresentou o certificado de registro e licenciamento do veículo, nem em formato físico, nem digital. Em consulta aos sistemas, foi constatado que o documento estava vencido desde 2024. Diante das irregularidades verificadas, foram adotadas as medidas administrativas previstas no Código de Trânsito Brasileiro, com a lavratura dos respectivos autos de infração de trânsito e a remoção do veículo ao pátio credenciado junto ao DETRAN-MG. Mais informações de Pará de Minas chegando. Um acidente de trânsito registrado na noite do último domingo em Pará de Minas terminou com a fuga de um dos envolvidos e deixou prejuízos materiais, além de uma pessoa com ferimentos leves. Segundo informações da PM, a vítima conduziu uma caminhonete Renault Orochi pela rua Zé do Bem-Vindo e, ao acessar a rua Epaminondas Marinho, foi surpreendida por um veículo BID cor prata que, conforme relato, trafegava na contramão de direção. Com o impacto da colisão, o motorista da caminhonete perdeu o controle da direção e acabou atingindo a porta de aço de um estabelecimento comercial localizado nas proximidades. O veículo sofreu danos significativos e precisou ser removido por um caminhão guincho. A vítima contou aos policiais que, logo após o acidente, conversou brevemente com o condutor do BID, que se identificou apenas como Romeu, e forneceu um número de telefone. O homem teria informado que retornaria ao local, mas deixou a cena do acidente e não voltou mais, tomando rumo desconhecido. Ainda de acordo com o motorista do carro que bateu, né, no estabelecimento, o nervosismo causado pela situação impediu que ele anotasse a placa do automóvel ou obtivesse outras informações que pudessem auxiliar na identificação do suspeito. O condutor da caminhonete sofreu uma lesão leve no punho esquerdo, mas dispensou atendimento médico. Já o estabelecimento comercial atingido teve sua porta de aço danificada, segundo informou a Polícia Militar. 8 horas e 59 minutos, eu fico por aqui. Termino o noticiário policial desta terça-feira, 9 de junho de 2026, no oferecimento de SAMI Materiais Hidráulicos e de Acabamento e Farmácia Cruzeiro, a sua rede de vantagens. Aproveitando aqui para dar os parabéns para a gloriosa Polícia Militar de Minas Gerais, que completa hoje 251 anos aqui no nosso estado. Um abraço a todos e até mais.
1: Termina aqui a edição de hoje do Jornal da Cidade. Voltaremos amanhã ou a qualquer momento direto da redação. Tenham todos um bom dia.
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0: São 9h05. Bom dia para de Minas e toda a região. Agora é com você e comigo, meu irmão. Despacio. Na número 1 de Pará de Minas e os nossos corações. E o quê? Diga, ó, é o seguinte, meu irmão. Vai me chamando de Titon, eu vou te chamando de amigo, amiga, e vamos nessa, já no clima da Copa do Mundo. Precisa espalhar, a Espacial FM também tá no clima da Copa, né? 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Já que nós estamos na promoção, já nós estamos no clima da Copa do Mundo, que começa, né? A Copa começa sexta-feira, mas para nós é no sábado, né? Primeiro jogo do Brasil será sabadão. Então é o seguinte, meu irmão. Vamos nesse climinha gostoso de Copa do Mundo? E eu quero saber o seguinte. Perguntinha básica, sem confusão, que você sabe que eu não gosto de fofoca, eu não gosto de confusão, eu gosto de levar a minha vida numa boa. Eu não é, só na paz, eu e a dona patroa. São 9h07 e eu tô querendo saber o seguinte, meu chegado. O que que você acha das pessoas que torcem para outras seleções sendo brasileiro ou brasileira? O brasileiro que torce para a seleção da Argentina, por exemplo, que nós temos aqui nesse programa, temos exemplo. Então é o seguinte, meu irmão, que no caso não sou eu não, tá? É, temos ouvintes aqui que fazem questão de falar para todo mundo ouvir. Copa do Mundo, eu sou Argentina. E aí, eu quero saber o que você acha. Você acha que é falta de patriotismo? Você acha que não tem nada a ver, a pessoa torce pra quem ela quiser e ninguém tem conta com isso? Hein? Você, não, tá certo, essa seleção nossa também. Ou não? Titonho, nunca vi isso, rapaz. O cara nasceu no Brasil, o cara mora no Brasil, o cara é brasileiro, vai torcer pra Argentina? Ou pra outra seleção que não seja do seu país? Então tô querendo saber, o que você acha? Manda áudio pra mim mais uma vez. 37 é o código de área, 999-740-105. Porque hoje eu não tô afim de confusão. Então nós vamos falar de futebol. É porque eu não tô afim de confusão, né? Meu pai fala, tô em casa. Futebol, religião e política, não mexo com isso, não. Mas nem sempre ouço o papai. Por isso, na maioria das vezes, eu me lasco. Preciso espalhar? São 9h08, então manda pra mim que eu tô querendo saber. 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
3: 9:22.

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2: Muito bem, tempo e temperatura, eu vou te informar. Tempo e temperatura no Pará, nesse exato momento, pra você e pra mim, tá? 19 graus. Pensa num tempinho bom.
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2: 9:27.
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4: 9h30.
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0: rapaz, o assunto tá dando o que falar, como diz a minha mãe, pano pra manga e pra capanga.
1: Vai piorar demais.
0: Agora são 9h33, bora trazer então sua participação mais uma vez. Pra você que tá chegando agora, nossa grande audiência rotativa, é o seguinte, meu irmão. Atenção, galera das redes, sejam bem-vindos, tá? Tá rolando a live nesse momento. 2.223 pessoas nesse exato momento nos acompanhando, aí sim, hein? Nos assistindo simultaneamente aqui na nossa live. Ó, deixa eu te falar um negócio. Eu quero saber o seguinte: o brasileiro que torce para outra seleção, normal? Tranquilo, de boa? Ou você acha... Não, não dá. Não concordo. Tica-tica, etc e tal. Conta pra mim que eu tô querendo saber, meu irmão.
2: Bom dia, meu amigo Titone.
0: Bom dia.
2: Bom dia pra todos os ouvintes.
0: Bom dia, Anderson.
2: Titone, nessa eu não posso perder a oportunidade de falar.
0: Por favor, fica à vontade.
2: Porque eu a vida inteira eu torci pra Argentina.
0: Sério?
2: É isso aí, Tio. A pessoa não tem que falar o que que acha, o que que não acha. Isso é questão de gosto.
0: Não é?
2: Não é porque eu nasci no Brasil que eu tenho que ser, torcer pro Brasil, não.
0: Não?
2: Né?
0: Não sei.
2: É, respeito demais todo mundo, né? Respeito demais a história da seleção argentina.
0: E do Brasil? E do Brasil?
2: A seleção brasileira, né? Respeito
0: Entendi.
2: Demais.
0: Entendi.
2: Por tudo que fez, mas agora não põe medo em ninguém mais, não.
0: Não põe, não?
2: Pode ganhar? Pode. Mas é muito fraco, muito fraco.
0: Muito bem, Anderson Drummond, soltando os cachorros aqui, rapaz. A gente sabe quando o Anderson Drummond tá falando sério e quando ele tá de zoeira, é no início do áudio. É, porque no início do áudio, quando ele tá imitando o Benny do Seu Rodrigo, aí ele tá de bobeira. Agora, quando ele começa falando boa dia a todos os ouvintes, aí pode saber que é pedrada.
3: Bom dia, Titone.
0: Bom dia!
3: Manda aula pra nós aí, pessoal aqui do Dom Bosco, aqui do lado. Serra Verde também, minha prima Isabel. E o Juarez também, lá da BR-262, do Borracharia. Tá curtindo a Espacial lá na Borracharia.
0: Um abraço pra todos aí, obrigado.
3: E esse negócio de torcida, Titone. Brasil já era.
0: Quê?
3: Eu sou do contra, eu torço pra Argentina.
0: Sério?
3: É, Brasil era antigamente, Garrincha e Pelé. 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
0: Aqui. Mais um Los Hermanos por aqui, buenos dias! Muchas graças, muchas graças. Ednei, um abraço pra você. Mais dois argentinos, Anderson Drummond e Ednei. Preciso espalhar? É, tá faltando só agora o Roberto Fúria, que é argentino também, declarado. E você, fofo?
4: Bom dia, Tito.
0: Bom dia.
4: Ah, eu acho normal, eu torço pro Brasil, mas eu adoro aquele Messi usando aquela bermuda.
0: Calma, fofo, calma. Mais um que gosta da Argentina. Mais um que gosta do Messi. Se espalhar. Ai, meu pai. Calma, fofo. Antidoi, manda um beijo pro meu mozão. Aqui, ó. Ah, é o Cassie. Aí, ó. É quase o Messi, mas é o Cassie. É o amor da Daiane. Daqui a pouco nós vamos dar um abraço pra todos lá, viu? Pra toda a galera lá que tá trabalhando com a Daiane. Viu, Cassie? Um abraço pra você, obrigado pela agradável companhia, Cê. Ô, Titões, sobre o assunto do dia, a minha seleção veste azul, mas eu abro minha exceção nessa época do ano e sou brasileiro como nunca, tá? Bora, Brasil, rumo ao Hexa, disse meu amigo Xandinho de Antunes. Um abraço pra você, Xandinho, Evani, Ana Luísa e toda a galera de Antunes. A Adriana e o Arthur no Santo Antônio, obrigado pela agradável companhia.
5: Oi, Titão, tudo bem?
0: Bom dia!
5: Claro que se a pessoa torce por outro time, a gente respeita, né, Titão?
0: Verdade.
5: Mas eu sou uma mulher que sou meio desastrada. Às vezes o meu copo de cerveja vira na pessoa, a pipoca cai naquela pessoa.
0: Entendi.
5: Os gêmeos avançam com crianças, você sabe como é que
0: não
5: é, né?
0: Não
5: é Daniel e Ariel. Mas respeitar, a gente respeita, mas acidentes acontecem, a pessoa tropeça, cai lá pro chão, a gente não sabe o que pode acontecer, né? Beijo!
0: Tudo com muito respeito, né, Dani? Um abraço pra você, paz nos estádios. Um abraço pra você, obrigado. Ó, chegou o argentino aqui, ó. Los hermanos, muchas gracias. Buenos dias!
6: Bom dia, Antônio Carlos.
0: Bom dia, Roberto Fúria.
6: Tem uma enquete aí também sobre...
0: Ah, não, então vou escutar depois. É, porque o Roberto, ele é perigoso. Não dá pra confiar, não. É, eu pensei que ele tem... É, o Roberto... Tá... Roberto, depois nós vamos ouvir esse áudio seu. Dependendo de você falar, nós põe no ar. Dependendo de você não falar, nós põe. É, não dá não, porque o Roberto, ele é... Só de começar me chamando por Antônio Carlos, né? Quer dizer, já me chamou aí do... Já me chamou aí do... Da razão social. Aí você já... já me chamou no CNPJ, aí não dá. Um abraço pra você, meu irmão. 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
0: O que, que tem?
7: Que é só que o Brasil ganha e esses porra antiga aí.
0: Calma! Calma! Desse que depois nós escutamos o áudio completo também. Preciso espalhar! Vou fazer o seguinte: hashtag paz nos estádios. Ô, gente, agora são 9h38 e o assunto do dia. Você já percebeu? Você é só pra você sentir a pressão. Como é que vai ser esse programa hoje, tá? A semana começou muito tranquila. Não, a semana tá muito tranquila. Por ser sexta-feira, dia dos namorados, e sábado, a estreia do Brasil na Copa, então assim, tá muito tranquilo. Vamos dar uma pimentada nesse trem, vamos botar fogo nesse tigre-gatica. Precisa espalhar? Então é o seguinte, manda aí que eu tô querendo saber. O que você acha do brasileiro que torce pra outra seleção na Copa do Mundo? Tito, é super normal. Cada um tem o direito de torcer pra quem ele quiser. Ou não? Não, Titor, eu não acho certo, não. A pessoa pode torcer, é direito dela, mas não acho certo. Eu acho que é foto disso, é foto daqui, de cracatica, etc e tal. Não, Titor, não pode, não sei o quê. Fique à vontade. Aqui é a tribuna do povo. Mas é claro, né? Dependendo do que você falar, não vai pro ar, né? Vamos manter assim, né? Como diz a minha mãe, vamos manter o Erlan. faltando apenas 20 minutos para as 10. Vamos trazer um flashback por aqui, sertanejo. Pra gente manter, né? A compostura.

0: É, rapaz, pela primeira vez, mais argentinos por aqui do que brasileiros. Tem base. Rapaz, a Argentina aqui tá aparecendo de montão. Como diz a minha mãe, tá aparecendo no punhado, meu irmão. É, no próximo bloco tem mais participações, tem mais áudios, tem mensagem de texto. Ó, a turma tá daquele jeito. E a grande maioria, pelo menos que apareceu por aqui, não tá torcendo pra nossa seleção, não. Ó, a maioria pra Argentina. Tem base, meu irmão. Quem diria, hein? Quem diria? Ó, paradinha, já volto com muito mais. Não sai daí, não. No próximo bloco, vamos trazer sua participação. 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
0: 13 para as 10.
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0: Olha, pra toda essa galera aí que tá raspando o dedo no volante, me dando carona. É, rapaz, a turma aí do volante grande, do volante pequeno, raspando o dedo no volante, obrigado pela agradável companhia sempre. Então atenção vocês aí, ó. 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
2: 10 minutos para as 10.

0: 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Agora 9 minutos para as 10.
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0: 7 para as 10.
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0: Tamo de volta, faltando apenas 6 minutos para as 10 da manhã. Rapaz, o assunto do dia tá dando o que falar. Dividindo a torcida brasileira, meu xará. Então bora pra cá, vamos fazer acontecer mais uma vez. Bora, bora, bora, bora, bora, bora, bora, bora, bora, bora, bora.
1: Fala, Titon.
0: E aí?
1: Bom dia, meu
0: bom dia.
1: Rei. Eterno, meu rei.
0: Fala, meu rei.
1: Fala comigo.
0: Fala, meu rei.
1: Oi. Eu vou ser franco, né? Vamos lá. O brasileiro que torce pra outro time, pra outra seleção, esse cara só tem problema de cabeça.
0: Ai, meu pai, eu gosto é assim, respeitando a opinião do coleguinha. Esse é meu amigo Elinho Gesseiro. Um abraço pra você, meu rei. Ô, meu rei! Um abraço pra você, pra esposa Thaís e também a filha Yasmin. Bora, vamos trazer mais participações por aqui.
2: Bom dia, Titone.
0: Bom dia!
2: Aqui é o Carlos do Bairro Gorduras.
0: Fala, Carlinho.
2: Aqui, sobre o torcer pra seleção rival.
0: Isso.
2: Eu acho o seguinte. Quando meu time tá ruim, eu não troco de time pra torcer, vamos supor, eu torço pro Cruzeiro.
0: Certo.
2: Quando o Cruzeiro tá ruim, eu não troco de time, torço pro Flamengo, porque tá bom. Não torço não, então eu vou torcer pra seleção até a minha morte, porque é meu país, é meu negócio, só porque ele tá ruim hoje em dia, quer dizer que o povo vai parar de torcer então.
0: Muito bem, disso, meu amigo Carlinhos. Grande Carlinhos, um abraço pra você, pro seu pai Marcelão e toda a família dos Gorduras, tá? Obrigado pela agradável companhia. Ô, Titoi Brasil, já era, já foi seleção. Agora é só decepção. Eu sou brasileira, mas eu torço é pra Espanha, disse a minha amiga Jéssica Natália. Um abraço pra você, querido, pra todos aí no Jardim América. Um beijão pra Eloá e também o Nicolas, tá? Papai do céu protegendo, abençoando vocês cada vez mais. Super sucesso sempre. Quem mais?
3: Bom dia, Titão.
0: Bom dia.
3: Eu acho assim, cada um tem a sua opinião, né?
0: Certo.
3: Aí, mas eu é o Brasil.
0: Brasil.
3: Pra mim é o Brasil.
0: Tá certo.
3: Que Deus abençoe vocês aí da rádio.
0: Amém, Deus, amém. Um beijo pra você também. Nosso Senhor Jesus Cristo, proteja, ilumine e te guarde.
3: Ô, Ti!
0: E aí?
3: Ti!
0: Bom dia. Oi.
4: Sobre

0: Manda um abraço pra minha esposa lá, falou?
1: É, não pode falhar, né? Sexta-feira.
0: Deus abençoe a nós todos.
1: É dia dos namorados. Amém, amém, amém, Luiz. Um abraço pra você, pra Daiane e todo mundo aí no Padre Libério.
2: Bom dia, tio.
1: Bom dia.
2: Bom dia pra todos da Espacial.
1: Bom dia, Penha.
2: Bom dia pra todos os ouvintes. Toda a família Quintiliana, a família certo. Rocha. Mandou um alô aí pra Rosinete, pro Fofo, Pitanguinho, Magrelo. Bom dia, bom dia.
1: Bom dia.
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1: E onde você estiver, um abraço pra você, Penha Lavini, tudo na Jaguara City. Elinho Gesseiro, a esposa Thaís, a filha Yasmin e toda a família linda e maravilhosa. Muito obrigado pela agradável companhia por aqui.
3: Titão, bom dia.
1: Bom dia.
3: Não tem problema torcer pra outro time, não.
1: Tem não.
3: E a seleção também já passou.
1: Não tá ajudando, né?
3: A seleção já acabou. Ela não ganha X mais não, meu filho.
1: Não ganha?
3: Vamos torcer pra outro e pronto.
1: Sério?
3: Vamos ser felizes.
1: Que é isso, Thaís? Ó, Thaís não, é Tânia, né? Ô, Taninha, um beijo pra você, Leonardo, João Pedro, toda a gente florestal. Rapaz, a Tânia já jogou a toalha, amiga Taninha. Já jogou a toalha pra seleção brasileira.
4: Olha, Titone. Oi. O Brasil tá muito fraco. Ah, acho que não ganha a Copa, não, mas a gente tem que torcer pro Brasil mesmo, que é da gente, né?
1: É.
4: Eu torço pro Brasil, mas eu acho que ele tá fraco demais. Você é o FM, sucesso aqui sempre, é Naí Macedo Recanto.
1: Valeu, valeu. Um beijo pra você, Naí Macedo Leite, Marcelão, Valentina, Ana Paula e todos do Recanto. Muito bem, mais uma opinião por aqui. Titone, cada torcedor torce pra quem quiser, correto? Eu sou argentino. Seleção do Brasil hoje é um catar de jogador, Titone. Tudo pé duro, ruim de bola. Deus me livre e guarde. Disse o Ricardo Geraldo Belvedere. Mais um argentino nesse programa. O Daniel Lopes também tá curtindo a gente. Ô, Daniel, você mandou dois áudios, não consegui entender nada. Onde você está, Daniel? Tá muito barulho. Eu não consigo reproduzir seu áudio, não, tá? Eu não sei se você tá dentro de uma bitorneira. Eu não tenho a menor ideia. Ó, é o seguinte, Daniel. Quando você estiver num lugar mais silencioso, grava o áudio, manda pra gente aqui. Falou, meu irmão? Um abraço pra você e obrigado. Tudo de bom.
5: Bom dia, tio.
1: Bom dia, Fran.
5: Eu sou a Betinho.
1: Obrigado.
5: Eu sou a Dona, Fofo, Pesadora e Rico Betinho.
1: Ah, tá bom, Fran. Um beijo pra você, querido. Obrigado pela agradável companhia. Tudo de bom.com. Quem mais? Quem mais?
6: Fala, tio. Bom dia, abençoado, meu 10 e fácil.
1: E aí, Lucas?
6: Manda um salve pra nós aí. Um abraço pro amor da minha vida. Um
1: abraço pra todos. Manda um
6: salve aí pro Neizinho, Gelo do Portão. Sou bastante de IT.
1: Ah, me fala.
6: Vai torcer pra seleção, né?
1: É.
6: Isso aí não tem jeito, não.
1: Não, né?
6: Apesar que a gente sabe, né, até onde que vai.
1: É, tem isso também.
6: Mas é, tem que torcer para o Brasil. Mas se o Brasil sair fora, eu vou descer para Portugal.
1: É mesmo, Cristiano Ronaldo?
6: O CR7 encerrar a carreira.
1: Sendo campeão, já daqui pensou?
6: Mais, né? Só falta a Copa do Mundo para ele ganhar.
1: Já pensou? Em cima da Argentina.
6: É osso, né, tio? Porque você vê, o Neymar, em vez de estar preocupado lá em melhorar para jogar a bola, ele está preocupado com o cabelo para a Copa do Mundo. Penteado, nu.
1: Isso que é triste.
6: A seleção hoje é difícil.
1: Ô, Lucas, já pensou a final Argentina e Portugal? E o Portuga levando, hein? Já pensou? O CR7 em cima do Messi? É, vai ser a última Copa de uma galera aí, né? Do Neymar, do CR7, do Messi, por aí vai, né? É a última Copa dessa turma aí. Ó, tem muitos áudios chegando por aqui, tá? Muito tigre-catiga, etc e tal, muita mensagem de texto. E daqui a pouco eu vou trazer mais participação. Agora eu vou trazer música pra expor. 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Não é verdade? Agora são 10 horas e 1 minuto. 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
3: 10 e 12.
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3: 10h22.
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0: Agora são 10 horas e 25 minutos. Bora trazer a participação desse povo. Ó, é o seguinte, toda Copa do Mundo tem um mascote, tem um profeta, né? Tem um animal que sempre fala quem vai ganhar, quem não vai ganhar. Você lembra do polvo? Tinha um polvo, que ele sempre falava, né? Ele sempre pegava o papelzinho lá, daquele que ia ganhar o jogo. Nós também temos o nosso enviado do futuro, que vai falar final. Por enquanto, ele não vai falar quem vai ganhar, mas vai falar quem estará na final.
1: Igual o rapaz falou aí, todo torcedor que torce para o time tem problema de cabeça. Todo torcedor torce para o time. Isso aí tinha que acabar, esse tal de futebol. Você pode prestar atenção, esse torcedor fanático, nem namorado eles não têm. Ficam no celular assistindo até jogo antigo. Não arruma namorada, não. Fica lá contando dinheiro no bolso do jogador, contando o que eles têm. Tem um carro, tem navio, tem avião. Sabe tudo que eu tenho, não sabe da vida dele. E eu vou contar a final dessa Copa aí. É México e Portugal.
0: Sério?
1: Final dela.
0: Sério?
1: Só não vou contar quem é que vai ganhar a Copa.
0: Por enquanto. Depois você vai trazer essa informação e as casas de apostas. Vai virar uma loucura. José Antônio Cortella, direto do futuro. O nosso filósofo. Ô, Titoi, manda um abraço pra minha mãe, também pra Rosinete, o Edmar Barbosa. Um abraço aí, obrigado pela agradável companhia sempre.
2: Ô, Ti!
0: E aí? Beleza,
2: meu amor, coisa linda.
0: Bom dia.
3: Ô, é o Otávio de novo. Fala, manda um Otávio. Salve pra nós aqui no Cores de Minas, que tá ralando o dedo na colher. Manda certo. Um abraço pro Dedé, pro certo. Dodô, quer dizer.
0: Certo.
3: Pro Caio Bolete certo. E pro Manjaela. Fala pro Manjaela que a Moranguinho tá atrás dele, viu?
0: Eu adoro esse apelido. Esse apelido me pega muito. O Manjaela. Ô, Titoi, olha. Se eu torci pro meu cabuloso 3 anos na Série B, eu não vou torcer pra seleção? Tem torcedor, Titoi, que já fez faculdade. No que se refere a sofrimento. Nós já estamos calejados. Seleção, é fichinha pra nós. Disse o Edmundo Cleito. Um abraço para você e obrigado pela agradável companhia sempre.
4: Bom dia, Titão.
0: Bom dia.
4: Olha, Titão, eu sou brasileira, não vou desistir.
0: Não vai.
4: Tá? Do nosso Brasil. Vou torcer para ele sim, vou vestir a camisa, porque eu sou brasileira e nós brasileiros não desistimos nunca.
0: A gente não desiste.
4: Então, bora lá, Brasil, vai lá com tudo, para cima do adversário. Só vou ficar dividida, não digo já com a Coreia, porque eu sou dorameira, adoro os coreanos, então você sim. Mas não vou deixar de torcer pro meu Brasil nunca.
0: Tá certo.
4: Tá bom? Então acho que todos os brasileiros, né, deveriam fazer a mesma coisa. Botar fé, mandar boas energias pro Brasil. Vai que é nosso, Brasil. Beijo, Titão.
0: Beijos, Cris.
4: Poderosos, meus coleguinhas do Fação Espacial, se aqui eu estiver beijinho, professor, só os pretinhos também, Titão.
0: Muito obrigado, Cris. Mas pode ficar tranquilo, desse susto aí você não morre, não. Você não pode ficar tranquilo, você não vai encontrar com a Coreia pelo caminho, não. Ela vai estar lá do outro lado, lá na outra chave. A Sônia Silveira, Giovana, Cara e Rodrigão. Valéria e toda a família, obrigado pela agradável companhia. Tudo de bom. Tem mais?
5: Bom dia, Titor.
0: Bom dia, Daniel.
5: Bom dia, Espacial. Um alô aí, Daniel Lopes na área.
0: Grande, Daniel.
5: Tô aqui, só dentro de uma carregadeira.
0: Opa.
5: Um barulhozinho aqui.
0: Aí mas sim.
5: Vai dar uma melhorada no áudio.
0: Melhorou.
5: Titor.
0: Ah.
5: Nós temos que torcer pelo nosso Brasil mesmo, né, Titone?
0: Não é?
5: É, porque nós moramos aqui, nós temos que ser patriota.
0: Entendi.
5: É torcer para outro time e muda para lá, ué. Não é verdade?
0: É, faz sentido.
5: Aqui, manda um beijo e um abraço para minha morena Kelly, que tá lá no nosso restaurante fazendo papá lá.
0: Ué. Ai, que gostoso. Quem vai almoçar. Valeu.
5: Com Deus aí.
0: Um abraço.
5: FM, o sucesso é aqui.
0: E onde você estiver, um abraço para você, Daniel.
5: Titói, só um lembrete aqui. Torcer contra o nosso país, Titói, é a mesma coisa de estar cuspindo no prato que está comendo, não é verdade?
0: Valeu, Daniel. Um abraço pra você, pra Kellen, que tá no restaurante. Um abraço pra toda a família. Obrigado pela agradável companhia.
6: Bom dia, Titã.
0: Bom dia.
6: Eu sou a Lívia aqui de Laité.
0: Oi, Lívia.
6: Ô, Titã, eu também sou argentina.
0: Você é argentina?
6: Eu torço pra Argentina, Titã.
0: Sério?
6: O dia que acabar a Copa do Mundo, a Argentina vai ser campeão e a gente vai estar lá na pracinha de Pará de Minas. Com a camisa da Argentina, eu e o papai.
0: Sério?
6: E vocês vão ter que me engolir.
0: Eu falo igual o véio Zagalo, o galo, o velho Zagallo. Falou igual o Zagallo, falou. Viu? Você vai ter que me engolir. Olívio, um abraço pra você e obrigado pela agradável companhia, o Papai Ednei. Mais uma Argentina por aqui.
7: Titonha, aqui é o Roberto dos Reis.
0: Deixa fala, eu falar. Robertão.
7: É relativo aí, viu? Ah, é, em relação das pessoas que é de um time e torcer por outro.
0: Por quê?
7: É, às vezes a pessoa torce por outro time porque às vezes ela apostou e outro time está jogando melhor, então está torcendo contra.
0: É.
7: Outros é porque, às vezes, exemplo, o brasileiro casa com a Argentina.
0: Uhum.
7: Aí vai jogar Brasil e Argentina. Ele é obrigado a torcer para a Argentina. É, Teodoro Sampaio canta quem manda no mundo é as mulheres, não é mesmo? E agora tem outras pessoas também,
0: faz tipo,
7: que torce de raiva.
0: De raiva.
7: Ver o seu time jogando ruim.
0: É.
7: Eu conheço gente assim.
0: Também.
7: Torce contra a seleção brasileira porque tá jogando ruim.
0: É verdade.
7: Mas deixa ela jogar bem pra ver.
0: É,
7: começa a entrar nas quartas de finais, semifinais e finais, pra ver se de 1 milhão de brasileiros acha só um que torce contra.
0: Verdade.
7: É isso aí, Titão. Um abraço pra todos vocês aí.
0: Valeu, valeu. Sou o Roberto Reis. Um abraço pra você, Robertão. Obrigado pela agradável companhia mais uma vez. Tipo, ô, Titão, depois do 7-1, Titão, não torço mais pra seleção brasileira, não. Não, não, não. Agora eu sou Argentina. Eu sou Messi Futebol Clube, disse o Carlos de Uberaba. Um abraço pra você, Carlão. Obrigado pela agradável companhia.
8: Tio.
0: Oi.
8: Bom dia.
0: Bom dia. Wagner. Fala, Wagner. Bom demais.
8: Nossa, Taninhas Garrada.
0: Um abraço aqui, pra todo mundo aí, trabalhando grandinho.
8: Manda um alô pra nós aí.
0: Manda, claro. Um abraço, Wagner.
8: Manda uma musa. Sertanejo pra nós aí, Leandro Leonardo.
0: Leandro Leonardo, muito bem.
8: Bom dia.
0: Valeu, valeu. Um abraço pra você. Obrigado. Valeu, valeu, valeu. Ô, gente, aqui, ó, só pra fechar esse bloco, se liga nessa história. O primeiro a levantar essa bola aqui no programa, foi até na semana passada, foi o Roberto Fúria. Eu até estou trazendo hoje esse assunto no programa em homenagem a ele. O Roberto Fúria, ele é meu amigo, conheci ele há muitos anos. Só que ele participa aqui da Espacial FM, tem mais de 20 anos. Aí o que acontece? E ele participa todo dia, todo dia. Roberto Fúria é um cara maravilhoso. E o Robertão, ele é atleticano. Ele é atleticano e torce para a Argentina. Não torce para a seleção brasileira. Né? Então, assim, eu sei disso, eu conheço ele há muitos anos, coisa e tal. Foi por causa dele que eu trouxe o assunto hoje, né? Que eu sabia que ia aparecer muitas pessoas que, assim como ele, também torce para a Argentina. E ele mandou um áudio contando a história da camisa da seleção argentina. A história dele. Ô, gente, o cara tem que ser muito fechado. Mais fechado que ticaracatica de micróbio. Aí, Gui, preste atenção nessa história para a gente fechar esse bloco.
9: Aí pra você ver, essa camisa minha tem mais de 20 anos. Sou tão fechado que eu comprei lá em Divinópolis, na Galera dos Esportes. Nem sei se existe ainda. Eu passou uns anos, o Sorim foi jogar no Cruzeiro. Eu saio com essa camisa na rua, o povo fica me zoando. Criticando usar a camisa do Sorim. É brincadeira, viu? O cara falou comigo lá, eu lembro até hoje, tinha Batistuta, Verón, Simeone, eu peguei o Sorim, né? O Sorim tinha raça na seleção.
0: Aí foi escolheu do Sorim. Anos depois, o Sorim veio jogar no Cruzeiro. Se tivesse uma bola de cristal, ele tinha pegado o Verón, né? Preciso espanhar! Ó, 10h34 é o futebol que mexe com a galera, com as emoções, é com paixão, é com a nação. E a gente vai trazendo aqui, então, a sua opinião. O torcedor, o brasileiro, aquele que é nascido, criado e vive aqui no Brasil, mas torce para outra seleção. E aí? Você acha certo? Você acha que tem nada a ver? O que tem? Não pode? É o assunto do dia.

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2: 19 para as 11.

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2: Temperatura subiu um pouquinho, agora 22 graus. Lembrando que a máxima para hoje é 26. Ó, hoje vai estar bem mais quente do que ontem, hein? Máxima para hoje, 26.
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0: projeto será gravado em outubro. E como que vai chamar o projeto? O novo projeto do Zezé de Camargo? Adivinha? Adivinhão, é isso mesmo, acertou, miserável. É isso mesmo, vai chamar Canta Mirosmar, será gravado em outubro. Fazendo mais uma releitura da sua carreira, o lado B da dupla Zezé de Camargo e Luciano. Aí sim, hein? Canta! Ô Titoi, aqui é o Carlos Amaral. Hoje em dia, nem roupa torcemos mais. Temos lavanderia em casa. Gostei. Olha, seleção, times, enfim, jogadores, a regra é a mesma, a regra é clara. É como um funcionário. Não trabalha de acordo, manda embora. Torcer para quem ganha milhões, joga bem, manda embora. Fora Brasil! Olha, você contrata um profissional para realizar um serviço. Vai torcer para ficar bom? Não, é obrigação dele. Obrigação dele é o sucesso. Valeu? Valeu, Carlos Amaral. Um abraço para você, Ana Paula, Brian, toda a galera aí. Essa turma, essa família maravilhosa é de Nova Lima. Gente, eu adorei essa frase. Ele mandou assim: Carlos Amaral, Titon é o seguinte. Bom dia. Hoje em dia, nem roupa torcemos mais. Temos lavanderia em casa. Adorei, super criativo. Valeu, meu irmão. Um abraço pra você. Tudo de bom.
1: Fala, Titon. Bom dia, Alec.
0: Bom dia, bom dia.
1: Copa do Mundo é bom demais, né?
0: Você gosta? 4
1: anos, a emoção toma conta.
0: Verdade.
1: Reunião com os amigos, tem que dar Brasil, né?
0: Tem que dar.
1: É um que pode ser hexa, né? Então, como diz o velho lobo, vocês vão ter que me engolir.
0: Vão ter que me engolir.
1: E é bom demais estar nessa pindaíba, logo aí tava 94.
0: Né? É, 94, tava assim também.
1: Vai lá e puxa o caneco. É hexa Brasil.
0: Verdade.
1: Esse é o fim, o sucesso é aqui, onde vocês estiverem.
0: A única diferença é que 94 a gente é o Romário, né? A diferença é Romário, Bebeto, Raí, por aí vai. E um time muito, como é que eu posso dizer? Um time muito disciplinado tecnicamente, entendeu? Não tinha craques não, mas bons operários. Zinho, Mazinho, não é verdade? Por aí vai. Ó, vamos fazer o seguinte, vamos trazer a participação desse povo mais uma vez. Quem mais?
2: Oi, Ti. Bom dia, tudo bem?
0: Bom dia.
2: É, sobre a enquete aí,
0: Me fala.
2: Eu sou brasileira, né?
0: Certo.
2: Eu não desisto nunca. Torço pelo Brasil. E aproveitando aí, manda uma música pro Carlito Jacinto, pra minha mamãezinha, a Dona Geralda Viegas,

Lânia Maria tá curtindo a gente no bairro Patafufo. A minha querida amiga Raquel também tá curtindo a gente na Vila Ferreira. O Fernando também tá por aqui, tá em Betim. A charadeira Fernanda, mandando abraço para o noivo Wesley Souza, do Padre Libério. É toda essa galera. Daqui a pouquinho tem mais áudio, tem mais participação, tem mais mensagem de texto e por aí vai, tá bom? Porque agora é a vez do Panda. Música.

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5: 11:01. 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
0: 11:05.

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2: As inscrições para o Exame Nacional de Avaliação da Formação Médica de 2026 poderão ser feitas entre os dias 15 e 29 de junho, exclusivamente pelo sistema Enamed. No mesmo período, os participantes poderão solicitar tratamento pelo nome social e atendimento especializado. As regras e prazos foram definidos num edital publicado recentemente pelo INEP. O assunto agora é esportes, e o atacante Neymar apresentou evolução no tratamento da lesão na panturrilha após realizar uma ressonância magnética nesta segunda-feira. Segundo atualizações da CBF, o exame indicou melhora dentro dos parâmetros esperados e o jogador seguirá o cronograma de recuperação e preparação física definidos pela Comissão Médica da Seleção Brasileira. No entanto, não se tem ainda uma previsão sobre o retorno do jogador aos gramados. Direto da redação com a repórter Sara Faria.
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3: 11:10.
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2: 11:15.
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0: Ai, gente, como é bom falar de coisa boa, né? Pra você e pra dona patroa. Então é o seguinte, meu irmão, convite mais que especial. Toda sexta-feira tem, hein? O karaokê da galera. Hoje ficou muito melhor agora, porque é o seguinte, R$300 em dinheiro. É verdade, agora premiação em dinheiro. Ó, bora reunir sua galera e ir lá pra Praça City, que fica em cima do panelão, na Avenida Professor Melo Cansar. Toda sexta-feira tem o karaokê da galera. Apresentação por minha conta ou a Cláudia Baez. Pode falar, nesta sexta-feira eu vou estar de novo lá. Vai ser legal demais. Sexta-feira especial Dia dos Namorados. Então leva o seu cônjuge, leva o seu amor, seu noivo, seu namorado, seu marido, a sua esposa, pra cantar junto com você, a dupla faturar R$300. Que legal, hein? Ou vai ficar 150 pra cada um ou 300 pra mulher, né? Verdade é essa, né? Se espalhar, o importante é você ir se divertir. Aí sim, hein? Mostrar como que você e o seu amor, como você se dão bem até na cantoria, meu bem. Olha que legal. Ô, gente, é o seguinte, não é um concurso de quem cantar melhor. Tá longe disso. É quem for mais aplaudido da noite. Vibração, animação, tudo tá valendo. O mais aplaudido da noite, com certeza, vai levar, vai faturar R$300. Bora reunir os amigos, escolha uma música, pega o maridão, o namorado e vai pra lá, sexta-feira, Dia dos Namorados, eu vou estar lá, junto com a minha preta. Se bobear, nós vamos até cantar. 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Karaokê da galera. Rapaz, não perco por nada desse mundo, tá?
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0: E Hugo Guilherme, preciso espalhar,
5: meu compadre. Não é não?

0: devolver.
1: Oi, Titon, é o Daniel, vamos apostar no jogo do Brasil?
2: Fazer uma apostinha?
1: Se eu ganhar, eu ganho um passeio com a Rafaela e ganho o Pixel. Mas agora, se você ganhar...
2: Ah, o que, que eu ganho nessa história?
1: Pode ficar com a sogra da minha mãe.
2: Ah, Jesus amado.
1: Pegar ou largar, Titon?
2: Não, eu largo. Já que você me deu a escolha de largar, eu largo.

0: para a alegria da Cleonice Soares, que acabou de chegar.
1: Oi, Tipão.
0: Oi.
1: Bom dia.
0: Bom dia.
1: Aqui eu ultimamente não tô sendo brasileira, não, viu?
0: Não.
1: Torcer pra Alemanha.
0: Pra Alemanha?
1: Torcer pra Alemanha ganhar.
0: Jesus.
1: E ó, minha amiga Cris que tá aí, ó. Ah. Se o Brasil pegar a Coreia, ah, vai ser coreana, viu?
0: Coreana.
1: Ela é apaixonada pelos coreanos, né, Cris?
0: É, isso é verdade.
1: Mas
0: é Cris Fonseca.
1: Não vou torcer pro Brasil também, não.
0: É verdade.
1: Vou torcer pra Alemanha.
0: Alemanha. Você tá doido, rapaz? Pensa numa galera unida. Ô, Raquel, um abraço pra você, Mirley, toda a galera da Vila Raquel, obrigado mais uma vez.

0: Bom dia, Titãs.
1: Bom dia.
0: Aqui é a Vitória do
1: Tudo bem, Cidade. Querida?
0: Eu quero que você mande um abraço pra minha madrinha.
1: Certo.
0: Pra minha mãe.
1: Certo.
0: Pro meu pai e pra minha titia, Carla Alessandra.
1: Ah, um abraço pra todos.
0: Titãs.
1: Oi.
0: Aqui é o Brasil.
1: Brasil.
0: Brasil.
1: Aí sim. Tchau, Vitória. Um beijo pra você. Muito bem, um beijo pra você, pra Solange e pra todos aí. A Vitória é...
2: Brasil!
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1: 11:34.

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1: Temperatura aumentando aos pouquinhos, agora 23 graus, a umidade relativa do ar de 44%. A máxima para hoje será 26 graus, um pouquinho mais quente do que ontem, né?
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1: 11h38.
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1: 20 minutos para o meio-dia.
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0: Para a alegria dessa galera linda e maravilhosa. E tem gente ouvindo a gente de longe.
1: Oi, oh, bom dia, Titonho.
0: Bom dia.
1: Eu me chamo Sueli.
0: Tudo bem, Sueli?
1: Hoje eu estou morando em João Pinheiro.
0: João Pinheiro,
1: olha. Há mais de 2 anos que eu morava aí.
0: Sei.
1: 40 anos, sou mais daí do que daqui.
0: Olha só.
1: Mas estou morando por aqui. Eu queria ver uma música de Bruno Marrone.
0: Certo.
1: As Choras as Rosas.
0: Muito bem, Sueli. Ofereceu para
1: meus filhos, Luciano, Juliana, Juliano. E todos de Pará de Minas.
0: Valeu, valeu, Sueli. Um beijo pra você e João Pinheiro curtindo a gente.

0: Para a alegria da Angela Maria, Netinha da Maria em Sete Lagoas, do Geraldo Caixa, Curtinagem na Lagoa Preta, Tatiano Seringueiras, a Cleonice Soares, a turma, Manu e Léo na Vila Maria, a Maria Patrícia lá nos Penhas, a Dani, Arielle e Daniel na Vila Ferreira, Bael, Ayla, Rebeca e todos em Tavares, a Beatriz Rodrigues no São Francisco, o Claudinei, querido, que falou que é Brasil, a Erlânia Maria, um beijo, um abraço, obrigado pela agradável companhia. 105.5
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0: 11 minutos para o meio-dia.
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1: 8 para o meio-dia.

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12: 5 para o meio-dia.
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12: Hora de dizer tchau. Ou até logo, né? Porque daqui a pouquinho a gente volta com muito mais, sem sombra de dúvida, para a segunda dose. Pode ser. Segunda pílula do remedinho de pressão. Você sabe que é um de manhã e um de tarde, meu irmão. Então daqui a pouquinho a gente volta às 4 da tarde. Valeu, valeu.

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2: Gente, meio-dia e cinco.
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1: Fala comigo que eu falo contigo, turminha. Alô, alô, meninos e meninas. Pará de Minas na audiência máxima do Rádio Show.
5: Você, eu e você.
1: Juntinho. Todo mundo aqui, ó. E eu quero você me ajudando a fazer mais um programaço, hein? É o nosso Revista Show na sua audiência. Já vamos começar fazendo barulho. Chama no zap.
6: Oi, tu, boa tarde, tudo bem?
7: Oi, Chuchu,
6: tudo
7: bem. Boa tarde.
6: Ei, boa tarde. Barreto, tudo bem?
7: Tudo. Boa tarde, Barreto.
1: Oi.
7: Oi,
1: fala comigo.
6: Boa tarde, Barreto. Eu tô bem, você tá bem?
7: Boa tarde, Chuchu.
1: Boa tarde pra você que é de boa tarde. Boa tarde, Pará de Minas. Todas as cidades que interligam o Centro-Oeste Mineiro. É aquela terça-feira que chegou com tudo, hein, gente? Hoje são 9 de junho de 2026. Imperando com boas notícias, se Deus quiser, não é mesmo? É o que a gente pede sempre, né? Que os anjos digam amém, hein? Eita, ferro, sou. E aí, como é que você tá? Tudo bem com você, meu bem? Eu tô bem também. Vamos lá nessa terça-feira fazendo aquele Revista Show acontecer pra valer. Tem que ser um programaço diferenciado. Mas pra que isso aconteça de fato, eu dependo unicamente e exclusivamente de você aí, me ajudando a fazer aqui o Revista Show, viu? Você já sabe, né? Como sempre, eu já tô aqui, ó, sentadinho na minha cadeirinha. Porque o papai...

0: dá licença. Eu tô chegando. Tamo entrando aí na sua casa, hein? No seu lar, doce lá. Tamo chegando no seu ambiente de trabalho. E aquela energia positiva no ar. Aqui na sua 105. Pra te fazer companhia. E é claro, impulsionar o seu dia, a sua tarde de terça-feira, né? Desejando sempre pensamento positivo pra sua vida, viu? Pode contar com a gente do lado de cá. A gente vai te ajudar aí a fazer a sua tarde cada vez melhor, hein?
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0: Quem chega pra cantar pra gente aqui no palco da Espacial? Diego Vitor Hugo, BG a cura.

0: com o cara errado na programação aqui do nosso Revista Show. Tá só começando, hein? Só começando o nosso Revista e eu quero você aqui comigo. 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Meu Deus do céu.
1: Por favor.
0: Não faz isso comigo, não. Faz isso comigo, não. Hoje é terça-feira ainda, produção. Hoje ainda é terça-feira.
1: Olha ele.
0: Não, faz isso não. Isso é covardia, viu? Isso é covardia. Hoje ainda é terça-feira. Meu Deus do céu. 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
2: Morri.
0: Eita, ferro, sou. Promoção, é só aqui, Copa do Mundo, na rádio que torce com você. Vai, Brasil!
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0: Acerte aí, 12:22.

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3: Olho lá fora, olho no clima, minha gente. Olha aí, probabilidade de chuva na marcação dos 10%. Hein? Tá fraquinha a probabilidade, né? 24 graus, registrando os termômetros.

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0: Neto.
1: Vamos lá, tá na hora de fazer aquele chamadão geral na sua Espacial FM. Todo mundo aqui comigo no 99740105. Eu quero você aqui, hein? É, participando, mandando o seu alôzinho, mandando o seu abraço. Ah! Para aquela pessoa que está no ambiente de trabalho com você, seu colega de trabalho, sua amiga, seu amigo, né? Alguém que está fazendo aniversário hoje na família? A parentela? Pois é. Vamos aqui, ó. Dá felicitações, não é isso? Você participando aqui na Cuca Maluca com a sua opinião, fazendo a diferença na nossa audiência.
2: Só tá na dor de barriga.
1: Todo mundo aqui na Espacial FM, hein? Já vamos começar aqui. Com o nosso Posso Perguntar? Hã? Posso perguntar ou não posso?
3: Muito bom, muito bom.
1: Eu já vou, perguntar, hein? Você sabe por que eu vou perguntar? Porque agora, é agora que tem a nossa perguntinha. Isso. Tá começando a Cuca Maluca. Posso perguntar ou não posso, produção? Eu vou, hein?
4: Posso perguntar? Posso perguntar? Posso perguntar? Posso perguntar?
1: Vou perguntar agora.
4: Posso perguntar?
1: Claro que pode.
4: Ok, posso perguntar? Posso perguntar?
1: E agora?
4: Posso perguntar? Posso perguntar?
1: Já?
4: Posso perguntar?
1: Então vamos lá.
4: Posso perguntar?
1: Vou começar já perguntando, hein?
5: Posso perguntar seu nome?
1: Eu quero saber seu nome.
5: Saber onde você mora.
1: Isso. Aí.
6: Quem é você?
1: Quero saber quem é você.
6: Quem é você?
1: Seu nome? Onde você mora? Isso. O que, você vai fazer no dia dos namorados? Não, aí não, aí já é xeretar. Já é muito curioso. Já comecei aqui o nosso Posso Perguntar. Vamos trazer aqui a nossa pesquisa do dia. Vamos lá com a nossa pesquisa do dia. Oh, meu Deus do céu. É, tem muita gente hoje que vai apertar o dedo, hein? Vai apertar o dedo literalmente. Literalmente. Sabe aquela teclinha que tem lá no teclado do computador? Delete. Teclinha delete. Pois é. Se você esbarrar ali, você já sabe, né? Você já sabe. Dependendo do contexto, da situação. Meu Deus do céu. Pode dar um B.O. Pode dar um B.O. danado, né, rapaz?
7: Ô, turminha prosa ruim.
1: Quieta. Eu tô achando que eu vou apertar o delete da turminha prosa ruim.
8: Quieta.
1: Eu vou apertar o delete da turminha prosa ruim. Que vocês estão embaçando a vidraça aqui, hein?
3: Entendeu ou não entendeu?
1: Vocês estão embaçando a vidraça aqui, hein? Vamos lá, então. 99740105. Se você pudesse deletar alguém ou alguma coisa da sua vida, o que seria? Hã? O que seria? Cuidado, o que você vai deletar aí, viu? O que você vai deletar hoje? Fala pra mim. Você vai deletar... Você vai deletar o seu cunhado? Hã? Meu Deus do céu. Faz isso com ele, não. Prosa ruim? É? Você pode dar o nome dele aqui, então? Dá o nome dele. Você não é o bichão? É? Não é a bichona? Dá o nome dele aqui, ô Barreto. Eu vou deletar meu cunhado, o Ciclano, ou a Beltrana. Porque fica comendo as minhas coisas, tudo na minha geladeira quando vai lá em casa. Né? Ô Barreto, aí ó, sabe o que eu vou deletar hoje? Eu vou deletar a minha fatura do cartão de crédito.
3: Ah, entendeu, não
1: meu
3: entendeu?
1: Sonho. Meu sonho! Meu sonho! Nossa senhora, se bem que a gente podia, né? Apertava o delete das continhas. É, umas três contas que fica assim, apertando mesmo o seu calo aí, ó.
6: Onde é que nós vamos parar esse mundo, né?
1: Aí eu já sapecava o delete. Deletar aqui, ó. Fatura do cartão. Mais uma, deleta mais uma. Conta da Semin!
9: Da culpa!
1: Mais uma. Tem gente que vai deletar o que aí? Vai deletar uma continha mais salgada que você tiver aí. Nossa senhora, a conta da compra do mês ou do açougue.
3: Que é isso, rapaz? Nossa, calma, senhora. Rapaz, tenha calma.
1: Eu tô calmo.
3: Você
1: tô está calmo.
3: Possível?
1: Não, tô calmo. Pera aí. E aí, se você pudesse deletar alguém ou alguma coisa da sua vida, o que seria? Delete. Isso. Delete. Vai deletar agora.
6: É, maluco.
1: Tem gente aqui que já tá deletando. Aqui, ó. Ó, oh, já começou deletando. A sogra não vale não, viu, gente? A sogra. Faz isso com ela, não. Faz isso. Ô, dó. Ô, dozinho.
6: Lá vem ela.
1: Lá vem a sogrinha.
6: Lá vem ela.
1: De repente você vai deletar o sogro também, né? Você vai deletar o sogro também.
6: Você fala devagar, que senão o pessoal não vai entender nadinha que você fala.
1: Não, o pessoal já tá entendendo. O pessoal já tá entendendo já, rapaz. Eita.
6: Traz alguma coisa aí pra nós beber.
1: Pera isso. É terça-feira ainda, calma. Você tá achando que hoje é o quê? Já é jogo da seleção? Já?
6: Ai, não.
1: Meu Deus do céu. Dou conta não,
0: hein? Ixi, Maria, foi mesmo.
1: Dou conta não, hein? Vocês estão achando que isso aqui é o quê? O programa do Ratinho, senhor?
2: Ratinho!
1: Bagunça danada! Bagunça danada aqui no programa, ué! Eu, hein? E aí, se você pudesse deletar alguma coisa da sua vida ou alguém, o que você deletaria?
0: Ai, ai, ai!

0: ignora, hein? Isso, Felipe Rodrigo.
1: Só ignora.
0: Aqui, ó, tem gente mandando mensagem aqui falando que vai apertar o delete pra deletar a sogra. Eu já falei, faz isso não, gente.
2: A minha sogra mora na minha casa.
0: Ah, eu, hein?
3: É, maluco.
0: E eu, hein? Cada um que eu vou te falar, viu, rapaz? Ah, meu Deus do céu. Manda pra mim aí. 997401105. Todo mundo hoje passando a faca, né? A faca não. É, passando o delete. Passando o delete.
3: É, maluco.
0: Tem gente aí que quer deletar os boletos. Os boletos que já vence já essa semana. Ah, rapaz. Aquele carnezinho gostosinho. Para com isso. Para com isso. Aquele carnezinho gostosinho. Teve alguém que falou isso, você lembra? 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
0: Meu Deus do céu, gente. Carnezinho gostosinho.
6: É, Barretinho. Você não presta mesmo, hein?
0: É, você chega lá, aquele trabuco de foia, rapaz. Parecendo a grossura de uma rapadura, hein? Hã? Da grossura de uma rapadura. Nem...
6: Turminha, prosa ruim. É só fuleiragem no ar.
7: Pense numa fuleiragem.
0: Boletinho gostosinho, Barretinho. Da grossura de uma rapadura. É, chupa essa manga. Não, é, chupa essa rapadura. Rapadura é doce, mas não é mole não, minha gente.
8: Esse homem tá na dor de barriga.
0: O sistema é bruto.
9: Queima ele, Jesus.
0: Pera aí, irmãzinha. Olha aqui, ó. Posso perguntar? Tô perguntando aqui, ó. Se você pudesse deletar alguém ou alguma coisa da sua vida, o que você deletaria? O que seria? Eita! Pessoal aqui tá, hein? O pessoal tá sem papas na língua, rapaz. Meu Deus do céu.
10: Ah!

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0: 17:01.
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7: 14 para uma.

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3: Meio-dia 48.
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0: Paixão Desenfreada, Zé Neto e Cristiano. Estado decadente. Daqui a pouquinho tem informações em direto da redação acontecendo por aí. Você fica sabendo por aqui. Direto da redação chegando com notícias. Antena ligada na Espacial FM para ficar bem informado, bem informada, minha queridinha, meu queridão. Daqui a pouquinho tem você aqui no Zap da Espacial, 99740105.
1: Chegou mensagem para você.
0: Oba! Adoro, adoro, adoro. Já já sua mensagem chegando por aqui, a gente abrindo a sua mensagem, hein? Ó, o Posso Perguntar de hoje está perguntando, se você pudesse deletar alguém ou alguma coisa da sua vida, o que seria? Nossa Senhora! Tem gente aí que deletaria os grupinhos de WhatsApp da família. Deletar mesmo, pra nunca mais voltar? Não. Pode ser. Não, faz isso não, senhor. Tem que deixar ao menos um ou dois grupinhos aí, tem que deixar. Não, faz isso não.
2: Por favor.
0: Faz isso não, faz isso não.

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0: mulher, pra mulher. Olha a Marilinha Estrelinha. Supera Justin Timberlake. Can't Stop the Feeling Trolls. Sami Rico e o Zezé de Camargo. Estrada da Vida. Zé Neto e Cristiano. Estado Decadente. Todo mundo curtindo a programação da Espacial FM. E aquela promoção, hein? 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Colocar uns ovinhos de codorna, né? Rapadura. Ui! Aquela catuaba selvagem. É, vamos dar uma... Vamos dar uma turbinada. Vamos dar uma turbinada nessa cesta aí.
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0: Acerte aí, 1:02 na Espacial.
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5: O governo de Minas vai instalar até 140 novas antenas de telefonia e internet 4G na terceira fase do programa Alô Minas. O investimento vai beneficiar cerca de 125 localidades rurais e áreas sem cobertura em várias regiões do estado. As obras terão um prazo de execução de até 18 meses. O assunto agora é saúde e um alerta é feito para quem tomou a vacina da dengue nos últimos 21 dias. A orientação do Ministério da Saúde ocorre após a suspensão temporária do imunizante do Butantan para investigar reações raras. Os sintomas como febre, vômitos persistentes e dor abdominal intensa devem ser observados por 3 semanas. Apesar disso, o órgão reforça que os vacinados estão protegidos

0: e que não há motivo para pânico, mas qualquer piora exige atendimento médico imediato. Direto da redação com a repórter Sara Faria.
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2: Informando, 1:08.
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2: Por você, pra você, do jeitinho que você gosta de ouvir sempre. Pensamento Positivo. Aqui do nosso Revista Show, vamos nós para mais um momento de reflexão. Aquele nosso ombro amigo através das ondas da Espacial FM. E que a gente faz todas as tardes na faixa de 1h10. Nessa faixa de hora a gente traz aqui esse pensamento positivo que é feito do nosso coração para o seu coração. Acredite sempre em dias melhores, meu amigo, minha amiga. Olha aí, o pensamento positivo hoje vem com o título Quando a porta não abre. Ai, meu Deus do céu. E a gente, de imediato, às vezes não compreende o que é que está acontecendo. Parece que é só comigo. Por que que as coisas não estão dando certo? Por que que essa porta não abre? Está emperrada? Não é assim? É tudo que a gente vai fazer na nossa vida quando a porta não abre. É o título do pensamento positivo. Tem hora que a gente bate numa porta e ela simplesmente não abre. Não adianta empurrar, chutar, esmurrar, insistir. Ela tá trancada e pronto. Isso acontece com todos nós. Ou seja, não é só uma questão figurada da coisa, não. Acontece na nossa vida também. Tem coisa que a gente quer muito, mas muito mesmo. Mas ainda não é a nossa vez. Sabe quando a criancinha está ali pedindo um doce, um sorvete para o pai, para a mãe? Dependendo da circunstância, na maioria das vezes, até mesmo por uma questão financeira, né? Não é o momento, não tem o dinheiro para isso agora, ou isso é muito caro para ser comprado, adquirido agora, não é a hora certa para isso agora. Mas que criança é que vai entender isso, né? E nós, crianças adultas, pedimos para o nosso Pai Celestial, pedimos para o nosso regente maior, Deus. A gente pede, pede, pede, pede, mas por que que não está acontecendo? Por que que essa porta está fechada? Não é a hora, né? A gente, às vezes, de forma ignorante, poderia dizer até ingênua, se às vezes você está vivendo aquilo pela primeira vez, é uma experiência primária, de forma ingênua. A gente fica ali esmurrando aquela porta, batendo, gritando, não é assim? Chutando, insistindo. Mas por que que não abre? Está emperrada? Porque não é a hora. Mas o nosso Pai, ele fala com a gente em vários sentidos, mensagens, pessoas. Aquilo vai aparecendo no nosso caminho e vai trazendo aquela informação. Mas às vezes a gente não vê. Tem lugar que a gente tenta entrar, mas não tem a chave certa. E tudo bem. O problema não é você, meu amigo, minha amiga. Às vezes é só um sinal para parar de bater na mesma porta e olhar em volta. Porque do lado pode ter outra porta aberta esperando você passar. São essas mensagens, esses avisos celestiais que às vezes a gente não enxerga, né? Tem olhos, mas não enxerga. Tem que enxergar com os olhos do coração, da alma, para você poder ver que ali do ladinho já tinha uma porta preparada, aberta, livre. para você não ter que fazer nenhum esforço para ter que passar por aquela porta. Moral da história: forçar o que está fechado só cansa. Quando uma porta não abre, minha gente, é porque a vida está te empurrando para a porta certa. Espere um pouquinho mais e aguarde e confie, com fé em Deus. Você já parou para pensar nisso?
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0: Saudade, hein? Alanis Morissette. Heard It Over Fits. Bruno Rosa cantou aqui com Murilo Ruffi, reforçando o grande sucesso, Atriz Demais. Tá chegando agora mais um desafio, mais uma brincadeira para você participar aqui comigo da Cuca Maluca. Ei, meu Deus do céu. Vamos que vamos aqui, né? Eu não sei, gente, eu não sei, mas tem gente que vai acertar de primeira. Tem gente que vai ficar o programa inteiro tentando desvendar e não vai dar conta, não vai conseguir.
1: Entendeu?
0: Não vai conseguir. Ai, ai, ai. Para o mundo que eu quero descer. Tá chegando aqui agora charadinha. Não, charadinha, maluquinha? Não é não, né? É quase uma charadinha, né? É quase. É meia. Meia é perguntinha, mas pode ter como uma charadinha também. Mas não é uma charadinha, não. Mas vamos lá. Eu diria aqui que essa é a pergunta que vale R$1 milhão. R$1 milhão valendo essa pergunta agora. É, quem acertar vai ganhar já. É um espigão, produção? Espigão ou R$1 milhão? Espigão? Não, R$1 milhão. R$1 milhão. R$1 milhão. Não é de grão em grão que a galinha chupa, então. Você não reclama não, viu? Você não reclama se você ganhar esse espigão. Oh, opa! Esse R$1 milhão. R$1 milhão. É de grão em grão que a galinha chupa pro bebê. Eu quero saber aí, ó. Como se chama... Sem colar, hein? Sem colar. Como se chama o ser folclórico que anda pra frente com os pés virados pra trás?
2: Aí, credo, ai.
0: Ele anda pra frente, é pra frente que se anda, Brasil. Ele anda pra frente com os pés virados pra trás. Meu Deus do céu. Eu que não quero ver esse ser. Não, não quero ver esse ser, não. Esse ser, não. Ele é gente boa, produção? Hã? Como é que é?
3: Olha ele!
0: Ele é gente boa? Mas deve ser, né?
1: Ai, ai, ai!
0: Deve ser. Ele é guardião. Ele é guardião de alguma coisa lá. Eu não posso falar mais. Eu não posso falar. Se eu falar mais alguma coisinha que eu entrego a pepita. Eu entrego a pepita. Não, não vou entregar a pepita. Como se chama o ser folclórico que anda pra frente com os pés virados pra trás? Uai, nós andamos pra frente também, não anda não? Nós andamos, mas e o pé? Como é que o nosso pé fica? Oh, vai lá que eles confundem com nós, hein? Vai confundir com nós, hein? Ô Barreto, eu sabia, mas eu faltei nessa aula aí. É dois, então. É dois.

0: Wesley Safadão, ar-condicionado no 15, na programação do Revista Show. Nós temos aqui a nossa perguntinha maluquinha hoje, viu? É? Como se chama o ser folclórico que anda pra frente com os pés virados pra trás? Ele anda pra frente. Aí, ó. Vai andando, caminhando. Com os pés virados pra trás. Esse é ninja, hein? Esse é ninja, hein, produção? Meu Deus do céu. Você já descobriu? Você sabe?
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0: 1:27.

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2: Olha, o tempinho segue na oscilação nessa terça-feira, hein, minha gente? Tesson em Pará de Minas, agora 25 graus registrando os termômetros, aqui na Major Manuel Antônio, 25.
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2: 1:30!
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2: Ô, sou 1:32.
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0: continuamos aqui com a programação do nosso Revista Show, na rádio que torce com você, bebê. 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
1: E, gente?
0: E, gente, vocês vão ficar na mitideza danada, hein? Ô, mitideza danada, nossa senhora. Fazendo aquele churras com aquela cerveja gelada. Hã? A cerveja Canela de Pedreiro. Isso, ela fica russinha, russinha, trabalhando, movimentando. Aí, os nossos amigos pedreiros na audiência. Até os pedreiros, quando vai tomar uma, fala só, tem que ficar igual a minha canelinha aqui, ó. Isso, que a capinha de gelo. Eita, ferro só. Nossa senhora. Picanha, cerveja.
2: Deixa eu contar uma potoca pra você.
0: 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A rádio que torce com você. Vai, vai, Brasil!
3: Brasil!
0: Lasqueira, senhor.
4: Paga uma cachaça pra eu.
0: Aí, já começou, hein?
2: Barbaridade, tia, coisa de louco.
0: Já começou, não dou conta não, aí.
4: Como é que é? Falou, tu mal quer, meu irmão?
0: Nossa senhora. Esse aí é o presidente do Clube dos Gambás aí, ó.
5: Dançou, gatinho.
0: Não, paga nada não. Paga nada não.
3: Opa!
0: Entra lá no aplicativo do Espacial. Você não vai deixar pra entrar no último segundo do segundo tempo, né? Aí você vai perder o jogo, hein? Fica esperto aí, fica ativa. O último segundo do segundo tempo. Você não vai fazer isso, não. Não, você não vai fazer isso. Entra lá agora, viu? Entra agora aí.
2: Só tá na dor de barriga.
0: Promoção Copa do Mundo, Espacial FM, picanha e cerveja. Pra você curtir aí a Copa do Mundo. Armando Boteco por nossa conta. E lasqueira, show. Daqui a pouquinho tem sua mensagem aqui comigo, ó. Hoje nós temos aqui o nosso Posso Perguntar. Posso perguntar? Se você pudesse deletar alguém ou alguma coisa da sua vida, o que seria, hein? Eu tô curioso aqui pra saber, viu?
2: Por favor!
0: O que seria? Você vai deletar o quê? Tem gente que vai deletar aqui o cartão de crédito, vai deletar a dor na coluna, vai deletar... Vai deletar o vizinho, a vizinha fuxiqueira. Vizinha
6: entendeu,
0: fuxiqueira.
6: Não entendeu.
0: Tem gente que tá deletando tudo. Já quero agradecer o seu carinho aí. O Lucas Fial, pedreiro, tá na audiência. A Eliana Quirino.
7: Cuidado com a cuca, que a cuca te...
0: Tá no bairro São Francisco, lá em Pitangui. Não deixe de colocar a sua localização, porque a gente não conhece todo mundo, viu, gente?
7: Cuidado com
0: não coloca só o seu nome ou boa tarde. Coloca a sua localização, de onde você tá ouvindo a nossa programação aí. Combinado assim? A Cris Fonseca tá na audiência também. A Conceição. O Edmar Barbosa.

0: Se você pudesse deletar alguém ou alguma coisa da sua vida, o que você deletaria? O que seria? Fernandinha tá aqui comigo. Fala comigo que eu falo contigo, Fernandinha.
1: Boa tarde, Barretal.
0: Boa tarde.
1: Eu tirava da minha vida as contas, né?
0: As contas?
1: Que é a que mais atrapalha a gente.
0: Você tá doido, meu Deus do céu. Vamos deletar as contas aí. Vamos
2: Boa
0: deletar.
2: Tarde, Barretinho. Manda um abração pro Bobonzão, que derrete gostoso, Reinaldão. Barretinho, eu deleto, que é a propaganda que você assistiu um vídeo maravilhoso. Ai, que musicão é esse, hein? Dormir com cara errado. Barretinho, se quiser, eu te conto o que, que eu vou fazer de dos namorados.
0: Não, preciso não.
2: Não posso contar, não.
0: Não, conta não.
2: Vai assustar.
0: Melhor não.

0: Gustavo Lima, assunto que dói.
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3: 11 para as duas.
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4: Aqui, 9 para as 2.

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4: 7:02.
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4: É um montão de gente da nossa gente aqui. Olha aí, promoção Copa do Mundo, Espacial FM, todo mundo se dando bem. Copa do Mundo sem picanha e sem cerveja não vai, né? Tem que ter aquele churrascão completo, não é mesmo? Essa churrascada deliciosa. 0800, por conta da sua Espacial FM, tá lá no nosso aplicativo. Isso, a rádio que torce com você.
6: Brasil!
4: Vai, Brasil! Vai lá, Brasil, vai lá, Brasil, vai lá, Brasil! Vai lá, Brasil! Olha aí, você vai entrar lá no nosso aplicativo. Pronto, clica lá para você estar ativando a promoção, para você estar concorrendo, né? E eu tô daqui torcendo por você, como sempre, viu? Pois é, pois é, pois é, pois é. Olha só, eu achei interessante e vou compartilhar com você aí do outro lado. A revista americana New York publicou uma reportagem destacando a trajetória de Vini Júnior, de 25 anos, dentro e fora de campo. O texto, assinado por Peter L'Official, aborda a luta do atacante brasileiro contra o racismo no futebol mundial e aponta o jogador como um dos principais nomes da nova geração de atletas negros que seguem o legado de Pelé. Olha aí, rapaz! Com o título Why Always Vini? Por que sempre Vini? Em tradução literal, a publicação relembra episódios de racismo enfrentados pelo camisa 7 do Real Madrid na Europa e ressalta como o brasileiro tem usado sua voz e suas redes sociais para denunciar os ataques. A matéria cita a importância histórica de jogadores negros brasileiros na construção do futebol moderno, passando por nomes como Arthur, Friedrich, Leônidas da Silva, Pelé, Garrincha, Jairzinho e Carlos Alberto. O texto coloca Vini Júnior como um herdeiro de Pelé. Abre aspas. É marcante que um de seus herdeiros, tantos anos depois, tenha se tornado o foco de tantos episódios de racismo. Fecha aspas. Isso aí, né? Todos nessa luta, né, gente? Com o Vini Júnior, não é mesmo? Agora 4 minutos para as duas, hein? 4 para as 2. Tá chegando agora para cantar pra gente Matheus e Cauã. Cerveja, sal e limão.

É a Cris Fonseca lá do Santa Edivis, é o crush secreto. Nem ele sabe que ele é o crush dela. Ai, meu Deus do céu. Posso perguntar? Se você pudesse deletar alguém ou alguma coisa da sua vida, o que seria? A Cris Fonseca falou que deletaria todos os parentes, rapaz. Nossa senhora. Ô, Cris, pera aí. Mas não vai ficar ninguém, não vai sobrar ninguém não, Cris. Todos os parentes. Que isso, velho. A Cris tá disposta mesmo, hein? Apertou o delete. Aham.

Boa tarde, Barreto. Manda uma música aí pra nós aí na capital mineira do tomate. O Gabriel Bandidão, o William Pedreiro, Munhá. E pra toda a turma do AI10, manda um abraço aí pra nós aí. E não esquece da Duda da Latinha, hein? Valeu! O Munhá tá só a caveira. Não dá pra fazer nada, tá amarrando uma cachorrinha. Eu tô achando que tá na hora de voltar pra Catarina.

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1: Jorge Mateus. 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Faz isso não, fia. 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
1: Por aqui na Espacial, 12:07.
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2: Agora 12h10.
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0: Cartola. Aqui, vamos parar com essa conversa fiada aí?
1: Para com isso. Tá doido?
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3: Cabra macho que toca forró. Esse é o original.
4: Toca forrozinho pra gente mexer os quartos. Tá.

0: 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Beijo! Me liga, hein? Michel Teló, João Bosco e Vinícius! 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Hã? Na cozinha também, né?
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0: Por aqui, 2h22.

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6: Olha aí, minha gente, terçou no Pará de Minas, hein? Umidade relativa do ar agora 39%. Continua vento fraco aqui na Major Manuel Antônio. 25 graus.
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14: A hora barretola.
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6: Informando, 2h27.
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2: Fala comigo que eu falo contigo. Hoje tem o Posso Perguntar. Se você pudesse deletar alguém ou alguma coisa da sua vida, o que seria?
3: Posso perguntar? Cadê você?
2: Tô te esperando.
4: Posso perguntar? Tô perguntando.
2: E aí, se você pudesse deletar alguém ou alguma coisa da sua vida, o que seria? O que você deletaria? Tem gente que deletaria as contas do cartão de crédito, aquela faturazinha salgadinha. É, fatura braba essa aí, viu? Nossa senhora. Eu deletaria. Fatura do cartão de crédito. É, tô te falando. Não. Chegou a hora que a gente não dá conta, né?
5: Deixa eu contar uma potoca pra você.
2: Nossa senhora, eu olho pra aquela fatura e falo assim, meu Deus do céu, nem eu gastei isso aqui não, hein? Não, nem eu gastei isso aqui não. Que é isso aqui, gente?
6: E, gente?
2: E aí? Tem gente que deletaria a sogra.
7: A minha sogra mora na minha casa.
2: Para com isso. Eu já falei. Para com isso. Cambada.
8: Mas isso não é justo.
2: Para com isso aí. Você deletaria o seu cunhado, o seu sogro? Deletaria... Você deletaria a sua vizinha? Fuxiqueira? Sério? Não pode ver nada. Aquela vizinha, quando ela morrer, o corpo vai no caixão e a língua vai na Scania. Nossa senhora. Eita.
5: Deixa eu contar uma potoca pra você.
2: Dou conta não, viu? O Edmar Barbosa tá aqui comigo. Ô Barreto, boa tarde. Ô Barreto, te respondendo aí, a nossa charadinha maluquinha hoje tá perguntando o que é? Como se chama o ser folclórico que anda pra frente com os pés virados pra trás? Diz ele que é o Saci Pererê. E pra deletar, diz ele que deletava o cunhado dele. Aí, ó. Ô, velho. Que isso, Edmar? Deletar o cunhado.
9: Oi, Barretinho. Boa tarde, lindeza.
2: Fala comigo.
9: Como vai? Tudo bem com você?
2: Tudo, Rosinha.
9: Barretinho, manda aí um alô pra mim, pra toda a minha família e amigo lá nos Penhas, pras poderosas, pra todas as minhas amigas de sempre, pra todos vocês, Ida Espacial. Eu deletaria da minha vida a dor na coluna e os remédios controlados.
2: Ai, beijo, meu Deus do Barretinho. Céu. Dor na coluna e os remédios. Os remédios controlados. Ei, ai, ai. Se a gente não toma o remédio controlado, a gente descontrola tudo. Por isso que chama controlar. Pra controlar, né? E vamos tomar os remédios controlados direitinho, hein, gente? Pra ficar tudo controladinho. Se não, descontrola, hein? Fala comigo que eu falo contigo.
10: Boa tarde. Barreto, eu tô com a crise aí. Deletaria todos os meus parentes.
2: Nossa senhora, gente.
10: Acho que eu tirava só minha mãe mesmo.
2: Meu Deus do céu. A Geise aí, ó. Ô, Geise. Todos os parentes. Aí. Pra pessoa não ficar perdendo tempo, né? Perdendo tempo falando, vou deletar o parente tal. Parente X, não. Já foi direto. Já apertou a tecla e... Nhau!
11: Bom dia, Barretola. Ednei.
2: Oi, Ednei.
11: Manda um alô pro meu primo lá da Baixaria 262. Ele tá lá arrumando os pneus curtindo Espacial FM.
2: Aí eu dou valor,
11: papai. Se fosse pra deletar, primeiramente a hora do Brasil. Pra que começar, isso? Eles falam mentira, porque fala que 19 horas, 7 horas. E outra coisa, segunda, terça e quarta. Ia ficar só quinta e sexta pra nós, não era bom pra todo mundo? Oh. 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
2: E onde você estiver. Oi, Ednei. Deletaria a voz do Brasil, hein? Em Brasília, 10 é 9 horas. Aí não, aí conta uma mentira. Aí é mentira. 10 é 9 horas. Não, por isso que ele falou aí, viu? Oi, Ednei, você vai pro aplicativo da Espacial FM às 10 é 9 horas? Que aí tem o Som na Caixa, pra você curtir uma seleção musical de primeira categoria. Isso, vai lá, Ednei.
12: Ô, Barretola, boa tarde. Aqui é o Taylor. Ô, Barretola, se eu pudesse deletar alguma coisa da minha vida, é essa cacetada de conta. Eu acho que a gente é rico. Eu acho que eu nasci com espírito de rico. Não tem condição não, Barreto. Nossa, eu nunca vi fazer tanta conta na vida. Depois você fica doido, nem dorme pra poder pagar. Especial sucesso aqui, Barreto.
2: E onde você estiver, valeu, Teleu. Aí eu tô falando com você que a conta aí.
13: Boa tarde, aqui é o Alexandre de São Pedro.
2: Ô, Alexandre de São Pedro.
13: Queria mandar um alô pra Solange, que tá trabalhando nesse momento.
3: Ana Clara, o irmão dela Igor, e mandar um beijo para os três. Eles estão dentro do meu coração, eles é meu orgulho.
2: Olha, irmão, que bacana.
3: A minha esposa, eu amo ela tanto que não tem palavras para dizer o quanto eu amo ela.
2: Dia dos namorados, hein, rapaz? Gostei, Alexandre, lá do bairro São Pedro. Como se chama o ser folclórico que anda para frente, mas com os pés virados para trás? Oh, meu Deus do céu. Será que tem algum calçado que cabe no pé dele? Eu tô achando que aquele homem lá, como é que chama? Que é moço? Hã? Que todo mundo só viu ele de longe. É o pé grande? Tô achando que é o pé grande, hein? É. Aqui na rádio é assim que me chamaram de pé grande aqui. Para com isso, rapaz. Para, só porque eu calço 40 e... Não, peraí. A Gleice tá aqui comigo, a Gleice sabe.
4: Aê, tarô!
2: Respondeu certinho. Valeu, Gleice. Mais uma, tem uma tumaiada aqui na rádio que calça 46, viu? Tem uma turma aqui que calça 46. A Sônia Silveira tá marcando audiência com nós. Boa tarde aí, dona Sônia. Muito obrigado pela audiência.
6: Boa tarde. Wilson Barreto.
2: Fala
6: boa
2: comigo.
6: Boa tarde para todos. Ai, Barreto, tem tanta coisa para deletar. A fatura do meu cartão. Eu peguei o cartão e achei que tava arrasando.
2: Uhum.
6: Agora tô aqui. Naquele naipe.
2: Meu Deus do céu.
6: Eu deletava as contas. E ela usava o cartão de novo, né, Barreto? É. Podia ter isso, né? Pelo menos uma vez no ano, né?
2: É.
6: Falar assim, você pode lá usar o cartão.
2: Use e abuse.
6: O cartão é fundo, Barreto.
2: É fundo.
6: O cartão é terrível.
2: Fala não, tentação.
6: Barreto, do céu, pensa. Uma coisa tá deixando eu de cabelo branco. Eu já tenho cabelo branco, Barreto. Nova.
2: Meu Deus do céu.
6: Tô com cabelo branco. Pensa num trem doido. Misericórdia, sou.
2: Tem que comprar tintura com o cartão.
6: Procurar, né, Barreto?
2: Compra tintura com o cartão.
6: Aí você vai inserir o cartão, você empolga.
2: É...
6: Deus me perdoe, Barreto. Boa tarde.
2: Boa tarde.
6: Eliana, querida cidade.
2: Valeu, Eliana.
6: Tá aqui, viu?
2: Tô com dó de você também, viu?
6: Nossa, Eliana? Deus, Barreto do céu.
2: Vamos juntar nós dois, minha filha. Vamos chorar junto, que alivia.
14: Ô, Barreto.
2: Oi.
14: A resposta da charada é o Curupira.
2: Como é que é?
14: E se eu deleto alguma coisa, deixa eu ver.
2: O que você deleta? Ah,
14: vou deletar os boletos também.
2: Os boletins?
14: Né? Água, a luz. Vou deletar tudo.
2: Deleta, vai, filha.
15: Eu não ia falar nada não, mas esse... Deu um godozinho desse rapaz aí que anda com os pés pra trás, é o Saci Pererê. Aí só quando ele tá andando de patinete. Eu deleteria Ana Castela.
2: Ah, não, faz isso não. Para com isso. Faz isso não, Zô. Faz isso não. Ô, José. O Zé Antônio, você tá revoltado hoje, Zé Antônio. Mandar na Castela fazer um show na sua casa e acústico, viu? Aí. Vai se apaixonar por ela.

0: especial, ai, ai, ai.
1: 12h44 agora, eu adoro Fala Mansa, você curte também? Hã? Shot dos Milagres, Rindo à Toa, ah, meu Deus do céu, quem viveu aquela temporada do forrozinho Pé de Serra? Nossa senhora, quantas bandas boas, né, rapaz? Agora tá aí, ó, mês de junho, aí depois vem o julho, pois é, é o mês da cumilança, da dançança e da farrança. Eita, vamos pra cima,
2: entendeu,
1: meu povo.
2: Não entendeu.
1: Vamos pra cima. Por falar em cumilança, você vai entrar lá no aplicativo da Espacial FM. Aô, trem.
2: Come um marmitão, né?
1: É, os ouvintes da Rádio Espacial, você já viu, né?
2: Come um marmitão, né?
1: Come um marmitão. 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Isso. É mais um, é mais uma da rádio que torce com você. Vai, Brasil!

0: eu tô te falando, é. Seja ex, é. Henrique e Juliano, ó, a turminha que tá no comércio, hein? Eu tô sabendo aí, você tá nas vendas, não é isso? A gente tá aqui na torcida, dando o recado também da sua loja, do seu produto, da sua firma. É uma corrente, gente, é uma corrente que vai alimentando cada vez mais esse elo de força nas vendas, não é isso? Pra gente aquecer o comércio aí, ó. Você que é anunciante da Rádio Espacial FM, você também que não é anunciante, a gente tá na torcida. É pra todo mundo. É, todo mundo aí, ó, deslanchar nas vendas. Assim como quando chega a Copa do Mundo, né? Todo mundo aí, ó, fazendo essa corrente de energia positiva.
1: Brasil!
0: Vai, Brasil! Tomara, que vocês tenham aí uma semana produtiva, uma terça-feira rentável, né? Isso, mas tem que fazer por onde, viu, gente? Tem que fazer por onde, a gente não pode ficar olhando pro céu, achando que vai cair tudo, vai pedir a Deus pra poder derramar tudo pra nós, Deus vai fazer a parte dele, você tem que fazer a sua também, né? Isso, papai do céu vai ajudando nós, mas se você não der uma caminhadazinha aí, meu filho, não, você tem que dar uma caminhadazinha. Você tem que dar uma caminhadazinha. Vamos lá. Isso. Deixa a loja limpinha, né? Arruma tudo, porque a gente come com os olhos em todos os sentidos, viu, gente? Tudo que você vai comprar, você dá uma olhada e aquilo ali tá bonito, né? Lá nas prateleiras, tudo arrumadinho, tá vislumbrante, tá vistoso. Aquilo anima, né? Anima a gente. Aí a gente vai lá e fala, ó, aquela loja ali tá com a vitrine bonitona, arrumadinha. As meninas atendem nós, olha o capricho das meninas, rapaz. Tudo maquiadinho, perfumado. Os homens também, olha os homens bem vestidinhos, olha. Olha os cabelos dos machos penteadinhos, rapaz. Olha pra você ver. Aquilo ali, o pessoal gosta disso. O pessoal gosta disso. Tem que ser simpático também, viu? É, você não pode ficar cara fechada, não, senão o povo não é na sua loja, não. Cara fechada, não. O povo vai correr de você. Isso. Vamos fazendo a sua parte daí. Tá anunciando aqui na Rádio Espacial. Então a nós vai dar um recado do seu peixe aí pra nós vender agora, viu? Vamos vender, vamos chamar mais um bloco aqui, ó.
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0: Aqui comigo, 9 para as 3.
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0: Na Espacial, 5 para as 3.

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2: 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Tem o tal do boleto, né?
1: Opa!
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1: Eu tô no programa Revista com o Barretoide.
2: Esse é o original.
3: E aí, meu brother? Beleza?

Ô Barretinho, aqui quem tá falando é Marcelão do Recanto Lagoa. Queria mandar um abraço pra Nair, pra Valentina e pra toda a turminha do Recanto. Eu ia deletar o cigarro, Barretinho, mas não consigo, né? Fazer o que? O vício não deixa. Em relação à sua perguntinha charadinha aí, não faço a menor ideia, Barretinho. Um abraço. É o Marcelão do Recanto Lagoa. Tchau, obrigado, boa tarde.

0: Olha o banquinho aí, Felipe e Rodrigo, Lady Gaga, Panda, Juan e Leandro. Ah, aqui no palco do sucesso da Espacial FM só tem sucessagem. Você tá pensando o quê, hein? É muita gente ligada na gente. A Jaqueline Gomes está na Onça de Pitangui na audiência. A Beatriz Rodrigues no São Francisco. A Sônia Silveira no São José. A Márcia Pereira e o Vaguinho em Antunes. Vanderlei está lá em Birité curtindo a gente também. Olha que coisa boa a audiência do pessoal lá de Birité, né, rapaz? Sempre chegando por aqui. O Rodrigo Soares em São José da Varginha. A Rosângela já está respondendo a Cuca Maluca aqui, ó. Ô, Rosângela, fala comigo que eu falo contigo. Oi.
1: Eu? É. Essas pessoas que cuidam demais da minha vida. Eu tô os vizinhos, viu? Quando morrer tem que carregar a língua. Levar um caixão, né?
0: Vai deletar todo mundo? E aí, você? Se você pudesse deletar alguém ou alguma coisa da sua vida, o que seria?
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0: Gente, agora 3h12.
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7: Espacial 3:17.
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7: Eita, ferro, sou. Continuamos aqui. 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
11: Brasil.
7: Ah, vai dar Brasil, não vai? Ah, eu tô daqui, ó, na torcida por você, viu? A rádio que torce com você.
11: Brasil.
7: Daqui a pouquinho tem mais respostas da Cuca, hein? Como se chama o ser folclórico que anda pra frente com os pés virados pra trás? Aí, credo, aí. Será que é ele?

0: Barretola, dá um jeito.
1: Aham.
0: O cowboy vai te pegar, hein? O cowboy vai te pegar.
2: Ai, pai, para.
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3: Os estudantes mineiros ganharam mais alguns dias para garantir a participação no Enem 2026. O INEP prorrogou o prazo de inscrições até a próxima sexta-feira, dia 12. A inscrição deve ser feita exclusivamente pela página do participante. A ampliação do prazo beneficia tanto os estudantes concluintes do ensino médio quanto os egressos, treineiros e candidatos que desejem utilizar a nota para a certificação de conclusão do ensino médio. A taxa de inscrição permanece em R$ 85,00. Os candidatos que não têm direito à isenção devem efetuar o pagamento até o dia 17 de junho. E começou hoje mais uma etapa da campanha de vacinação nas escolas de Pará de Minas. A ação é realizada pela Secretaria de Saúde com o objetivo de facilitar o acesso à imunização e garantir que mais crianças mantenham a caderneta em dia. A iniciativa conta com a participação do Vacimóvel, que vai levar as equipes de saúde diretamente às unidades de ensino. Hoje, a vacinação acontece na escola Professora Isaltina Mendonça Meirelles. Já na próxima quinta-feira, dia 11, será a vez da Escola Municipal Professora Mércia Maria Silva Chaves receber a ação. Para que a vacinação seja realizada, é necessário que os estudantes levem cartão de vacina e autorização enviada pela escola devidamente assinada pelos responsáveis. A programação completa da imunização nas escolas pode ser consultada por meio do perfil oficial da Secretaria de Saúde nas redes sociais, pelo Instagram, @saudeparadminas. Direto da redação, repórter Sérgio Viana.
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6: Acerte o seu pelo meu, 3:29.

0: Alô, oi.
1: Amor, evita aquele caminho de sempre, viu? Ouvi no rádio que tá um trânsito parado lá.
0: Sério? Nossa, valeu. Eu tava ouvindo aqui também. Falaram de um acidente mais cedo, né?
1: Pois é, e parece também que vai chover à tarde.
0: Bom, tô sabendo também. Tava na academia e acabei de ouvir no rádio.
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7: Olha aí, minha gente, o destaque fica para a umidade relativa do ar, hein? Agora na casa dos 39%. Viradinha de tempo mais friorento, né? Tempinho de sol agora, 25 graus.
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7: Oi! 3h33.
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5: 3h36.
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5: Vamos dar uma chegadinha logo ali no passado, senhoras e senhores. 1995, o lendário sucesso de Wakefield. Thank you.

0: Esse é o som do Ice MC na discoteca do Revista Cinema. Grafite Mama Maria, Wakefield, Thank You. Na programação 105,5. Vamos aqui trazer a resposta da nossa charadinha. Como se chama o ser folclórico que anda pra frente com os pés virados pra trás? É o Currupira. Você respondeu Currupira? É Currupira ou Currupira? Conhecido como guardião das florestas brasileiras. Olha aí que bacana, rapaz. A Regina Rosemary, ela tá acertando aqui, ó. Valeu, Regina.
1: Ô, Barretola.
0: Oi.
1: A resposta é Currupira.
0: Currupira. Valeu, Regina.
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0: 15 para as 4.
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0: Na Espacial 10 para as 4.

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7: Conferindo 8 para as 4.
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7: 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Eita, na hora de fechar a fechadura. Quem é que tá levando o kit do cantor Evandro Júnior? Aline Nogueira Lemos, final do telefone 2308. Ela mora no São Pedro, aqui em Pará de Minas. Aline Nogueira Lemos, se deu bem. Tá chegando na sequência mais um campeão de audiência, hein? É o Titoim que vai comandar o sertanejo bom demais. E a gente se encontra amanhã com as graças de Deus, o nosso regente maior. Some não, hein? Falou!

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2: Agora são 4 horas.
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2: 4 e 7.
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são 4 horas e 8 minutos. Boa tarde para de Minas e toda a região. Agora é com você e comigo, meu irmão. Ah, rapaz, vamos junto até as 7 horas da noite, é o remedinho de pressão. É um de manhã e um de tarde, meu irmão. A partir de agora tá entrando no ar. É mais um campeão de audiência, sem sombra de dúvida. Um dos programas tradicional da casa, eu tenho certeza disso. Sabe por quê, rapaz? Porque aqui o sertanejo é bom demais. A partir de agora é contando histórias, a partir de agora é contando a sua, né? Através de notas musicais, melodias e canções. A partir de agora...

A partir de agora é você junto comigo. Bora me chamar, bora me chamar. Me chama de amigo, me chama de Titon, me chama do que você quiser. Porque a partir de agora eu vou te chamar. Ô menino, ô menina. A partir de agora eu vou chamar você de amigo ou amiga, pode ser? Ô gente, são 4 horas e 9 minutos e tá entrando no ar, está sim. Mas esse campeão de audiência, rapaz, vou te falar um negócio, viu? Bora que a carga aqui é pesada. Nós vamos junto até as 7 horas da noite, meu chegado. Ô menina, seja bem-vinda. Ô meu chegado, ô meu querido, bem-vindo você também. Você que tá raspando o dedo no volante, tá me dando carona, no volante grande, no volante pequeno. Você que tá fazendo, né, com certeza acontecer. Bora pra cá. Com a sua agradável companhia vai ser demais. Você que tá me acompanhando pela live, vamos dar um pulinho na live aqui, ó. Só pra gente ter noção quem tá com a gente nesse exato momento. 2.623 pessoas, 2.623 participações, vamos dizer assim, né? 2.623 ouvintes acompanhando a gente simultaneamente e vendo também, né? 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E você vai se dar bem. Como diz a minha mãe, um bujão esperando por você aqui. O meu querido amigo Matheus, raspando o dedo na madeira. Ha! Ô, Matheus, um abraço pra você, meu irmão. Raspando o dedo dos móveis, né? Assim que ele pediu pra eu falar. Titon, raspando o dedo dos móveis. Ô, Matheus, um abraço pra você. Tive o prazer de conhecer ele hoje. Matheus, um abraço pra você. Obrigado pela agradável companhia mais uma vez, tá? Papai do céu fazendo acontecer mais uma vez. Super sucesso sempre. Pra toda essa linda e maravilhosa também no sertanejo, bom demais. Então é o seguinte, muita promoção, muita coisa boa, que a gente vai, claro, relembrando você no decorrer do programa, pode ser? E pra gente começar com o pé direito, bora trazer, pra mim, a melhor dupla desse país. Pra mim, a voz mais bonita desse mundão de meu Deus. Pra mim, Mato Grosso não tem boca, não. E sempre com seu fiel escudeiro Matias. Pra você e pra mim, é mais ou menos assim.

0: Muito bem, agora são 4 horas e 18 minutos. Adriana Clemente, Mamãe Odé, todo mundo Santos Dumont acompanhando a gente. Meu amigo Rony também tá na área. Ô, Titonha, aqui é o Rony, estou em Maringá. Eu moro aqui no Paraná, Titonha. Tô ligadaço na melhor, ouvindo você pela Espacial FM, ou melhor, pelo aplicativo, né, pela internet. Manda a música pro meu irmão Romero, ele mora em Antunes. Sapeca o Amado Batista aí pra nós, olha que legal. Um abraço pro meu amigo Rony, tá em Maringá, no Paraná, tá ouvindo a gente. Ele que é irmão do Romero, que tá em Antunes, tá nos ouvindo pelo aplicativo. E ele pediu aqui Amado Batista, legal. Quem tá em Maringá também, no Paraná, é a filha do Deusdete. Esse que é abençoado até do nome, que hoje tá lá em Caldas Novas ouvindo a gente, também pelo aplicativo. Tá ele e a minha querida amiga, o amor da vida dele. Ah, coisa chique, minha amiga Meire. Né? A mãe do Luizinho e da Camila. A Camila é filha do Deusdete, que está lá em Caldas Novas hoje, a Miri também. E a Camila também mora em Maringá, também ouvindo a gente. Olha, você vê, rapaz. Agora vou dar uma forçadinha, quer ver? Maringá em peso com a gente aqui hoje. Que legal. Um abraço para vocês, obrigado pela agradável companhia, tudo de bom. A Eliana também tá na área.
1: Boa tarde, Titon.
0: Boa tarde, Eliana.
1: Saudade você, velho.
0: Também, querida.
1: Nossa, eu tava... Meu, o Range, pra quem não sabe, é celular, viu? Em alemão. Estava estragado. Aí eu consegui arrumar outro.
0: Certo.
1: Aí agora eu tava ouvindo o nosso querido Wilson Barreto, né? E aí até admirei você entrar agora.
0: Ah, que bom, querido, fico feliz.
1: Sempre é de manhã, né?
0: Isso, tô sempre de manhã.
1: Eu estava ausente por isso.
0: Entendi.
1: Mas, que bom ter a sua companhia.
0: Obrigado, meu bem, fico feliz.
1: Boa tarde pra você.
0: Boa tarde.
1: Guri, meu guri, eu vou te chamar de meu guri.
0: Ah, fica à vontade, Eliana.
1: Querido da cidade de Pitangui.
0: Coisa chique, obrigado.
1: São Francisco, boa tarde.
0: Um abraço, boa tarde.
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0: E onde você estiver?
1: Em qualquer outro lugar.
0: Valeu, valeu.
1: Boa tarde, meu
0: querido. Boa tarde, Eliana, querida. É a Eliana Quirino. Eu gosto de chamar de Eliana querida, do bairro São Francisco, em Pitangui. Eu estou cobrindo férias, né? Nosso querido amigo Igor Araújo está de férias. Ele volta no dia 22. Dia 22. Ele e o Sozé, né? Foram pescar, estão pro Pantanal afora pescando, estão curtindo aí, né? As férias, merecidas férias, por sinal. E dia 22, se Deus quiser, ele estará de volta. Eles, na verdade. Dupla dinâmica, dupla de dois, viu, Eliana? Igual arroz com feijão. Ah, coisa chique. Um abraço, obrigado pela agradável companhia. O Juca e o Dr. César na Fazenda Boi Gordo. Uma ótima tarde pra vocês. Obrigado pela agradável companhia também.
2: Ô, Tchê, aqui quem tá falando é Marcelão do Recanto Lagoa. Queria mandar um abraço pra Nair, pra Valentim, pra toda a turminha do Recanto. Tô com a música bem bonita aí pra mim do Mato Grosso, Matias.
0: Opa!
2: É o Marcelão do Recanto Lagoa, Titonho. Boa tarde.
0: Boa tarde. Obrigado. Já começamos com o Mato Grosso e Matias. Já começamos agradando o Marcelão. Um abraço pra você, Naim Macedo Leite, Valentina, Ana Paula e todos do Recanto. A minha amiga Gleice também tá curtindo a gente. Adriana Silveira, o Lourenço, do bairro Bueno Brandão, no sul de Minas. O Geraldo e a Ritinha, no bairro Santa Rita, em Pitangui. Um abraço pra vocês. Obrigado, viu? Pela agradável companhia por aqui. O Bruno Campos, a Conceição, minha amiga Zica, lá de Soledade. A Maura também, a Rosângela. O meu amigo Taylor, do bairro Nossa Senhora das Graças. A Regina Rosemary, também tá curtindo a gente. O Ednei, a Maria de Lourdes, a Marli, a Lívia, a Tainara no Serra Verde. A Rosinete, o Everson, a Alice Emanuele, todos aí, obrigado pela agradável companhia sempre. A Geise, a mamãe Terezinha. Tauã, também Laiane, Davi, Thalita e Lavínia, na capital mineira do Tomate. O Juninho, meu querido amigo Papagaio. Vantuir, melhor do Brasil. O João, o Matheus, o Haroldo, o Vinícius, Massim e também a Patrícia. O Dudu e o William em Pitangui. O Lucas também tá curtindo a gente. Raspando a colher e curtindo a espacial. O Alexandre Soares, a Solange, na Clara e o Igor no São Pedro. O Rodrigo Soares, na capital mineira do Tomate. A Cris Fonseca no Santa Edivir. A Raquel Mirley na Vila Raquel. O Edmar Barbosa, a Márcia Pereira e o Vaguinho lá em Antunes, o Cleiton Rocha, o Edivaldo Grão Pará, a Jaqueline Gomes em Onze de Pitangui e também o Vanderlei lá em Birité. Muito obrigado pela agradável companhia sempre. Bora trazer mais uma? Aqui não pode é parar, é uma na rabiola da outra. Agora são 4 horas e 23 minutos. Sertanejo Bom Demais está no ar. Uma ótima tarde para todo mundo aí, tá?

0: Puta, doido, hein?
1: Gostou, gostou?
0: Isso que é surpresa? Puta, doido. Puta, surpresa danada.
1: Preciso espalhar. Ai, que legal. Valeu, minha querida amiga Angela Maria. Um abraço pra você e pra netinha Ana Maria, todos em Sete Lagoas. Ô, sofrência danada! Como diz a minha queridíssima amiga Angela Maria de Sete Lagoas, um abraço pra você e pra todo mundo aí. Obrigado pela agradável companhia sempre. No próximo bloco tem Luiz Fernandes de BH. Tito, esse cantor eu não conheço, não, não. É o nosso ouvinte, Luiz Fernandes. Ele tem nome de artista. Vamos trazer no próximo bloco. Outro artista é o José Antônio Cortella. Vamos trazer também. Vamos mandar um áudio. Daqui a pouquinho a gente volta com muito mais.
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1: 4:27.

0: Muito bem, vamos falar de coisa boa pra você e pra Dona Patroa e pra toda essa galera linda e maravilhosa. Ô, coisa chique! 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
0: Parou por quê? Porque parou. Ah, coisa chique. 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
0: Muito bem, ó, tempo e temperatura eu vou te informar, tempo e temperatura agora, 24 graus. 24 graus em Pará de Minas nesse momento, tá bom?
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0: muito mesmo, né? É, meu amigo, tô indo pro serviço agora.
1: Tá indo pro serviço?
0: É. Sou vigia.
1: Ah.
0: Noturno, 12:36.
1: Cochilando noturno.
0: Tô indo agora.
1: Tá indo agora pro serviço. Que frio, hein?
0: Encarar o frio na madrugada.
1: Não, pensa no frio.
0: Como diz o Rio Negro Solimões.
1: Ah.
0: Eu quero ver. Bruno e Marrom dormir na praça com esse frio, viu? Diz que dorme na praça, quero ver.
1: É, rapaz, vou falar com você agora, vai pegar um rabo. Aqui, ô Geraldo, um abraço pra você, meu irmão. Um abraço pra você, pra Ritinha e toda a galera de Pitangui, aí no bairro Santa Rita. Olha, eu vou te falar um negócio. O Geraldão não é fácil, ó. O Geraldo agora, ele é vigilante noturno, né? Cochilante noturno. Tá indo trabalhar. Vai cortar a madrugada toda, é vigia, rapaz. Pensa num frio que o som vai comer de madrugada, ele tem razão. No frio da madrugada, como diz Rio Negro e Solimões. Ei, Geraldo, um abraço pra você, bom trabalho, meu irmão. Não é fácil não, né, parceiro? Não é fácil a gente defender o leitinho das crianças. Não é fácil a gente defender o sagrado pão de cada dia, né, meu irmão? Cada um na luta, cada um sabe o calo onde aperta e por aí vai. Um abraço pra você, que nosso Senhor Jesus Cristo ilumine e te guarde. A Lenilda já tá bem melhor do que nós dois, viu, Geraldão? A Lenilda tá aqui, ó. Ô, Titon, partiu caipirinha na terça-feira sem lei? Eu e o Cipó só de boa. E mandou duas... Minha boca enchendo d'água, um corte. Apareceu aqui, ó. Vou falar com você, mandou uma foto. Duas canecas aqui. Dois copão, rapaz. Com aquela caipirinha má. Maravilhosa, que delícia. Pensa. Minha boca foi igual um corvo. Ô, Lenilda, mas precisa espalhar? Terça-feira? Já tá assim? Imagina sexta-feira, Lenilda. Ô, de Carcipó, você vai com calma, viu? Vai com calma, porque sexta-feira é dia dos namorados e você já sabe. Pode falhar, não. Um abraço pra você, de Carcipó. Você vai devagar, porque sexta-feira você ainda tem um barranquinho pra derrubar, tá? Um abraço pra você, meu irmão. Quem mais?
2: Boa tarde, Tony.
1: Boa tarde.
2: Eu falo, Luiz Fernando Fortuna em Minas.
1: Fala,
2: tá,
1: Luiz.
2: Pedindo, eu tô pedindo a música Amar Batista.
1: Opa, boa.
2: Recetária.
1: Bom demais.
2: Tá falando comigo.
1: Aí sim, Luiz.
2: Na fase, dando meus clientes.
1: Aí,
2: recetária,
1: Luiz.
2: Recetária, Amar Batista.
1: Amar Batista,
2: é. Luiz Fernando Fortuna em Minas.
1: Fortuna abraço, de Minas. Tony.
2: Sucesso aqui, as pessoas assim, sucesso aqui. Não, babá do Maria pra Anja.
1: Valeu. Valeu. Grande Luiz Fernando, de Fortuna de Minas. Curtindo a espacial. Ô, Luiz Fernando, um abraço pra você. Pediu o Amado Batista por aqui. Aí eu gostei, meu rei.
3: Boa tarde,
1: Tom. Gostaria
3: que você oferecesse sua música pro Marcelo, pra fazer toda a turminha do Recanto. Manda pra mim aí, Ataíde Alexandre Estrada do Amor.
1: Boa.
3: É a Naí do Recanto, pra ser o vencesso aqui sempre.
1: Valeu. Grande Marcelão, né? Marcelo Leite, Valentina, Napoli, todos do Recanto. Obrigado pela agradável companhia sempre. Adriana Clemente, a mamãe Odete, no Santos Dumont. Todo mundo acompanhando a gente. Obrigado pela agradável companhia sempre.
4: Fala, Titões. Esqueci de falar por que eu tô com alergia.
1: Por quê,
4: Matheus? É por causa da fumaça desse final de semana.
1: Churrasco? 30
4: anos, nasci 30 quilos de picanha.
1: Nossa, mãe. Que é isso, hein, Matheus? Não é à toa que você tá raspando o dedo na madeira, hein, Matheus? Ai, Titões. Ô, Titões, hoje eu vou raspar o dedo na sinuca. Chega de móveis por hoje. Oito, bateu uma sinuquinha, né, Matheus? Precisa espalhar! Hein, Matheus? Só na sinuquinha, hein, Matheus? Precisa espalhar! Ô, Matheus, um abraço pra você, meu irmão. Esse é o Matheus Souza, do São Cristóvão. Eu tive o prazer de conhecê-lo hoje. Grande Matheus. Tava com água no zóio, não conheci ele. Um abraço pra você, meu irmão.
5: Aê, Editor, boa
1: e
5: tarde. Mano, um salve pra nós aí.
1: Boa tarde. Pra
5: toda a rapaziada aí. Às vezes
1: um abraço.
5: É assim, não esquecer de ninguém.
1: Pra todo mundo.
5: Manda alô pra toda a família Rocha aí, toda a família que a gente tirando aí, pro meu amigo Piciroca, minha amiga Grinaldo.
1: Só gente boa.
5: E todos que estiver na escuta aí.
1: Valeu.
5: Tamo junto, parceiro.
1: Sempre.
5: Se correr o bicho pega, se ficar o bicho come. Vamos que vamos, vamos pra frente, pra trás, vem gente.
1: Falou tudo, Cleiton.
5: Galinha acompanha pato, mal afogado, passarinho acompanha moço, igual a cabeça pra baixo, mas cagado. Sai, cachorro!
1: O final foi melhor. Final foi bom demais. Ô, Cleiton Rocha, abraço pra você, Pedivaldo e pra toda a galera do Grão Pará. Eu tô falando com você, essa semana tá diferente, rapaz. Semana diferente, sexta-feira, aquela expectativa pro casado, rapaz, principalmente. Vai chegar nessas datas, assim, ó, dia dos namorados. A gente se apega nessas datas, né? Rapaz, vai chegar nessas datas, dia dos namorados, chega negadinha, etc e tal. A gente se apega a essas datas. Principalmente pro casado, igual eu, assim, há mais de 10 anos. Aí você já viu, né?
6: Boa tarde, Tom.
1: Boa
6: Como
1: tarde.
6: É que tá você? Tô aqui bebendo uma cerveja sozinho.
1: Sério?
6: Minha janta tá pronta. Tô fazendo bebendo uma cerveja sozinha.
1: E
6: Esperando, hein? O amanhã.
1: O amanhã.
6: Manda essa música pra mim, Leonardo. Amanhã, talvez.
1: Amanhã.
6: Amanhã.
1: Linda, linda. Linda,
6: por sinal. O que será do nosso amanhã?
1: Como é que vai ser?
6: Fala com esse pó pra não beber muito, não. Senão amanhã o bicho pega.
1: E sexta-feira é dia dos namorados, né?
6: Aqui é Ana Paula dos Santos Dumont.
1: Não é. Não é Ana Paula dos Santos Dumont. É Ana Paula do Birubir. Se espalha, Ana Paula. É Ana Paula do Birubir. Não é do Santos Dumont, não. Ah, tá gravando o Rocha. Ué, vai falar que é ou vai xingar. É uma coisa ou outra, quer ver? Vamos descobrir.
6: Acertou, miserável!
1: Acertou, miserável! Ai, Ana Paula, Ana Paula do Birubir! Ai, meu amigo Birubir, a gente boa pra caramba. Hoje, quando eu encontro com esse casal, eu faço farra demais com eles. Aí tudo que a Ana Paula fala, tá, eu só balanço a cabeça. É, né? Fazer o quê, né? Um abraço pra vocês, obrigado pela agradável companhia sempre. Gente, é cada uma, né? Esse programa é demais, né? Olha, o super sucesso de manhã é igual curva de rio, tá? Tudo que você possa imaginar vai encostando lá. E aqui, pelo jeito, não é diferente, não.
7: Ó, Titon, boa tarde, Adinei.
1: Boa tarde, Adinei.
7: Manda um alô pra nós, pessoal do Serra Vídeo, o Jota, meu sobrinho.
1: Mando, claro.
7: A Isabel, minha prima, que curte especial.
1: Boa, garoto.
7: Sempre.
1: Um abraço pra todos.
7: Ó, Titon, põe aquela música ali pra nós aí, ó. Eu já fui de você. Você a lembra?
1: Não.
7: Ah, lembrei, é Gini Gêno.
1: É Gini Gêno, é Gini Gêno.
7: Ó, Titon, o que acontece agora? O Sazeno não tá, né? Tem que saber o que tem nessa sacola aí. Desembola aí pra nós aí.
1: É,
7: Especial FM. Ô, sucesso, é aqui.
1: De acordo com a minha sogra, essa capanga minha só tem vento. De acordo com a minha sogra. Minha sogra fala que dessa capanga aqui não sai nada. Não sai cachorro nenhum desse mato. Ela fala, essa capanga sul só tem vento. Eu falo, então é bom pra encher um pilar de bicicleta. Ô Ednei, um abraço pra você, Maria de Lourdes, Mali, Lívia, Tainara. E pra toda a galera do Serra Verde, muito obrigado pela agradável companhia sempre. Ô Titon, aqui, já posso começar os trabalhos? Rapaz, mandou foda aquela cabaré, sabe? Que a vermelhinha, que é a que eu mais gosto. Minha boca enchendo d'água, vai parecendo um corte. Sabe aquela cabaré, a vermelhinha? A mais gostosa. Titon, você tem um trabalho assim, igual o meu, assim, ó? Olha o trabalho meu, que é o meu trabalho, ó. E mandou a foto da cabaré. Se espalhar, minha amiga Uiara. Oi, Yara, um beijo pra você, querida. Um beijão pra Gabi também, todos juntos de Pitangui. Obrigado pela agradável companhia sempre, tudo de bom.com. É cada uma nesse programa.
6: Vai gritar, bocão. Vai gritar, boca de sacola.
1: Vai gritar, Ana Paula do Birubir. Um abraço pra você, querida. Ô, gente, agora faltando apenas 16 minutos para 5 horas da tarde, com muita alegria, com muito alto astral, como você tá percebendo, essa galera é boa demais. Eu quero você junto comigo até as 7 horas da noite. Nós vamos com essa pegada, nós vamos com essa alegria, com esse alto astral. Eu gosto de conduzir um programa assim, com leveza. Aqui você não vai lembrar de nada. Não vai lembrar daquele boleto, não vai lembrar daquela cunhada, não vai lembrar daquele cunhado, não vai lembrar daquele vizinho chato. Aqui, rapaz, você não vai lembrar de nenhum problema, não. Aqui é pra você levar a vida assim, ó, de leve numa boa e com muita canção.
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2: 5 minutos para 5 horas.
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2: 5 minutos para 5 horas.

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0: Olha, agora são 5 horas e 6 minutos. José Antônio também tá na área. Daqui a pouquinho vou trazer o José Antônio Cortella criticando o coleguinha. Mas
1: boa tarde, Tony.
0: E aí?
1: Ótima terça-feira aí pra você.
0: Pra você também, José.
1: Por Deus, nossa vida aparecendo aí pra todo mundo aí.
0: Amém, amém nós todos.
1: O Wilson Barreto. O Wilson Araújo. Né, e pô, eu sou o Zé aí da Mercearia, pessoal tudo aí de Pará de Minas.
0: Valeu, valeu.
1: Tá aí de Sete Lagoas, aqui de Ribeirão da Neve, Shaolin. Deus abençoe vocês todos aí.
0: Amém, amém nós todos, Zé.
1: Ótima terça-feira pra vocês, hein?
0: Amém, amém nós todos.
1: Tá? Tchau, fique com Deus. Muito obrigado.
0: Amém, Deus também. Grande José Antônio da Silva de Ribeirão das Neves, sempre acompanhando a gente. Um abraço, obrigado pela agradável companhia sempre. Daqui a pouquinho vou trazer o xará dele. Esse é o José Antônio da Silva de Ribeirão das Neves. Daqui a pouquinho vou trazer o José Antônio Cortella do Recanto. É, que não deixa passar uma, não perdoa não. Vou falar com você, é cada uma nesse programa, meu irmão.
2: Boa tarde.
0: Boa tarde.
2: Ô, Didói, manda um abraço pro Bael Silva lá, ele tá em casa curtindo neta.
0: É mesmo?
2: Nem ontem, nem hoje, ele não foi trabalhar não, porque ele tá curtindo a neta.
0: E
2: é? Cuidando dela.
0: E é?
2: Tá só em casa lá, paparicando.
0: E é? Vovô babão, hein?

0: Tá certo, tá curtindo a netinha. Um abraço pra você, Rosa, pro Bael, Otto e toda a galera. Ô, Titoi, olha, aqui é o Rony de Maringá. Tô ouvindo você pelo aplicativo da Espacial. Esqueci, Titoi, tem um irmão lá no sítio do Zezé. Rapaz, e não é que eu vou trazer o Zezé pra cantar agora? E ele gosta da música Andorinha é Machucada. Ele falou Andorinha Mensageira. Mas é Andorinha Machucada do Zezé. É, boa. Lá do B. Essa música é de 1993. Andorinha Machucada. Boa demais. Um abraço pra você, Rony de Maringá. Um abraço e obrigado pela agradável companhia sempre, tá? Ô, Titoi, olha o meu sunga branca sem forra aí fazendo sucesso na praia. Ih, é! Mandou foto aqui, vídeo, na verdade. Presta atenção. Graças a Deus que rádio não tem imagem, porque a Meire mandou um vídeo do marido dela, meu amigo Pedrão, de sunga branca na praia sem forro. Olha, pelo jeito tá fazendo frio lá, pelo jeito. Pelo jeito, Meire, tá fazendo um frio aí nessa praia que você estava, viu? É, o frio não favorece ele, não. Um abraço pra você, Meire, Pedrão, e claro, pro Dudu também, o Eduardo Costa. Mas eu vou falar com você, viu? Pelo amor de Deus. Ô, Meire, você tá pagando promessa? O que que é? Um abraço pra você e obrigado pela agradável companhia sempre. Ô, Titoi, se eu ganhar essa picanha, Titoi, você tá convidado pro churrasco lá na roça. Aí sim, hein? Rapaz, tô na sua torcida, viu, Márcio? Tô na sua torcida aqui pra você ganhar. Um abraço pra você, querido, pro Vaguinho e pra toda a galera de Antunes. O Pedro mandou assim. Aí você me arrebentou, tio. Minha torcida é toda sua, tio. Aí você me arrebentou. Eu ia falar pior, Pedro. Eu ia falar pior. Deu sorte que eu falei só do frio. Eu ia falar assim, eu sei quanto você pagou nessa sunga branca aí. Eu sei quanto você pagou nessa sunga branca. Eu sei quanto você pagou nela. Eu ia falar pior. Se quiser, eu completo a frase. Ei, Pedro, eu sei quanto você pagou nessa sunga branca sem forro aí. Vocês mandaram o vídeo aí pra mim. Eu sei o valor. Sei quanto você pagou nela. Se você quiser, né, completa a frase. Acho que é pior. Meu nosso parão não está, hein? Deixa só o frio mesmo tomar conta. Ai, um abraço pra você, Pedro Henrique, meu querido. Um abraço pra você e pra Meire e também pro Eduardo Costa e toda a galera do Senador Valadares. Oh, gente, hoje vocês estão demais, hein? Hoje vocês estão demais. O Pedro Henrique mandou só a figurinha assim. Se espalhar. Ai, Pedro Henrique, um abraço pra você, meu irmão. Obrigado pela agradável companhia, tudo de bom. Quem mais?
1: Boa tarde.
0: Boa tarde.
1: Alegria.
0: Boa tarde. Ô, boa
1: Titoi, tarde. Eu queria oferecer. Eu queria ouvir uma música.
0: Claro.
1: Eu queria oferecer essa música para todos os ouvintes. Para
0: todos
1: os locutores. Para todas
0: bem.
1: As minhas amigas. Para todas as meninas poderosas.
0: Aí sim, Angela Maria.
1: Para todos os locutores da rádio.
0: Obrigado, viu, querida. Titoi? Valeu, Angela
1: obrigado,
0: Maria.
1: Titoi.
0: Obrigado, meu
1: bem. Boa tarde.
0: Boa tarde.
1: Com alegria.
0: Boa tarde. Boa tarde, boa tarde, boa tarde. Um abraço para você, Angela Maria, a netinha Ana Maria, todos em Sete Lagoas. Obrigado pela agradável companhia, sempre tudo de bom.
2: Oi, Tio. Boa tarde,
0: Tio. Boa tarde, Cléo.
2: Já tô em casa, já tô descansando. Gosto de tomar um banhozinho.
0: Ai, que gostoso.
2: E colocar minha meia grossa, Tio, para descansar.
0: E é?
2: Aqui, se possível, tá com meu amado para mim.
0: Um amadão.
2: Por favor, oferecer para todos os ouvintes, tá bom?
0: Pode deixar.
2: Espacial FM, sucesso aqui quando você estiver. Beijos, Tio.
0: Beijo, só volta aí a parte que ela falou o que ela vai fazer, por favor.
2: Boa tarde, Tio, já parei, já tô em casa, já tô descansando, gosto de tomar um banhozinho e colocar minha meia grossa,
0: Tio. E é? Muito bem, tá certo, pra espantar o frio. Um abraço pra você, minha amiga Clonice Soares, a turma, Manu e Léo e toda a família aí na Vila Maria, obrigado pela agradável companhia. Ô, Titoi, será? Dava não, tava sem sinal, Yara. Dava sem sinal. Tinha nada. Preciso espalhar? Ô, Yara, mas preciso espalhar? Um abraço pra você, obrigado pela agradável companhia sempre, tá? E o José Antônio Cortella? Aí, Gui, ele não deixa escapar nada. Olha só, escuta. Ah, boi, como é que fala? Ah, boi. Como é que você fala, José Antônio Cortella? Escuta aí pra você ver. Como é que é a frase que você fala, que eu já esqueci? Fecha o oi pra você ver, ó.
3: Boa tarde. Meu Wendy tá estragado. Não sabe falar nem mineirês direito, tá falando em alemão. Ah, eu não dou conta, não. Eu não ia falar nada, eu não aguento.
0: Ah, eu adoro ele. Eu adoro ele. Olha, eu vou falar com você, esse mau humor dele me pega demais. Eu adoro José Antônio Cortella, esse mau humor dele, eu acho engraçadíssimo. Ai, mas teve essa participação mesmo no programa, vocês ouviram mais cedo? Meu Andy estava estragado. Ah, pra quem não sabe, o Andy é celular em alemão. José Antônio Cortella. Não, coloca só mais uma vez. Aí como é que o José Antônio Cortella falou da participação do ouvinte, ó?
3: Boa tarde. Meu Andy tá estragado. Não sabe falar nem mineirês direito, falando alemão. Ah, eu não dou conta, não. Eu não ia falar nada.
0: Agora são 5 horas e 3 minutos. Depois dessa, eu vou pedir o Zezé, ou melhor, o Mirosmar, pra cantar. Canta, Mirosmar! Agora são 5 horas e 3 minutos. Tá gostosinho demais. Tá muito bom. Dá um tapa no volume pra direita, vai.

0: canta bonito.
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0: 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Quando muitos falavam que já tinha acabado Zezé de Camargo, que já podia aposentar, que era impossível voltar às paradas do sucesso, o homem voltou mais forte do que nunca. É sem sombra de dúvida o artista mais pedido e mais executado nesse país, é impressionante. E conseguindo estourar vários sucessos de novo. É, rapaz, apresentou em Americana. Nesse último final de semana, eu vou te falar uma coisa, viu? Batendo todos os recordes. Desde criança, desde menino, a melhor idade. Todos querendo chegar próximo, perto de Zezé de Camargo. O fenômeno Mirosmar. Ô, José Antônio Cortella. A Eliana apareceu aqui, viu? E nós vamos dar ela o direito de resposta. Porque ela falou pra nós aqui que ela fala várias línguas, tá?
2: Arrende, Titone, arrende. Entendeu? Para de me falar de mim.
0: Não sou eu não, Eliana. José Antônio Cortella, ele é invejoso. Não liga pra ele não, viu, Eliana querido. Ele não tem, sabe, a experiência que você tem. Experiência de viagens, a experiência. Entendeu? É isso. Esse é, o nome disso é inveja. Liga pra ele não, viu, Eliana? Você é Eliana, querido, do bairro São Francisco de Pitangui. Poliglota. Fala várias línguas. Preciso espalhar? Ele é filósofo, mas você é poliglota. Cada um no seu quadrado. Um abraço pra você e muito obrigado. Olha, o Juca também tá curtindo a gente, o Dr. César na Fazenda Boi Gordo. Um abraço, obrigado pela agradável companhia, tudodebom.com. Viu? Titoi, como é que eu faço para saber quem foi os ganhadores do sorteio do aplicativo? Ô Aline, eu vou entrar no aplicativo junto com você. Entra aí, Aline. Aline Lemos, entra aí no seu aplicativo aí. Vamos entrar junto, eu vou entrar com o meu aqui, ó. Eu vou ser bem didático. Vou explicar para vocês aqui, ó. Quer ver, ó? Vamos lá, vou entrar aqui, ó. Ó, vou entrar no aplicativo da Espacial, sim, entra aí também. Viu, Aline? Muito bem.
3: Vou entrar no aplicativo da Espacial, sim, entra aí também.
0: Olha que legal, eu tô me ouvindo. Eu tô me ouvindo, Aline! Olha que legal, dá um delay, né? Tá, agora deixa eu tirar o volume aqui, senão eu fico doido. Muito bem, Aline, é o seguinte. Entrou no aplicativo aí da Espacial? Entrou, né? Tá. Aí, agora nós vamos clicar, deixa eu ver aqui. Vamos clicar nessa caixinha de presentes aqui. Vamos ver se é. Vamos lá embaixo. Isso mesmo. Aqui, ó, ô Aline, é o seguinte, você vai entrar, vou até voltar aqui, ó, pra página principal. Como é que faz pra voltar? Pera aí. Vou voltar pra página principal aqui do aplicativo. É porque é o seguinte, aqui, ó, embaixo vai ter um desenho de um presente, sabe? Uma figurinha de um presente, um íconezinho de um presente. Aí quando você clicar, vai abrir as promoções da rádio. Aí você vai ler embaixo. Aí a última coisa que vai aparecer é últimos ganhadores. Aí você clica no últimos ganhadores. Aí tá abrindo aqui. Aí tá lá, últimos ganhadores. Ô Aline, eu acho que foi você, viu? E foi você, Aline. Você tá perguntando, né? Ô Aline, a última aqui foi o seu, uai. É por isso que você tá perguntando, né? Ô Aline, foi você. Tá aqui, ó. Aline Nogueira Lemos, bairro São Pedro, ganhou um lindo kit do Evandro Júnior. Foi hoje, Aline. Hoje, é, gurinha mesmo, hein? Gurinha mesmo. Ah, o Wilson Barreto que sorteou 15 para as 4 da tarde, 15 minutos antes de eu chegar. Foi você, Aline, parabéns, viu? Ontem foi Helena Maria Pinto, aí eu que fiz sorteio ontem, ó. Aí depois dia 5 foi o Hamilton Teixeira, a Letícia Pereira, dia 4 foi a Rosângela, tá vendo? Aí Cleminho Soares aqui, a Cleo ganhou no dia 4, ó. É um lindo kit do Evandro Júnior. A gente até buscou, a Carolina Soares até buscou. Foi até a filha dela que buscou aqui, porque ela não podia vir, já estava trabalhando. Entendeu? Ô, gente, que ó, é simples e fácil, entendeu, Aline? Aline Lemos, foi você, você tá perguntando, é danada. Parabéns, viu, Aline? Parabéns, querida. Um abraço para você e obrigado pela agradável companhia. Você buscou ou não buscou, Cléo?
4: Amei meu kit, viu, tia? Amei.
0: Aí, ó, tá vendo, Aline? Você também vai gostar. O kit é igualzinho que a Cleonice Soares ganhou. Você também vai gostar muito, viu? Um beijo, um abraço para você e obrigado. Pois é o seguinte, vamos trazer uma aqui pro Dr. César e pro Juca, lá da Fazenda Boi Gordo. Eles gostam demais de João Paulo e Daniel. Oferecer também pra minha amiga Adriana e a mamãe Odete, lá no Santos Dumont, que elas também são fãs de carteirinha de João Paulo e Daniel. Essa é a minha favorita. Vou até narrar um versinho. Chegando aqui, meu cavalo refugou, deu 4 pulos pra trás e quase me derrubou. É Espacial FM anunciando Aline Lemos, a ganhadora da vez que chegou.

0: Agora são 5 horas e 25 minutos. Ô Eliana, não esquenta a cabeça não, Eliana. Esquenta a cabeça. Não liga pro que o José Antônio Quartella fala nesse programa não, Eliana. Não,
1: mas é só pra poder abrilhantar o programa mesmo.
0: Claro.
1: É tudo brincadeira, entendeu? Claro. Mas estou aprendendo mesmo. Agora é sério mesmo.
0: Me fala.
1: Eu fiquei nervosa aqui com ela aqui, viu? Vou mentir pra você não.
0: Ô Eliana, aqui, o que o José Antônio Quartella fala em pé, ele não confirma sentado. Deixa eu falar pra você um negócio. O José Antônio Quartella, deixa eu te explicar. Ele é um personagem, sabe? Ele é aquele personagem. Sabe aquele tio ranzinza, sabe? Que fala mal de todo mundo, que, sabe, critica todo mundo, tudo é ruim. Ele gosta de ser do contra, ele gosta de ser todo mundo tá torcendo pro Brasil e quer torcer pra Argentina. Sabe? Ele é do contra, não esquenta, Gabriel. Ô Eliana, eu conheço ele, é um personagem que ele faz aqui no programa, eu confesso pra você que me diverte muito, sabe? Porque ele sempre vai no contraponto, ele gosta de ir contra a maré, se tá todo mundo pra um lado, ele vai contra, aquele negócio, ô, isso me pega demais, sabe Eliana? Eu confesso, já que você tá falando a verdade, eu vou falar a verdade, eu confesso pra você que eu gosto muito desse tipo de humor dele, que eu acho muito engraçado, mas aí o que acontece? É porque ele é do contra. Entendeu, Eliana? Mas não, assim, mas eu conheço. Ele é uma pessoa do coração mole, um coração maravilhoso, é uma pessoa maravilhosa. Só que ele tem esse personagem, entendeu? É ou não é, José Antônio Quartella? Hein? Fala pra mim, é ou não é? Você não é assim, pô? Fala.
2: Ela é linguaruda mesmo.
0: Para com isso, José Antônio Quartella. Tô tentando te defender, pô. Vai chamando a moça de linguaruda. Ô, José Antônio Quartella, ainda fica difícil te defender também, pô. Você tá doido? Tô aqui tentando resolver aqui, colocar panos quentes. Ô Eliana, não liga pra ele não, viu? Liga pra ele não, ele é atrapalhado das ideias mesmo. E tem um pouquinho de inveja também no fundo, você sabe que tem. José Antônio Quartella, ele é complicado. Aonde vai? Sabe como é? Eliana, ele é o agente do caos, entendeu? Sabe, o agente do caos? É, ele é um dos cavaleiros do. Um dos cavaleiros do apocalipse. Você tá entendendo? Ele é assim. Não dá confiança pra ele, não, Eliana. Não dá confiança pra ele, não, senão você fica nervosa aí, sua pressão aumenta. Ia tá rachando os bicos lá, viu? Tá morrendo de rir. E você nervosa aí à toa.
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0: 5h28.
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3: 5h34.
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3: Vamos trazer César Menotti e Fabiano pra mim e pra você. Um degrau na escada. Agora são 5h35, tá?

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2: 14 para

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3: Muito bem, galera, tempo e temperatura, eu vou te informar. Tempo e temperatura no Pará, nesse exato momento, 22 graus. Temperatura caindo, 22 graus em Pará de Minas agora.
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3: 11 minutos para 6 horas.
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3: 8 para 6.
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3: Então bora trazer o Sérgio Reis, né? O maior deles. Nem que seja no tamanho. Sérgio Reis, boiadeiro errante.

Agora são 6 horas em ponto, vamos agradecer por mais um dia e pedir toda a proteção divina para mais uma noite que se inicia. Senhor, fazei de mim um instrumento de vossa paz. Senhor, onde houver ódio, que eu leve o amor. Onde houver ofensa, que eu leve o perdão. Onde houver discórdia, que eu leve a união. Onde houver dúvidas, que eu leve a fé. Onde houver erro, que eu leve a verdade. Onde houver desespero, que eu leve a esperança. Onde houver tristeza, que eu leve a alegria. Onde houver trevas, que eu leve a luz. Ó Mestre, fazei que eu procure mais consolar que ser consolado, compreender que ser compreendido, amar que ser amado, pois é dando que se recebe, é perdoando que se é perdoado, e é morrendo que se vive para a vida eterna.

0: César e Paulinho, agora são 6 horas e 5 minutos. A gente vai trazer informação, porque você sabe que aqui na Espacial a informação é prioridade. Então vamos para a segunda edição do Jornal da Cidade.
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2: Está no ar a segunda edição do nosso Jornal da Cidade e hoje você confere que caminhão com licenciamento vencido e pneu em condições inadequadas é apreendido durante fiscalização no bairro São Pedro. Foragido da justiça pelo crime de homicídio, tenta se passar por outra pessoa, mas acaba preso em São José da Varginha. Conferência de saúde vai discutir prioridades e ouvir demandas da população. E veja ainda, MEC lança plataforma gratuita de idiomas e reforça a importância da qualificação profissional.
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2: Eu sou Hugo Lacerda e a partir de agora você fica muito bem informado aqui nas ondas da Espacial. Hoje é terça-feira, 9 de junho. É você sintonizado na rádio número 1 da região.
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2: E a gente começa falando de saúde, principalmente saúde pública, que é um tema que tem impactado diretamente na vida de toda a população e gera diversas reclamações e discussões. Do atendimento nas unidades básicas aos serviços especializados, as necessidades na área estão em constante transformação e para que as políticas públicas acompanhem essa realidade, a participação da comunidade se torna fundamental. Pensando nisso, o Pará de Minas realiza no próximo dia 11 a Conferência Municipal de Saúde, com o tema Saúde, Democracia e Soberania e SUS. Cuidar do povo é cuidar do Brasil. Olha só, o encontro acontece a partir das 7h30 da manhã na FAPAM e vai reunir profissionais da área, usuários do SUS, representantes das instituições e membros da sociedade civil para debater os principais desafios e prioridades da saúde no município. A programação será organizada em 4 eixos temáticos que vão nortear as discussões e elaboração das sugestões. A referência técnica em planejamento da gestão da Secretaria de Saúde, a Cristiana Paulino, explicou.

0: Ou melhor, os detalhes.
1: O primeiro eixo, ele traz a questão da democracia, da saúde como direito, e aí é muito importante a gente lembrar dessa conquista que é o artigo 196 da Constituição, que traz a saúde como um direito e dever do Estado. Outra temática muito interessante que nós vamos discutir é a questão do financiamento da saúde, do SUS. Para que a gente tenha, né, uma saúde pública de qualidade, resolutiva, é necessário que a gente tenha um financiamento adequado. E o SUS, ele já foi criado com subfinanciamento. Outro eixo muito importante é a gente fortalecer o modelo de atenção à saúde que a gente trabalha dentro do SUS. Né, Pará de Minas tem uma rede de atenção à saúde que ela é muito bem organizada, a gente tem uma diversidade, né, de serviços, e o que a gente quer é fortalecer ainda mais, que as pessoas recebam, né, um cuidado integral, qualificado, a gente ter uma porta preferencial que é a atenção primária, né, que o usuário ele seja acolhido de forma humanizada, né, sem discriminação, lá nas unidades básicas de saúde, e que ele possa percorrer nessa rede de acordo com as necessidades que ele tem, né? Se ele precisa de uma consulta especializada, se ele precisa de uma cirurgia, que ele seja encaminhado de acordo com essas necessidades e que ele tenha, né, respostas satisfatórias à necessidade dele.
0: É isso então, olha só, as propostas aprovadas durante a conferência serão como base para orientar futuras ações e políticas públicas na área, e por isso o convite é reforçado novamente para toda a população poder participar. Agora a gente fala de educação. Em um mercado de trabalho cada vez mais competitivo, investir em qualificação deixou de ser um diferencial para se tornar uma necessidade, todo mundo sabe. E olha, em meio a isso, uma nova plataforma gratuita lançada pelo MEC promete ajudar estudantes e profissionais que desejam ampliar os seus conhecimentos. Quem tem mais detalhes para a gente é a Sara Faria.
2: É isso mesmo. Encontrar profissionais qualificados tem sido um desafio cada vez maior para as empresas de diferentes setores. Um levantamento recente publicado pela revista GV aponta que 67% das empresas brasileiras relatam dificuldade para contratar trabalhadores preparados para as vagas disponíveis, enquanto 45% mantém postos de trabalho abertos por falta de candidatos aptos. Diante desse cenário, a busca por capacitação e pelo aprendizado de um segundo idioma ganha cada vez mais importância. Pensando nisso, o Ministério da Educação lançou neste mês a plataforma MEC Idiomas, que oferece gratuitamente cursos de inglês e espanhol para estudantes interessados em aprimorar suas habilidades linguísticas. O conteúdo é dividido em 6 níveis de aprendizagem e reúne mais de 800 aulas abordando leitura, escrita, compreensão auditiva e conversação. Além disso, os participantes têm acesso a recursos como testes de proficiência, trilhas personalizadas de aprendizagem, avaliações ao final dos módulos, ferramentas de prática oral e até um assistente de inteligência artificial para auxiliar nos estudos. E olha, a procura pela ferramenta já chama a atenção, tendo registrado mais de 200 mil usuários cadastrados em poucos dias. E o acesso é simples e intuitivo, podendo ser feito tanto pela internet quanto por dispositivos móveis, permitindo assim que o aprendizado aconteça de uma forma mais flexível e acessível. Reportagem Sara Faria.
0: Tá aí, Sara Faria, com as informações pra gente aqui na Espacial FM. Muito obrigado mais uma vez. Todos os detalhes você encontra no jcnoticias.com.br. Agora é intervalo. Daqui a pouquinho eu volto com as notícias policiais.

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1: Sempre bem informado na Espacial e vamos a São José da Varginha. Um homem de 46 anos foragido da justiça por crime de homicídio foi preso pela PM no último final de semana no povoado de Cachoeirinha, na zona rural de São José da Varginha. Os militares foram ao local após levantamentos, abordaram o indivíduo que inicialmente forneceu um nome falso, porém posteriormente confirmou a sua verdadeira identidade. Após consulta ao sistema policial, foi constatado então a existência de um mandado de prisão em desfavor do mesmo pelo crime de homicídio. Durante as buscas, foram encontradas uma bucha e uma porção de maconha com ele em sua residência. O homem já possui prontuário policial por furto, roubo, homicídio, destruição ou ocultação de cadáver, além do uso de documento falso, e foi encaminhado à delegacia da Polícia de Pará de Minas. Agora, informação do último domingo, durante o cumprimento de ordem de serviço referente a uma cavalgada no bairro São Pedro, aqui em Pará de Minas, a Guarda Civil identificou um caminhão cor branca que estava estacionado no local, que comprometia a visibilidade e a segurança dos demais usuários da via. Durante a fiscalização, o condutor foi identificado e constatou que o veículo estava devidamente habilitado, que ele era devidamente habilitado pela categoria do veículo. Entretanto, a Guarda Municipal verificou que o caminhão apresentava irregularidades que comprometiam a segurança viária, incluindo um pneu em péssimo estado de conservação. A foto está no nosso Instagram, @espacialfm, com desgaste acentuado da banda de rodagem da exposição da estrutura interna. Além disso, o condutor não apresentou o certificado de registro e licenciamento do veículo, nem em formato digital, nem por meio de papel impresso. Em consulta ao sistema, foi constatado que o documento estava vencido desde 2024. Aí, diante das irregularidades, ele foi encaminhado ao DETRAN e as sanções previstas no Código Brasileiro de Trânsito foram lavradas. Tem coisa que não tem como escapar, né? Além da documentação atrasada, o pneu estava numa situação, pelo amor de Deus, colocando em risco, né, outras pessoas que transitavam próximo a esse veículo. Vai lá no nosso Instagram e vê. Tava mais liso do que o bolso de muita gente no final do mês. Pessoal, com essa eu vou finalizando. Um forte abraço a todos, uma ótima noite para vocês. Vocês continuam agora com o sertanejo bom demais. Mais tarde tem conexão. Valeu, galera. Uma boa noite. Amanhã eu volto às 10 para 8 na primeira edição do Jornal da Cidade.
0: Termina aqui a edição de hoje do Jornal da Cidade. Voltaremos amanhã ou a qualquer momento, direto da redação.

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3: 6:16.
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1: 6:19.

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4: 6h22.
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4: Muito bem, estamos de volta para a alegria da Adriane e o Arthur no Santo Antônio, Sônia Silveira, Giovana, Carla, Rodrigão e Valéria e toda a família no São José. Obrigado pela agradável companhia sempre.
5: Oi, Titon, boa tarde, Titon.
4: Boa noite, Raimunda. Um abraço para você, Cláudia, Dani, Alessandra e toda a galera aí. Obrigado pela agradável companhia sempre por aqui.
6: Bem, boa tarde, Titon.
4: Boa noite, querida. Tudo bem?
6: Quanto tempo.
4: É verdade.
6: Manda uma música bonita para nós.
4: Agora.
6: Quem tá o Flit, quem tá bravo.
4: É verdade, o frião, pra lá
6: Fátima
4: de Ascensão.
6: Fátima Leão, recados de amor pra nós.
4: Linda essa canção, por sinal, viu?
6: Esquentar um pouquinho o Flit.
4: Tá bom, querida, um beijo.
6: Tirar o resfriado.
4: Se espalhar. Um abraço pra você, Eliana, Thalita, Carlos, Emanuel, Luana e todos de Pequi. Obrigado pela agradável companhia, mais uma vez, toda essa turma por aqui. Ó, atendendo a pedidos, vamos trazer então o cantor Leonardo, amanhã.

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7: 6h34.
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7: Agora são 6 horas e 34 minutos, praticamente reta final de programa. Vamos trazer a participação desse povo aqui, senão não dá tempo.
10: Boa noite, Vitória.
7: Boa noite. Tudo bem, Eliane?
10: Sim, mando um abraço para minhas filhas.
7: Certo.
10: Gisele, Gislene e Aline.
7: Muito bem.
10: Para meus netos, meus genros. E para todos vocês da rádio.
7: Obrigado, querida.
10: Obrigado.
7: Eu agradeço.
10: Boa noite.
7: Fique
10: friozinho
7: gostoso,
10: né,
7: filho? Tá um friozinho gostoso. Um beijo para você, Eliane, Gisele, Gislane, Aline. Um abraço para os netinhos, netinhas e toda a família linda e maravilhosa. Nosso Senhor Jesus Cristo te proteja, ilumine e te guarde. Viu, Eliane? Um abraço para você, para a família linda aí no Morro Santa Cruz. Quem mais está na área?
11: Ô, editor. Boa noite.
7: Boa noite.
11: Faz tempo, hein?
7: Verdade.
11: Como é que tá as modas?
7: Tamo aí, né, parceiro? Trabalhando
11: bom
7: muito.
11: Demais.
7: Graças
11: a
7: Deus.
11: Você marca com a resenha, você falou que ia pagar uma gelada pra nós.
7: Agora esperar o calor, né?
11: Agora que você não vai pagar mesmo, tá fazendo frio, né? Mas tamo junto.
7: Dá
11: uma
7: gelada
11: pra nós aqui.
7: Valeu, Cleito. Grande Cleitão.
11: Fazendo nossa entrega aqui, escutando a Espacial.
7: Vai, meu irmão. Valeu. A turma trabalhando, garantindo, faça-me rir, produzindo, né? Correndo atrás, raspando o dedo no volante grande, no volante pequeno. E curtindo a Espacial FM mais uma vez. Ô, Cleitão, espera agora o frião passar, né? Chegar o calorão. Aí quando chegar o calorão, aí na porva uma lá, porque assim por dentro, toma aquela gelada. Porque agora é só se for no quentão, né, meu irmão?
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2: 17 para 7.

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6: Muito bem, gente. Tempo e temperatura eu vou te informar agora, nesse exato momento em Pará de Minas. 20 graus, temperatura caindo, 20 graus.

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1: 12 minutos para 7 horas.
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1: Muito bem, estamos de volta. Bora, vamos trazer mais uma? Para a alegria do Zé Maria. E também da Márcia, no Recanto da Lagoa. Alohane, São José. É Vitor e Léo. Pensou na vida boa. Essa é pra mim e pra você.

0: É reta final de programa, último pit stop da noite, faltando apenas 8 minutos para 7 horas. No próximo bloco tem as saideiras e muito mais, então não saia daí, tá?
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0: 7 minutos para 7 horas.
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2: 6 minutos para 7 horas.
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5: 4 minutos para 7 horas.
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5: Muito bem, galera, faltando apenas 3 minutinhos para 7 horas da noite. 3 minutos para 7, vou ficando por aqui, vou trazer a saideira e a gente se encontra amanhã, se Deus quiser, a partir das 9 horas da manhã no Super Sucesso. Amanhã, se Deus quiser, quarta-feira, meiuca de semana e mais uma vez remedinho de pressão. Um de manhã e um de tarde, meu irmão. Começando tudo às 9 da manhã, vai até o meio-dia e depois das 4 da tarde às 7 da noite. Pode ser? Mais uma vez, muito obrigado pela sua agradável companhia. Tenham todos uma boa noite. E amanhã a gente se encontra, se Deus quiser. Valeu, valeu!
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0: Em Brasília, 19 horas. Está no ar a Voz do Brasil. As notícias do governo federal que movimentaram o país no dia de hoje.
1: Olá, boa noite.
0: Boa noite para você que nos acompanha em todo o país.
1: Terça-feira, 9 de junho de 2026.
0: Vamos ao destaque do dia. Estatuto da

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Opa! Boa noite! Estamos começando mais um Conexão aqui pela sua Espacial FM 105.5, a mais ouvida. O sucesso é aqui! Boa noite para você que está em casa, boa noite para você que está no seu trabalho, boa noite para você que está no trânsito, onde quer que você esteja. Que bom, hein? Que gostoso que nós estamos juntos! Boa noite para você! É o seu Conexão que está começando, né? Noite gostosa, terça-feira, frienta, né? Noite frienta. Você está fazendo o que agora, hein? Está jantando? Bom apetite? Está no seu trabalho? Que seja aí uma noite bem produtiva, né? Muitas pessoas vão trabalhar a noite inteira, né? Começaram a ser às 18, né? Vão trabalhar a noite inteira, tem gente que vai começar às 22, tem gente que vai terminar o seu trabalho às 22 horas. Um abraço aí para todos vocês, onde quer que vocês estejam. Motoristas de coletivos, trocadores, passageiros, motoristas dos aplicativos, né? O pessoal dos Ubers, turma toda aí dos aplicativos, meu abraço para vocês. Para também todos os taxistas que estão ligados aqui no Conexão. Alô, frentistas! Meu abraço para vocês também, viu? Você que está participando com a gente pelo 99974-0105. Muitas pessoas já chegando. Obrigado, gente, pela audiência. Obrigado aí pela companhia. Pessoal já escolhendo as músicas também do Moda de Rancho. Às 10 horas tem Moda de Rancho aqui na Espacial, aqui no seu Conexão. Pessoal já mandando aí os recadinhos, aproveitando, pedindo sua música, né? A música que você quer ouvir no Moda de Rancho. Conexão, a programação do Ricardo Alexandre. A direção é de Matheus Mendonça e do Ricardo Alexandre. Te lembrando que até às 11 você vai comigo. E o seu Conexão, que tá começando bem demais, com Cristiano Araújo e o Zezé de Camargo, hein? Ficou linda, linda, linda. Indiferença! Boa noite pra você, Espacial. Olá.

0: É, o Kleber e Cauã aqui no seu Conexão, até ficar velhinho. Conexão Espacial FM, a mais ouvida, o sucesso é aqui. Quantas pessoas chegando? Um abraço para vocês, viu, gente? Obrigado, viu, pela audiência, obrigado aí pela companhia, obrigado pela participação aqui no Conexão. Nós vamos juntos até às 11, te lembrando que a partir de 11 tem clássicos da MPB para você. Olha, um abraço. Ah, meu pai. Meu pai tá curtindo, hein? Tá conectado aqui no Conexão. É o seu João, hein? Ah, o seu João tá ligadão. É meu pai, né? Sempre também ligado na Espacial, sempre ligado, sempre conectado no Conexão. Boa noite, se cuida. 8h13 agora. A Lohane também, lá do São José, tá ligada. Aí, Lohane, um abraço, viu? Obrigado aí pela sua companhia também de Conexão. O Roberto Fúria tá chegando aqui com a gente também. Alô, Roberto, um abraço para você, viu? Roberto Fúria. Já pedi uma música no Moda de Rancho. Não sei se eu vou encontrar essa música, viu, Roberto? Se eu encontrar, claro, você vai ouvi-la daqui a pouquinho no Moda de Rancho. Essa música é meio complicada, né, não, dona Joana? Ai, ai, ai, será, hein? Abraço, obrigado, viu, pela audiência, obrigado pela companhia. O Marcelão tá com a gente também, Nair, lá do Recanto, né, gente? Um abraço pra vocês.
1: Ô, Carzete, o que que tá falando? É Marcelão do Recanto, Lagoa.
0: Tudo bem, Marcelão?
1: Um abraço pra Nair, pra Valentim, pra toda a turminha do Recanto. No Modo Rancho, toca aí pra mim, é Cristiano Araújo, Maus Bocados. Boa noite. Tchau, obrigado.
0: Boa noite. Eu que agradeço, viu, sua companhia.
2: Boa noite, Carlos Leite. Gostaria de oferecer uma música pro Marcelo Valentim, toda a turminha do Recanto. Manda pra mim, é Zezé de Camargo, Luciano. É o amor.
0: É o amor.
2: É a Naí do Recanto, especial FM, sucesso aqui sempre.
0: É aqui sempre, Naí do Recanto. Obrigado, viu, também pela sua audiência, né? Obrigado também pela sua companhia. Olha o Paulo lá, o Paulo também do Recanto, né? O Muleta lá do Recanto tá ligadão, hein? Boa noite!
3: Fala, meu amigo!
0: Opa,
3: boa noite!
0: Tudo bem?
3: Deus abençoe a nossa noite de todo mundo.
0: Amém, cara, né? Que seja uma noite bem gostosa.
3: Estamos aqui, molhando piscocinho por dentro.
0: Ah, tá molhando piscocinho por dentro. Beleza? Um abraço, né? O Muleta lá do Recanto participando com a gente. Tá tomando aquela geladinha, viu, dona Joana? Ah. Molhando o piscocinho por dentro, hein? Não sei, ou não sei se tem a fininha, né? Mas que tá molhando o piscocinho por dentro, tá? Um abraço. Olha a Sônia Silveira do São José também chegando com a gente. Alô, Sônia. Boa noite pra você também, viu? Obrigado aí pela sua audiência, né? Obrigado também pela sua companhia aqui no Conexão. Mais pessoas chegando. Alô, Jailson Silva, um abraço.
4: Ô, Carlos, boa noite.
0: Boa noite.
4: Fernando Ferreira.
0: Beleza?

0: Continuo aqui mexendo aqui e ouvindo o seu programa, rapaz.
1: Coisa boa.
0: Programa bacana. Manda um alô aí. Manda um alô pra nós aí, Leandro Ferreira.
1: Leandro
0: Ferreira Espacial. É a melhor.
1: É, Jailson, um abraço para todos vocês aí, viu? Leandro Ferreira, curtindo a Espacial FM. Que bom, né, que nós estamos juntos. Que bom que vocês estão conectados aqui no Conexão. Aqui você está em primeiro lugar, sempre, 8:16.

Olha, eu tenho certeza que você parou o que você estava fazendo, hein? Tenho certeza que com essa aí você parou aquilo que você estava fazendo só para curtir melhor essa música, hein? Porque essa música é linda, né? Que lembrança! Que saudades, né? Que você relembrou aqui no seu Conexão com a Bonitária. Nossa, música linda!

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3: 8h23.

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2: Olha, hoje está mais quente um pouquinho, gente, 18 graus, umidade relativa do ar 63%, o vento também está fraquinho, 3 km por hora.
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0: Conexão Espacial FM, um abraço para você que sintonizou agora na Espacial. Seja muito bem-vindo, né? Seja muito bem-vinda. É o Conexão até às 11 da noite. Conexão com você. Às 10 horas tem Moda de Rancho. O pessoal já participando, pedindo suas músicas, participando com a gente. Você que está em casa agora, está jantando, bom apetite! 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Abraço pra você, Vera Leite, bairro das Graças. Obrigado, viu, pela sua audiência. Obrigado aí pela sua companhia. Já pediu sua música também, o Moda de Rancho. Roberto Fúria pediu uma música lá do fundinho do baú, hein, dona Joana? Qual que foi a música, Roberto, você pediu?
1: Carlito e Baduí.
0: Carlito e Baduí?
1: Os Braços da Morena.
0: Nossa, hein?
1: Acho que eu cliquei errado.
0: Clicou nada, clicou certinho. Os Braços da Morena, Carlito e Baduí. Essa é bem lá do fundinho, essa é do fundo do baú, né, dona Joana? Essa é, hein? Abraço, Roberto. Obrigado, viu, pela sua audiência. Roberto está sempre participando todas as noites com a gente aqui no Conexão. Andreísa também com a gente, um abraço. Analice, lá de Uberaba, também curtindo a gente, um abraço. A Lohane, lá do São José, obrigado também pela companhia. Também o pessoal lá em Jundiaí. Alô, Rebeca, Dani, todo o pessoal em Jundiaí. Um abraço para vocês também, viu? Obrigado pela companhia. E a sua boca mente. É o Zé Felipe que tá falando, hein? E a Ana Castela também. Boa noite para você.

É o Gustavo Lima no Conexão Calcinha de Renda. O Henrique Diego de Raspão, viu? Foi de Raspão. 8h45. 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
2: 8h46. 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
8: 8h47.
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0: 8h51.
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0: É a mais ouvida. Você que tá chegando, hein? Especial. Muito boa noite para você.
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0: Conexão Espacial FM. Alô, um abraço. Você que está em casa, você que está no seu trabalho, você que está no trânsito, onde quer que você esteja, viu? Muito obrigado aí pela audiência, muito obrigado aí pela sua companhia, né, aqui no Conexão. Fernando César, a sua mãe Nair também, sua esposa Michele, cunhada Raquel. Vinícius, Marlene, Austregésio e Luel, sogrão, lá no Santa de Virgens, ouvindo a gente. Um abraço para vocês, obrigado pela companhia. Cara, está aqui para nós, Moda de Rancho, uma música do Ataíde Alexandre. Boa noite para vocês todos aí da rádio, muito obrigado, viu, Fernando César e toda sua família aí curtindo a gente. Obrigadão, viu, pela companhia e a participação de vocês. A Maria Aparecida é lá da Vila Ferreira, tá super ligada. Ei, Maria Aparecida, um abraço.
4: Oi, Carlos Leite, boa noite.
0: Boa noite, tudo bem?
4: É a Cida da Vila Ferreira.
0: Tudo bem, Cida?
4: Tá me curtindo aqui, tá? Obrigada, boa noite.
0: Boa noite.
4: Um abraço.
0: Outro? Obrigado aí pela sua companhia também, viu? Cida da Vila Ferreira tá curtindo a gente. Eu falei que a Ana Alice, lá de Uberaba, estava curtindo, tá mesmo. Já mandou um recadinho aqui. Boa noite para você, viu? Ana Alice, lá de Uberaba, ligadona no Conexão. A Marcilene Cássia também tá com a gente, hein, Marcilene? Um abraço, viu? Obrigado, viu, pela participação também aqui no Conexão. Marcilene Cássia, né, aqui do centro. Olha, também a Flávia, tá ligada? Boa noite, Flávia. Obrigado, viu, pela sua conexão também aqui no Conexão. Beatriz Rodrigues, de São Francisco. Ô, Carlos, aqui é Beatriz, do bairro São Francisco. Gostaria de ouvir uma música com João Neto e Frederico no Moda de Rancho. Um abraço também para Marli Assis, lá do São Luís, ligada com a gente. Vocês todos que estão jantando agora, bom apetite para vocês, né? Pessoal jantando aí, em família. Um abraço, obrigado pela audiência, companhia e a participação de vocês aqui no Conexão. O Anderson também está com a gente. Alô, Anderson, um abraço. Sempre ouvindo, né, o Conexão, o Anderson. Obrigadão também pela sua companhia, o Rogério e Maria Edna. Alô, Rogério e Maria Edna. Um abraço para vocês também. Olha, nós vamos juntos até às 11. Às 11 tem... Às 11 tem clássicos da MPB para você. Às 10 tem Moda de Rancho. O Marcelo lá de Betim tá com a gente também. Ei, Marcelo, um abraço, boa noite. Manda abraço para Rosilene, Carlos, Noquinha e Lívia. E a filha do casal, Rosilene e Noquinha, lá no Santa Cecília, em Esmeraldas. Pessoal curtindo a gente. Um Manda uma música boa pra eles aí, claro, com o maior prazer, né? Um abração, então, pra vocês. É a Rosilene, Noquinha e Lívia. É a filha, né, do casal Rosilene e Noquinha, lá no Santa Cecília de Esmeraldas, né? Isso mesmo? Abração pra vocês. Obrigado, viu, pela audiência. Obrigado pela companhia. Que bom que nós estamos juntos. Agora 8h55, tem Diego e Vitor Hugo pra você no Conexão Tubarões.